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1: Alô Brasil, alô países de língua portuguesa. Este é o programa da Rádio Vaticano, Vatican News, desta quarta-feira, 26 de agosto, dia em que a Igreja recorda o Beato João Paulo I e São Zeferino, o Papa. Traremos para você que está sintonizado conosco as últimas informações sobre o Papa Leão XIV, a Santa Sé e a Igreja em todo o mundo. Nos estúdios hoje, Jackson Erpin, na assessoria técnica, Damiano Capri. E este é o pensamento bíblico que escolhemos hoje para você. Naquele tempo, disse Jesus: Ai de vós, mestres da lei e fariseus hipócritas, vós sois como sepulcros caiados. Por fora parecem belos, mas por dentro estão cheios de ossos de mortos e de toda a podridão. Assim também vós, por fora pareceis justos diante dos outros, mas por dentro estáis cheios de hipocrisia e injustiça. Do Evangelho segundo São Mateus, capítulo 23, versículos 27 e 28. E passemos aos destaques do nosso programa de hoje. A participação dos fiéis na liturgia não pode ser passiva. Na audiência geral desta quarta-feira, Leão XIV deu continuidade à sua série de catequeses sobre a Constituição Sacrosanctum Concilium. Que os votos de Ars Nagora inspirem a justiça e a fraternidade, disse o Papa ao saudar os peregrinos de língua polonesa. Antes da audiência geral, o pontífice recebeu bispos luteranos da Noruega. Esforço conjunto para buscar caminhos concretos de reconciliação e fraternidade. A guerra deve terminar. Foi o que disse o arcebispo Paul Richard Gallagher, que está em visita a Moscou como enviado da Santa Sé para mediar o fim da guerra na Ucrânia. Fique conosco, o nosso programa está começando agora. Em nome de toda a equipe da redação de língua portuguesa, damos mais uma vez as boas-vindas a você que passa a nos acompanhar. Quarta-feira é dia de audiência geral. Papa Leão XIV deu sequência à sua série de catequeses sobre a Constituição Conciliar Sacrosanctum Concilium, como nos fala Silvonei José.
0: A reforma litúrgica não surgiu de maneira repentina, nem representou uma ruptura com o passado. Foi o que afirmou o Papa Leão XIV na audiência geral desta quarta-feira, 26 de agosto, realizada na Basílica de São Pedro, em sua última catequese dedicada à Constituição Sacrosanctum Concilium do Concílio Vaticano II. Segundo o pontífice, esse caminho amadureceu no interior da Igreja e foi preparado pelo movimento litúrgico e pelo magistério ao longo do século XX. Ao retomar as razões da reforma, Leão XIV recordou uma carta de 1962 do então arcebispo de Milão, Cardeal Giovanni Battista Montini, futuro São Paulo VI, que definia a liturgia como expressão do divino e do humano e como voz do diálogo com Deus. Na carta, Montini afirmava que os fiéis não podem nem devem continuar a permanecer em silêncio e passivos, e que a presença material não pode coexistir com a ausência espiritual. Leão XIV observou que essas palavras estão em sintonia com a Sacrosanctum Concilium, que pede aos cristãos que não entrem no mistério da fé como estranhos ou espectadores mudos, mas participem da ação sagrada de modo consciente, ativo e piedoso.
2: Poiché i gesti e le parole della Sacra Liturgia sono decisivi per realizzare questa esperienza, la partecipazione dei fedeli non può essere passiva.
0: Uma vez que os gestos e as palavras da Sagrada Liturgia são decisivos para concretizar esta experiência, a participação dos fiéis não pode ser passiva. Por meio das ações rituais da Igreja, explicou o Papa, realiza-se a memória da obra da salvação e os fiéis podem viver uma verdadeira relação com Deus, entrando em contato com o acontecimento salvífico. Os gestos e as palavras da celebração são, portanto, essenciais para que essa experiência se concretize. Ao colocar no centro o que constitui o cerne da experiência eclesial, a Reforma buscou tornar a riqueza dos textos bíblicos e das orações mais acessível a todos os fiéis e simplificar a estrutura das celebrações em relação à prevista nos livros litúrgicos então em vigor.
2: La riforma conciliare, nel mettere al centro ciò che costituisce il cuore dell'esperienza ecclesiale.
0: A reforma conciliar, ao colocar no centro aquilo que constitui o cerne da experiência eclesial, procurou fazer resplandecer a liturgia como fonte primeira da vida divina que nos é comunicada. A liturgia, recordou Leão XIV, é uma realidade viva e esteve sempre sujeita a evoluções e mudanças. Com respeito pelo patrimônio da tradição, o concílio distinguiu os elementos divinos e imutáveis daqueles que podem ser modificados com o passar do tempo, para que os textos e os ritos expressem com maior clareza as realidades santas e favoreçam uma celebração plena, ativa e comunitária. Essa distinção, acrescentou, já havia sido apresentada por Pio XII na encíclica Mediator Dei, de 1947. O desejo de uma reforma geral não surgiu de repente, observou Leão XIV, mas já se manifestava na ação dos papas desde o início do século XX, em sintonia com as solicitações do movimento litúrgico. A Constituição Apostólica Divini Cultus, de Pio XI, também já havia retomado a necessidade de os fiéis não assistirem às celebrações como estranhos ou espectadores mudos. Pio XII, por sua vez, reorganizou os ritos da Semana Santa, recolocando-os nos horários correspondentes aos acontecimentos pascais, depois de terem sido antecipados por séculos para o período da manhã. São João XXIII também promoveu uma simplificação das rubricas do breviário e do missal por meio do moto próprio Rubricarum Instructum, de 25 de julho de 1960, remetendo ao futuro Concílio Ecumênico a definição dos princípios fundamentais de uma reforma litúrgica. Esse percurso histórico, explicou o pontífice, ajuda a compreender a reforma litúrgica em continuidade com a vida da Igreja. Leão XIV advertiu, porém, que alguns princípios da reforma foram absolutizados ou interpretados de maneira equivocada no período pós-conciliar.
2: A reforma litúrgica promossa dal Concilio Vaticano II si pone dunque nel solco della tradizione vivente della Chiesa.
0: A reforma litúrgica promovida pelo Concilio Vaticano II se insere, portanto, na tradição viva da Igreja. Uma compreensão correta da reforma, acrescentou, permite rejeitar esses abusos. O Papa recordou ainda que as ações litúrgicas não são privadas, mas celebrações da Igreja, povo santo reunido e ordenado sob a direção dos bispos. Elas pertencem a todo o corpo da Igreja e o manifestam. Ao concluir a catequese, o Santo Padre ressaltou a responsabilidade dos bispos e de cada sacerdote de zelar pela liturgia e promovê-la no respeito às normas, para que as celebrações manifestem a Igreja una, santa, católica e apostólica.
2: E, portanto, responsabilità precipua dei pastori, dei vescovi, ma anche di ogni singolo sacerdote.
0: É, portanto, responsabilidade primordial dos pastores, dos bispos, mas também de cada sacerdote zelar e promover uma liturgia que, no respeito pelas normas litúrgicas, brilhe por sua nobre simplicidade e manifeste assim a Igreja una, santa, católica e apostólica. Uma liturgia assim, concluiu o Papa, torna-se um veículo fundamental de evangelização e um instrumento de graça por meio do qual os fiéis aprendem a oferecer a si mesmos e, pela mediação de Cristo, crescem na unidade com Deus e entre si.
2: Dominus vobiscum, sit nomen Domini benedictum.

0: Que os votos de Yasnagora inspirem a justiça e a fraternidade, disse o Papa ao saudar os peregrinos de língua polonesa. Andressa Colé.
1: Saluto cordialmente i polacchi. Mi unisco spiritualmente a quanti si trovano a Częstochowa.
2: Saúdo cordialmente os poloneses. Eu me uno espiritualmente àqueles que se encontram em Częstochowa, onde hoje, 70 anos depois, são renovados os votos de Yasnagora da nação polonesa, redigidos pelo cardeal Stefan Wyszyński durante a sua prisão. Que o programa de renovação moral da sociedade nele contido, por meio da tutela da vida humana, do cuidado com o matrimônio e a família e da educação das crianças e dos jovens, continue a inspirar um empenho pela justiça e pela fraternidade. Essa foi a saudação do Papa Leão XIV aos poloneses durante a audiência geral desta quarta-feira, dia da renovação dos votos de Yasnagora. O que aconteceu naquela época é um dos eventos mais significativos da história da Igreja na Polônia do pós-guerra, quando, sob o regime comunista, a própria Igreja se tornou um dos principais baluartes da defesa da liberdade religiosa e da identidade espiritual dos poloneses. Em 1956, o cardeal Stefan Wyszyński, primaz da Polônia, estava privado de liberdade há quase 3 anos. Durante o cativeiro, amadureceu nele a ideia da necessidade de uma renovação moral da sociedade, marcada primeiro pelo drama da Segunda Guerra Mundial e depois pelas repressões do regime comunista. Em 16 de maio de 1956, memória de Santo André Bobola, Wyszyński começou às 5 da manhã a trabalhar no texto dos votos. 2 horas depois, ele estava pronto. O documento foi então transportado secretamente para o santuário de Yasnagora. Em 26 de agosto de 1956, os votos de Yasnagora da nação polonesa foram solenemente proclamados diante do ícone da Nossa Senhora de Częstochowa. No santuário, reuniram-se cerca de 500.000 de pessoas. Entre elas, não estava o autor do texto. O cardeal Wyszyński, de fato, ainda estava em cativeiro. Ao lado do altar foi, portanto, colocada uma poltrona vazia, símbolo da ausência do primaz e das repressões sofridas pela Igreja. O texto dos votos foi lido em seu nome pelo bispo Michael Klepacz. Aos sucessivos apelos, centenas de milhares de fiéis respondiam: Rainha da Polônia, nós prometemos. Os votos de Yasnagora têm suas raízes na tradição secular polonesa de consagração a Maria, mas não se limitavam a um ato de devoção religiosa. Wyszyński incorporou neles um programa concreto de renovação moral e social da nação. Os poloneses prometiam fidelidade a Deus, à cruz e ao Evangelho, a defesa da vida humana, a preservação da estabilidade do matrimônio e da família e a educação cristã dos filhos. Comprometiam-se, além disso, a combater o alcoolismo, a superficialidade e o esbanjamento, bem como a promover o trabalho honesto e o respeito mútuo. Os votos delineavam também uma Polônia livre de ódio, violência e exploração, na qual os frutos do trabalho fossem compartilhados para que não houvesse pessoas famintas, sem teto e em lágrimas. 70 anos depois, Leão XIV voltou justamente a essa mensagem. O programa, redigido pelo primaz, deve, como indicou o Papa, continuar a inspirar a construção da justiça e da fraternidade.
1: A tutti la mia benedizione.
2: Nesta quarta-feira, tradicional dia de audiência geral no Vaticano, o encontro com os fiéis na Basílica de São Pedro foi precedido pelo encontro com uma delegação de bispos da Igreja Luterana da Noruega. Na audiência realizada na auleta da Sala Paulo VI, o pontífice deu as boas-vindas ao grupo, esperando que os bispos tenham conseguido visitar os locais sagrados ligados aos primeiros cristãos e mártires, cujo testemunho da fé em Nosso Senhor continua a ser uma fonte de inspiração duradoura, a exemplo de Santo Olavo e Santa Suniva, que dedicaram a vida a Deus e ao próximo, além de terem ajudado a unir os povos, disse o Papa. Uma demonstração de força transformadora da caridade e de encorajar a fazer o bem uns pelos outros, sobretudo para o mundo atual de grande turbulência.
1: There seems to be an increasing animosity among peoples.
2: Parece haver uma animosidade crescente entre os povos, evidente não apenas nos conflitos e disputas internacionais, como vocês observaram, mas também dentro dos próprios países, como demonstra a acrimônia que muitas vezes caracteriza o debate político e social. Dada a nossa condição humana decaída, é muito fácil assumir uma atitude de hostilidade para com aqueles com quem discordamos. Por essa razão, é necessário um esforço conjunto para buscar caminhos concretos de reconciliação e fraternidade. A esse respeito, Jesus nos mostra um outro caminho, revelando que a bondade e a caridade têm o poder de desarmar. A visita da delegação de bispos luteranos da Noruega ao Papa é uma demonstração de proximidade, enalteceu Leão XIV. Ao final da audiência, antes de pedir a Deus que nos ajude a viver de maneira cada vez mais autêntica como irmãos e irmãs, testemunhando a vida de Jesus, o pontífice afirmou:
1: Sincerely grateful for your presence here.
2: Sou sinceramente grato pela presença de vocês aqui e pelo desejo comum de buscar maneiras de construir a comunhão. De fato, mesmo pequenos gestos podem nos inspirar e nos guiar no caminho da reconciliação. Como bem sabemos, Nosso Senhor rezou ao Pai Celestial pela unidade dos seus discípulos, para que sejam assim consumados na unidade e o mundo reconheça que tu me enviaste e os amaste como amaste a mim. Com base no nosso batismo comum e na nossa missão compartilhada no mundo, rezo para que possamos sempre crescer juntos no nosso serviço à promoção da paz e da justiça.

0: secretário para as relações com os Estados e as organizações internacionais, arcebispo Paul Richard Gallagher, está em Moscou para mediar a paz na guerra na Ucrânia. Vamos saber os detalhes com Silvonei José.
1: Dom Gallagher em Moscou. A guerra deve terminar. Ao término de uma longa conversa com o ministro das Relações Exteriores da Federação Russa, Sergei Lavrov, o secretário para as Relações com os Estados divulgou uma declaração durante a coletiva de imprensa conjunta, na qual reiterou o apelo do Papa Leão XIV para pôr fim à guerra e ao sofrimento das populações civis. A Santa Sé, afirmou Dom Gallagher, está pronta para apoiar todos os esforços em favor da paz no atual contexto internacional. Durante o encontro bilateral realizado na sede da representação do Ministério das Relações Exteriores em Moscou nesta terça-feira, 25 de agosto, o secretário Vaticano para as Relações com os Estados e as Organizações Internacionais, arcebispo Paul Richard Gallagher, e o ministro das Relações Exteriores da Federação Russa, Sergei Lavrov, identificaram vários pontos de convergência sobre as principais questões internacionais, concordando sobre a importância de dar continuidade ao diálogo entre a Federação Russa e a Santa Sé. Entre os temas de interesse bilateral estiveram também as questões relativas à comunidade católica na Rússia e as iniciativas de caráter humanitário para iniciar um caminho de paz entre a Rússia e a Ucrânia. Ao término do encontro, do qual participou o núncio apostólico Dom Giovanni Daniello e que durou mais de uma hora, Dom Gallagher e o ministro Lavrov fizeram suas respectivas declarações à imprensa. O alto representante da Santa Sé recordou o apelo do Papa Leão XIV para pôr fim às hostilidades entre Rússia e Ucrânia e iniciar autênticas negociações com o apoio da comunidade internacional. Para Dom Gallagher, a posição da Santa Sé é clara. O conflito não pode ser resolvido por meios militares. Para isso, afirmou, é essencial criar as condições para um processo político e diplomático. O representante da diplomacia da Santa Sé também convidou Rússia e Ucrânia a demonstrarem sinais de abertura e boa vontade e a respeitarem o direito internacional e humanitário, em particular no que diz respeito aos civis, às infraestruturas, aos feridos e aos prisioneiros de guerra. Para ser claros, afirmou Dom Gallagher em relação à questão ucraniana, esta guerra deve terminar. O número de vítimas de ambos os lados continua a crescer constantemente devido às hostilidades, assim como o sofrimento das populações civis. É urgente e necessário, reiterou o alto prelado, encerrar as hostilidades e planejar as relações futuras para não permanecermos prisioneiros dos erros do passado e retirar o oxigênio do ódio. O ministro das Relações Exteriores, Lavrov, manifestando apreço pela abertura da Santa Sé ao diálogo com a Rússia e por seu compromisso com a paz, declarou concordar com seu homólogo vaticano sobre a necessidade de intensificar a colaboração nas questões humanitárias relacionadas ao conflito. Lavrov definiu a conversa como muito útil. Qualquer resultado concreto no âmbito humanitário, destacou o secretário para as Relações com os Estados, contribuirá para aliviar os sofrimentos e permitirá o restabelecimento de um mínimo de confiança entre as partes em conflito. Nesse sentido, foi recordada a importância da próxima missão do cardeal Zupp à Rússia. Por parte da Santa Sé, prosseguiu ainda o arcebispo, reafirma-se a vontade de continuar contribuindo para a construção de espaços de diálogo, fortalecendo os esforços humanitários e oferecendo seus bons ofícios na busca pela paz. Durante a conversa com o ministro Lavrov, o arcebispo Gallagher quis recordar o importante papel das igrejas e das comunidades eclesiais locais em favor dos mais frágeis, em um espírito de reconciliação. Nesse contexto, o secretário para as Relações com os Estados também recordou a situação e as necessidades da Igreja Católica na Federação Russa, com especial

a violência das gangues voltou a mergulhar o Haiti no luto e no desespero. Pelo menos 47 pessoas foram mortas, número que algumas informações locais levaram para cerca de 49, durante um ataque armado ocorrido na noite de domingo 23 de agosto, na região de Kenskov, na proximidade de Porto Príncipe. Outras 22 pessoas ficaram feridas, segundo dados das Nações Unidas. Homens armados invadiram a comunidade, mataram moradores, incendiaram casas em mais um episódio da escalada de violência que atinge o país caribenho. Kenskov, uma área montanhosa de importância estratégica por sua localização próxima às rotas de acesso à capital, tem sido repetidamente alvo de grupos criminosos. Desde o início de 2025, a região sofreu diversos ataques marcados por assassinatos, incêndios, sequestros e outras formas de violência. O novo massacre provocou indignação entre os moradores que acusam as autoridades de não conseguirem garantir a segurança da população mesmo em uma área próxima a uma delegacia de polícia. O ataque evidencia a dimensão de uma crise que há anos destrói as estruturas sociais e institucionais do Haiti. Grupos armados expandiram seu domínio para além de Porto Príncipe e continuam impondo o terror sobre comunidades inteiras. A violência tem provocado deslocamentos em massa, destruído moradias e aprofundado uma crise humanitária que atinge milhões de haitianos. Somente nos primeiros meses de 2026, milhares de pessoas já haviam sido vítimas da violência relacionada às gangues. Diante da nova tragédia, o governo haitiano prometeu reforçar a segurança e responsabilizar os autores do ataque. No entanto, a população demonstra crescente descrença na capacidade das autoridades e da polícia de conter os grupos armados. A fragilidade das forças de segurança levou a comunidade internacional a apoiar a criação de uma força de supressão de gangues, respaldada pela ONU, que deverá ampliar gradualmente sua presença no país para auxiliar no combate às organizações criminosas. As dezenas de mortes registradas nesse novo ataque representam, assim, não apenas mais uma tragédia humana, mas também um retrato dramático da urgência de restaurar a segurança, o Estado de Direito e a esperança para a população haitiana. E assim, queridos amigos, chegamos ao final do nosso programa desta quarta-feira, agradecendo a todos pela audiência e recordando-lhes que amanhã estaremos aqui neste mesmo horário com mais um noticiário em português da Rádio Vaticano, Vatican News. Até lá!

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1: Alô Brasil, alô países de língua portuguesa. Este é o programa da Rádio Vaticano, Vatican News, desta quarta-feira, 26 de agosto, dia em que a Igreja recorda o Beato João Paulo I e São Zeferino, o Papa. Traremos para você que está sintonizado conosco as últimas informações sobre o Papa Leão XIV, a Santa Sé e a Igreja em todo o mundo. Nos estúdios hoje, Jackson Erpin, na assessoria técnica, Damiano Capri. E este é o pensamento bíblico que escolhemos hoje para você. Naquele tempo, disse Jesus: Ai de vós, mestres da lei, fariseus hipócritas, vós sois como sepulcros caiados. Por fora parecem belos, mas por dentro estão cheios de ossos de mortos e de toda a podridão. Assim também vós, por fora pareceis justos diante dos outros, mas por dentro estáis cheios de hipocrisia e injustiça. Do Evangelho segundo São Mateus, capítulo 23, versículos 27 e 28. E passemos aos destaques do nosso programa de hoje. A participação dos fiéis na liturgia não pode ser passiva. Na audiência geral desta quarta-feira, Leão XIV deu continuidade à sua série de catequeses sobre a Constituição Sacrosanctum Concilium. Que os votos de Ars Nagora inspirem a justiça e a fraternidade, disse o Papa ao saudar os peregrinos de língua polonesa. Antes da audiência geral, o pontífice recebeu bispos luteranos da Noruega. Esforço conjunto para buscar caminhos concretos de reconciliação e fraternidade. A guerra deve terminar. Foi o que disse o arcebispo Paul Richard Gallagher, que está em visita a Moscou como enviado da Santa Sé para mediar o fim da guerra na Ucrânia. Fique conosco, o nosso programa está começando agora. Em nome de toda a equipe da redação de língua portuguesa, damos mais uma vez as boas-vindas a você que passa a nos acompanhar. Quarta-feira é dia de audiência geral. Papa Leão XIV deu sequência à sua série de catequeses sobre a Constituição Conciliar Sacrosanctum Concilium, como nos fala Silvonei José.
0: A reforma litúrgica não surgiu de maneira repentina, nem representou uma ruptura com o passado. Foi o que afirmou o Papa Leão XIV na audiência geral desta quarta-feira, 26 de agosto, realizada na Basílica de São Pedro, em sua última catequese dedicada à Constituição Sacrosanctum Concilium do Concílio Vaticano II. Segundo o pontífice, esse caminho amadureceu no interior da Igreja e foi preparado pelo movimento litúrgico e pelo magistério ao longo do século XX. Ao retomar as razões da reforma, Leão XIV recordou uma carta de 1962 do então arcebispo de Milão, Cardeal Giovanni Battista Montini, futuro São Paulo VI, que definia a liturgia como expressão do divino e do humano e como voz do diálogo com Deus. Na carta, Montini afirmava que os fiéis não podem nem devem continuar a permanecer em silêncio e passivos, e que a presença material não pode coexistir com a ausência espiritual. Leão XIV observou que essas palavras estão em sintonia com a Sacrosanctum Concilium, que pede aos cristãos que não entrem no mistério da fé como estranhos ou espectadores mudos, mas participem da ação sagrada de modo consciente, ativo e piedoso.
2: Poiché i gesti e le parole della Sacra Liturgia sono decisivi per realizzare questa esperienza, la partecipazione dei fedeli non può essere passiva.
0: Uma vez que os gestos e as palavras da Sagrada Liturgia são decisivos para concretizar esta experiência, a participação dos fiéis não pode ser passiva. Por meio das ações rituais da Igreja, explicou o Papa, realiza-se a memória da obra da salvação e os fiéis podem viver uma verdadeira relação com Deus, entrando em contato com o acontecimento salvífico. Os gestos e as palavras da celebração são, portanto, essenciais para que essa experiência se concretize. Ao colocar no centro o que constitui o cerne da experiência eclesial, a Reforma buscou tornar a riqueza dos textos bíblicos e das orações mais acessível a todos os fiéis e simplificar a estrutura das celebrações em relação à prevista nos livros litúrgicos então em vigor.
2: La riforma conciliare, nel mettere al centro ciò che costituisce il cuore dell'esperienza ecclesiale.
0: A reforma conciliar, ao colocar no centro aquilo que constitui o cerne da experiência eclesial, procurou fazer resplandecer a liturgia como fonte primeira da vida divina que nos é comunicada. A liturgia, recordou Leão XIV, é uma realidade viva e esteve sempre sujeita a evoluções e mudanças. Com respeito pelo patrimônio da tradição, o concílio distinguiu os elementos divinos e imutáveis daqueles que podem ser modificados com o passar do tempo, para que os textos e os ritos expressem com maior clareza as realidades santas e favoreçam uma celebração plena, ativa e comunitária. Essa distinção, acrescentou, já havia sido apresentada por Pio XII na encíclica Mediator Dei, de 1947. O desejo de uma reforma geral não surgiu de repente, observou Leão XIV, mas já se manifestava na ação dos papas desde o início do século XX, em sintonia com as solicitações do movimento litúrgico. A Constituição Apostólica Divini Cultus, de Pio XI, também já havia retomado a necessidade de os fiéis não assistirem às celebrações como estranhos ou espectadores mudos. Pio XII, por sua vez, reorganizou os ritos da Semana Santa, recolocando-os nos horários correspondentes aos acontecimentos pascais, depois de terem sido antecipados por séculos para o período da manhã. São João XXIII também promoveu uma simplificação das rubricas do breviário e do missal por meio do moto próprio Rubricarum Instructum, de 25 de julho de 1960, remetendo ao futuro Concílio Ecumênico a definição dos princípios fundamentais de uma reforma litúrgica. Esse percurso histórico, explicou o pontífice, ajuda a compreender a reforma litúrgica em continuidade com a vida da Igreja. Leão XIV advertiu, porém, que alguns princípios da reforma foram absolutizados ou interpretados de maneira equivocada no período pós-conciliar.
2: La riforma liturgica promossa dal Concilio Vaticano II si pone dunque nel solco della tradizione vivente della Chiesa.
0: A reforma litúrgica promovida pelo Concilio Vaticano II se insere, portanto, na tradição viva da Igreja. Uma compreensão correta da reforma, acrescentou, permite rejeitar esses abusos. O Papa recordou ainda que as ações litúrgicas não são privadas, mas celebrações da Igreja, povo santo reunido e ordenado sob a direção dos bispos. Elas pertencem a todo o corpo da Igreja e o manifestam. Ao concluir a catequese, o Santo Padre ressaltou a responsabilidade dos bispos e de cada sacerdote de zelar pela liturgia e promovê-la no respeito às normas, para que as celebrações manifestem a Igreja una, santa, católica e apostólica.
2: E, portanto, responsabilità precipua dei pastori, dei vescovi, ma anche di ogni singolo sacerdote.
0: É, portanto, responsabilidade primordial dos pastores, dos bispos, mas também de cada sacerdote, zelar e promover uma liturgia que, no respeito pelas normas litúrgicas, brilhe por sua nobre simplicidade e manifeste, assim, a Igreja una, santa, católica e apostólica. Uma liturgia, assim, concluiu o Papa, torna-se um veículo fundamental de evangelização e um instrumento de graça por meio do qual os fiéis aprendem a oferecer a si mesmos e, pela mediação de Cristo, crescem na unidade com Deus e entre si.
2: Dominus vobiscum, sit nomen Domini benedictum.

0: Que os votos de Yasnagora inspirem a justiça e a fraternidade, disse o Papa ao saudar os peregrinos de língua polonesa. Andressa Colé.
1: Saluto cordialmente i polacchi. Mi unisco spiritualmente a quanti si trovano a Częstochowa.
2: Saúdo cordialmente os poloneses. Eu me uno espiritualmente àqueles que se encontram em Częstochowa, onde hoje, 70 anos depois, são renovados os votos de Yasnagora da nação polonesa, redigidos pelo cardeal Stefan Wyszyński durante a sua prisão. Que o programa de renovação moral da sociedade nele contido, por meio da tutela da vida humana, do cuidado com o matrimônio e a família e da educação das crianças e dos jovens, continue a inspirar um empenho pela justiça e pela fraternidade. Essa foi a saudação do Papa Leão XIV aos poloneses durante a audiência geral desta quarta-feira, dia da renovação dos votos de Yasnagora. O que aconteceu naquela época é um dos eventos mais significativos da história da Igreja na Polônia do pós-guerra, quando, sob o regime comunista, a própria Igreja se tornou um dos principais baluartes da defesa da liberdade religiosa e da identidade espiritual dos poloneses. Em 1956, o cardeal Stefan Wyszyński, primaz da Polônia, estava privado de liberdade há quase 3 anos. Durante o cativeiro, amadureceu nele a ideia da necessidade de uma renovação moral da sociedade, marcada primeiro pelo drama da Segunda Guerra Mundial e depois pelas repressões do regime comunista. Em 16 de maio de 1956, memória de Santo André Bobola, Wyszyński começou às 5 da manhã a trabalhar no texto dos votos. 2 horas depois, ele estava pronto. O documento foi então transportado secretamente para o santuário de Yasnagora. Em 26 de agosto de 1956, os votos de Yasnagora da nação polonesa foram solenemente proclamados diante do ícone da Nossa Senhora de Częstochowa. No santuário, reuniram-se cerca de 500.000 de pessoas. Entre elas, não estava o autor do texto. O cardeal Wyszyński, de fato, ainda estava em cativeiro. Ao lado do altar foi, portanto, colocada uma poltrona vazia, símbolo da ausência do primaz e das repressões sofridas pela Igreja. O texto dos votos foi lido em seu nome pelo bispo Michael Klepacz. Aos sucessivos apelos, centenas de milhares de fiéis respondiam: Rainha da Polônia, nós prometemos. Os votos de Yasnagora têm suas raízes na tradição secular polonesa de consagração a Maria, mas não se limitavam a um ato de devoção religiosa. Wyszyński incorporou neles um programa concreto de renovação moral e social da nação. Os poloneses prometiam fidelidade a Deus, à cruz e ao Evangelho, a defesa da vida humana, a preservação da estabilidade do matrimônio e da família e a educação cristã dos filhos. Comprometiam-se, além disso, a combater o alcoolismo, a superficialidade e o esbanjamento, bem como a promover o trabalho honesto e o respeito mútuo. Os votos delineavam também uma Polônia livre de ódio, violência e exploração, na qual os frutos do trabalho fossem compartilhados para que não houvesse pessoas famintas, sem teto e em lágrimas. 70 anos depois, Leão XIV voltou justamente a essa mensagem. O programa, redigido pelo primaz, deve, como indicou o Papa, continuar a inspirar a construção da justiça e da fraternidade.
1: A tutti la mia benedizione.
2: Nesta quarta-feira, tradicional dia de audiência geral no Vaticano, o encontro com os fiéis na Basílica de São Pedro foi precedido pelo encontro com uma delegação de bispos da Igreja Luterana da Noruega. Na audiência realizada na auleta da Sala Paulo VI, o pontífice deu as boas-vindas ao grupo, esperando que os bispos tenham conseguido visitar os locais sagrados ligados aos primeiros cristãos e mártires, cujo testemunho da fé em Nosso Senhor continua a ser uma fonte de inspiração duradoura, a exemplo de Santo Olavo e Santa Suniva, que dedicaram a vida a Deus e ao próximo, além de terem ajudado a unir os povos, disse o Papa. Uma demonstração de força transformadora da caridade e de encorajar a fazer o bem uns pelos outros, sobretudo para o mundo atual de grande turbulência.
1: There seems to be an increasing animosity among peoples.
2: Parece haver uma animosidade crescente entre os povos, evidente não apenas nos conflitos e disputas internacionais, como vocês observaram, mas também dentro dos próprios países, como demonstra a acrimônia que muitas vezes caracteriza o debate político e social. Dada a nossa condição humana decaída, é muito fácil assumir uma atitude de hostilidade para com aqueles com quem discordamos. Por essa razão, é necessário um esforço conjunto para buscar caminhos concretos de reconciliação e fraternidade. A esse respeito, Jesus nos mostra um outro caminho, revelando que a bondade e a caridade têm o poder de desarmar. A visita da delegação de bispos luteranos da Noruega ao Papa é uma demonstração de proximidade, enalteceu Leão XIV. Ao final da audiência, antes de pedir a Deus que nos ajude a viver de maneira cada vez mais autêntica como irmãos e irmãs, testemunhando a vida de Jesus, o pontífice afirmou:
1: Sincerely grateful for your presence here.
2: Sou sinceramente grato pela presença de vocês aqui e pelo desejo comum de buscar maneiras de construir a comunhão. De fato, mesmo pequenos gestos podem nos inspirar e nos guiar no caminho da reconciliação. Como bem sabemos, Nosso Senhor rezou ao Pai Celestial pela unidade dos seus discípulos, para que sejam assim consumados na unidade e o mundo reconheça que tu me enviaste e os amaste como amaste a mim. Com base no nosso batismo comum e na nossa missão compartilhada no mundo, rezo para que possamos sempre crescer juntos no nosso serviço à promoção da paz e da justiça.

0: secretário para as relações com os estados e as organizações internacionais, arcebispo Paul Richard Gallagher, está em Moscou para mediar a paz na guerra na Ucrânia. Vamos saber os detalhes com Silvanei José.
1: Dom Gallagher em Moscou. A guerra deve terminar. Ao término de uma longa conversa com o ministro das Relações Exteriores da Federação Russa, Sergei Lavrov, o secretário para as Relações com os Estados divulgou uma declaração durante a coletiva de imprensa conjunta, na qual reiterou o apelo do Papa Leão XIV para pôr fim à guerra e ao sofrimento das populações civis. A Santa Sé, afirmou Dom Gallagher, está pronta para apoiar todos os esforços em favor da paz no atual contexto internacional. Durante o encontro bilateral realizado na sede da representação do Ministério das Relações Exteriores, em Moscou, nesta terça-feira, 25 de agosto, o secretário Vaticano para as Relações com os Estados e as Organizações Internacionais, arcebispo Paul Richard Gallagher, e o ministro das Relações Exteriores da Federação Russa, Sergei Lavrov, identificaram vários pontos de convergência sobre as principais questões internacionais, concordando sobre a importância de dar continuidade ao diálogo entre a Federação Russa e a Santa Sé. Entre os temas de interesse bilateral estiveram também as questões relativas à comunidade católica na Rússia e as iniciativas de caráter humanitário para iniciar um caminho de paz entre a Rússia e a Ucrânia. Ao término do encontro, do qual participou o núncio apostólico Dom Giovanni Daniello e que durou mais de uma hora, Dom Gallagher e o ministro Lavrov fizeram suas respectivas declarações à imprensa. O alto representante da Santa Sé recordou o apelo do Papa Leão XIV para pôr fim às hostilidades entre Rússia e Ucrânia e iniciar autênticas negociações com o apoio da comunidade internacional. Para Dom Gallagher, a posição da Santa Sé é clara. O conflito não pode ser resolvido por meios militares. Para isso, afirmou, é essencial criar as condições para um processo político e diplomático. O representante da diplomacia da Santa Sé também convidou Rússia e Ucrânia a demonstrarem sinais de abertura e boa vontade e a respeitarem o direito internacional e humanitário, em particular no que diz respeito aos civis, às infraestruturas, aos feridos e aos prisioneiros de guerra. Para ser claros, afirmou Dom Gallagher em relação à questão ucraniana, esta guerra deve terminar. O número de vítimas de ambos os lados continua a crescer constantemente devido às hostilidades, assim como o sofrimento das populações civis. É urgente e necessário, reiterou o alto prelado, encerrar as hostilidades e planejar as relações futuras, para não permanecermos prisioneiros dos erros do passado e retirar o oxigênio do ódio. O ministro das Relações Exteriores, Lavrov, manifestando apreço pela abertura da Santa Sé ao diálogo com a Rússia e por seu compromisso com a paz, declarou concordar com seu homólogo vaticano sobre a necessidade de intensificar a colaboração nas questões humanitárias relacionadas ao conflito. Lavrov definiu a conversa como muito útil. Qualquer resultado concreto no âmbito humanitário, destacou o secretário para as Relações com os Estados, contribuirá para aliviar os sofrimentos e permitirá o restabelecimento de um mínimo de confiança entre as partes em conflito. Nesse sentido, foi recordada a importância da próxima missão do cardeal Zupp à Rússia. Por parte da Santa Sé, prosseguiu ainda o arcebispo, reafirma-se a vontade de continuar contribuindo para a construção de espaços de diálogo, fortalecendo os esforços humanitários e oferecendo seus bons ofícios na busca pela paz. Durante a conversa com o ministro Lavrov, o arcebispo Gallagher quis recordar o importante papel das igrejas e das comunidades eclesiais locais em favor dos mais frágeis, em um espírito de reconciliação. Nesse contexto, o secretário para as Relações com os Estados também recordou a situação e as necessidades da Igreja Católica na Federação Russa, com especial atenção ao cuidado pastoral dos fiéis e à realização de atividades caritativas por parte das comunidades eclesiais e religiosas. Na noite desta terça-feira, o secretário para as Relações com os Estados reuniu-se com o metropolita Antony de Volokalansk e responsável pelas relações externas do Patriarcado de Moscou. Durante o encontro, foram tratados temas de comum interesse, também à luz do atual contexto regional. O metropolita ortodoxo Antony expressou sua satisfação pelos contatos constantes e cordiais entre as duas igrejas e a Santa Sé.
2: A violência das gangues voltou a mergulhar o Haiti no luto e no desespero. Pelo menos 47 pessoas foram mortas, número que algumas informações locais levaram para cerca de 49, durante um ataque armado ocorrido na noite de domingo 23 de agosto, na região de Kenskov, na proximidade de Porto Príncipe. Outras 22 pessoas ficaram feridas, segundo dados das Nações Unidas. Homens armados invadiram a comunidade, mataram moradores, incendiaram casas em mais um episódio da escalada de violência que atinge o país caribenho. Kenskov, uma área montanhosa de importância estratégica por sua localização próxima às rotas de acesso à capital, tem sido repetidamente alvo de grupos criminosos. Desde o início de 2025, a região sofreu diversos ataques marcados por assassinatos, incêndios, sequestros e outras formas de violência. O novo massacre provocou indignação entre os moradores que acusam as autoridades de não conseguirem garantir a segurança da população mesmo em uma área próxima a uma delegacia de polícia. O ataque evidencia a dimensão de uma crise que há anos destrói as estruturas sociais e institucionais do Haiti. Grupos armados expandiram seu domínio para além de Porto Príncipe e continuam impondo o terror sobre comunidades inteiras. A violência tem provocado deslocamentos em massa, destruído moradias e aprofundado uma crise humanitária que atinge milhões de haitianos. Somente nos primeiros meses de 2026, milhares de pessoas já haviam sido vítimas da violência relacionada às gangues. Diante da nova tragédia, o governo haitiano prometeu reforçar a segurança e responsabilizar os autores do ataque. No entanto, a população demonstra crescente descrença na capacidade das autoridades e da polícia de conter os grupos armados. A fragilidade das forças de segurança levou a comunidade internacional a apoiar a criação de uma força de supressão de gangues, respaldada pela ONU, que deverá ampliar gradualmente sua presença no país para auxiliar no combate às organizações criminosas. As dezenas de mortes registradas nesse novo ataque representam, assim, não apenas mais uma tragédia humana, mas também um retrato dramático da urgência de restaurar a segurança, o Estado de Direito e a esperança para a população haitiana. E assim, queridos amigos, chegamos ao final do nosso programa desta quarta-feira, agradecendo a todos pela audiência e recordando-lhes que amanhã estaremos aqui neste mesmo horário com mais um noticiário em português, na Rádio Vaticano, Vatican News. Até lá!

0: Laudetur Jesus Christus.
1: Amigas e amigos ouvintes, saudações sororais e fraternais. Sintonizam a Rádio Vaticano a transmitir o seu programa em língua portuguesa para os ouvintes que nos escutam no continente africano e pelo mundo fora. Convosco já microfone, Dulce Araújo e Filomeno Lopes.
2: A participação dos fiéis na liturgia não pode ser passiva, disse o Papa na catequese geral desta quarta-feira, em que falou da reforma litúrgica. É necessário um esforço concertado para encontrar caminhos concretos de reconciliação e fraternidade, disse Leão XIV a uma delegação de bispos da Igreja Luterana da Noruega, recebidos na manhã desta quarta-feira. Divulgado em Moçambique o programa das exéquias de Dom Januário Machaze, bispo emérito de Pemba, falecido domingo passado.
1: Estes e outros os principais temas para desenvolver já, nesta nossa edição de hoje.
2: As razões que levaram o Concílio Vaticano II a promover a reforma litúrgica foi o tema da catequese geral de Papa Leão XIV nesta quarta-feira na Basílica de São Pedro. Pormenores com Silvonei José.
3: A reforma litúrgica não surgiu de maneira repentina, nem representou uma ruptura com o passado. Foi o que afirmou o Papa Leão XIV na audiência geral desta quarta-feira, 26 de agosto, realizada na Basílica de São Pedro, em sua última catequese dedicada à Constituição Sacrosanctum Concilium do Concílio Vaticano II. Segundo o pontífice, esse caminho amadureceu no interior da Igreja e foi preparado pelo movimento litúrgico e pelo magistério ao longo do século XX. Ao retomar as razões da reforma, Leão XIV recordou uma carta de 1962 do então arcebispo de Milão, cardeal Giovanni Battista Montini, futuro São Paulo VI, que definia a liturgia como expressão do divino e do humano e como voz do diálogo com Deus. Na carta, Montini afirmava que os fiéis não podem nem devem continuar a permanecer em silêncio e passivos, e que a presença material não pode coexistir com a ausência espiritual. Leão XIV observou que essas palavras estão em

0: sintonia com a Sacrosanctum Concilium, que pede aos cristãos que não entrem no mistério da fé como estranhos ou espectadores mudos, mas participem da ação sagrada de modo consciente, ativo e piedoso.
1: Poiché i gesti e le parole della Sacra Liturgia sono decisivi per realizzare questa esperienza, la partecipazione dei fedeli non può essere passiva.
0: Uma vez que os gestos e as palavras da Sagrada Liturgia são decisivos para concretizar esta experiência, a participação dos fiéis não pode ser passiva. Por meio das ações rituais da Igreja, explicou o Papa, realiza-se a memória da obra da salvação e os fiéis podem viver uma verdadeira relação com Deus, entrando em contato com o acontecimento salvífico. Os gestos e as palavras da celebração são, portanto, essenciais para que essa experiência se concretize. Ao colocar no centro o que constitui o cerne da experiência eclesial, a Reforma buscou tornar a riqueza dos textos bíblicos e das orações mais acessível a todos os fiéis e simplificar a estrutura das celebrações em relação à prevista nos livros litúrgicos então em vigor.
1: La riforma conciliare, nel mettere al centro ciò che costituisce il cuore dell'esperienza ecclesiale.
0: A reforma conciliar, ao colocar no centro aquilo que constitui o cerne da experiência eclesial, procurou fazer resplandecer a liturgia como fonte primeira da vida divina que nos é comunicada. A liturgia, recordou Leão XIV, é uma realidade viva e esteve sempre sujeita a evoluções e mudanças. Com respeito pelo patrimônio da tradição, o concílio distinguiu os elementos divinos e imutáveis daqueles que podem ser modificados com o passar do tempo, para que os textos e os ritos expressem com maior clareza as realidades santas e favoreçam uma celebração plena, ativa e comunitária. Essa distinção, acrescentou, já havia sido apresentada por Pio XII na encíclica Mediator Dei, de 1947. O desejo de uma reforma geral não surgiu de repente, observou Leão XIV, mas já se manifestava na ação dos papas desde o início do século XX, em sintonia com as solicitações do movimento litúrgico. A Constituição Apostólica Divini Cultus, de Pio XI, também já havia retomado a necessidade de os fiéis não assistirem às celebrações como estranhos ou espectadores mudos. Pio XII, por sua vez, reorganizou os ritos da Semana Santa, recolocando-os nos horários correspondentes aos acontecimentos pascais, depois de terem sido antecipados por séculos para o período da manhã. São João XXIII também promoveu uma simplificação das rubricas do breviário e do missal por meio do moto próprio Rubricarum Instructum, de 25 de julho de 1960, remetendo ao futuro Concílio Ecumênico a definição dos princípios fundamentais de uma reforma litúrgica. Esse percurso histórico, explicou o pontífice, ajuda a compreender a reforma litúrgica em continuidade com a vida da Igreja. Leão XIV advertiu, porém, que alguns princípios da reforma foram absolutizados ou interpretados de maneira equivocada no período pós-conciliar.
1: La riforma liturgica promossa dal Concilio Vaticano II si pone dunque nel solco della tradizione vivente della Chiesa.
0: A reforma litúrgica promovida pelo Concilio Vaticano II se insere, portanto, na tradição viva da Igreja. Uma compreensão correta da reforma, acrescentou, permite rejeitar esses abusos. O Papa recordou ainda que as ações litúrgicas não são privadas, mas celebrações da Igreja, povo santo reunido e ordenado sob a direção dos bispos. Elas pertencem a todo o corpo da Igreja e o manifestam. Ao concluir a catequese, o Santo Padre ressaltou a responsabilidade dos bispos e de cada sacerdote de zelar pela liturgia e promovê-la no respeito às normas, para que as celebrações manifestem a Igreja una, santa, católica e apostólica.
1: E, portanto, responsabilità precipua dei pastori, dei vescovi, ma anche di ogni singolo sacerdote, custodire.
0: É, portanto, responsabilidade primordial dos pastores, dos bispos, mas também de cada sacerdote, zelar e promover uma liturgia que, no respeito pelas normas litúrgicas, brilhe por sua nobre simplicidade e manifeste assim a Igreja Una, Santa, Católica e Apostólica. Uma liturgia assim, concluiu o Papa, torna-se um veículo fundamental de evangelização e um instrumento de graça por meio do qual os fiéis aprendem a oferecer a si mesmos e, pela mediação de Cristo, crescem na unidade com Deus e entre si.
2: Ouçamos agora as palavras que o Papa dirigiu em italiano aos fiéis de língua portuguesa.
1: 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Specialmente il gruppo de catechismo di Valega in Portogallo. Carissimi, gioite nella Chiesa Madre e Maestra e partecipate sempre più attivamente nelle celebrazioni liturgiche, dove vi arricchite dall'insegnamento divino e vi nutrite del corpo di Gesù che ci custodisce nell'unità. Dio vi benedica.
3: Saúdo cordialmente os peregrinos de língua portuguesa, em especial o grupo de catequese de Válega, em Portugal. Caríssimos, alegrai-vos na Igreja Mãe e Mestra e participai cada vez mais ativamente nas celebrações litúrgicas, nas quais vos enriqueceis com o ensinamento divino e vos nutris do corpo de Jesus, que nos guarda na unidade. Deus vos abençoe.
2: Ao saudar os fiéis de língua polaca, Leão XIV disse unir-se espiritualmente a quantos se encontram em Częstochowa, onde hoje, depois de 70 anos, são renovados os votos de Jasnagora da nação polaca, votos redigidos pelo cardeal Stefan Wyszyński durante a sua detenção. O programa de renovação moral da sociedade, nela contida através da tutela da vida humana, o cuidado do matrimónio e da família, e da educação das crianças e jovens, continuem a inspirar o empenho pela justiça e pela fraternidade, auspiciou o Papa. Na manhã desta quarta-feira, antes da catequese semanal, o Papa recebeu em audiência, na saleta da Aula Paulo VI, no Vaticano, uma delegação de bispos da Igreja Luterana da Noruega. Na breve saudação que lhes dirigiu, Leão XIV agradeceu-lhes pela visita e disse esperar que tenham tido tempo de visitar os diversos lugares associados aos primeiros cristãos e mártires, cujo testemunho de fé em Cristo continua a ser uma fonte de inspiração, encorajando, disse, também nós a dar a nossa vida pela glória de Deus e pelo bem dos nossos irmãos e das nossas irmãs. O pontífice salientou depois o período turbulento que o mundo está a viver e em que parece haver uma crescente animosidade entre povos, evidente não só em conflitos e disputas internacionais, mas também no seio de países singularmente, como demonstram os debates político e social. Por isso, continuou Leão XIV, é necessário um esforço concertado para procurar caminhos concretos de reconciliação e fraternidade. Jesus mostra que a bondade e a caridade têm o poder de desarmar, disse. Nesta senda, o Papa agradeceu-lhes pela sua presença e pelo desejo partilhado de procurar modos para construir a comunhão, pois que mesmo os pequenos gestos nos podem inspirar e guiar no caminho da reconciliação. Leão XIV evocou depois a unidade dos discípulos, tão desejada pelo Pai Celeste, e disse rezar, com base no batismo e na comum missão no mundo, para que possam crescer sempre juntos no serviço à promoção da paz e da justiça. E recordou as figuras dos primeiros mártires e santos, como Santo Olavo e Santa Suniva, cujas vidas, dedicadas a Deus e ao próximo, ajudaram a unir povos e dão testemunho duradouro da força transformadora da caridade. Leão XIV concluiu agradecendo-lhes mais uma vez pela sua vinda e pedindo a Deus para que, disse, nos ajude a viver de forma cada vez mais autêntica como irmãos e irmãs e, por conseguinte, a dar testemunho comum do nosso Salvador nosso Senhor Jesus Cristo. Em Moçambique, iniciam nesta quarta-feira, 26 de agosto, as celebrações das exéquias do Bispo Emérito de Pemba e membro da Conferência Episcopal de Moçambique, Dom Januário Machaza Nyangumbe. Culminarão na quarta-feira, 2 de setembro, com o sepultamento no cemitério de Lianguene, em Maputo. Dom Januário Machaza faleceu de doença no Hospital Central da capital moçambicana no domingo 23 de agosto, aos 92 anos de idade. O programa das exéquias foi divulgado nesta quarta-feira pela Diocese de Pemba e pela Arquidiocese de Maputo num comunicado dirigido às autoridades eclesiásticas, consagrados, sacerdotes, religiosos, religiosas e todos os fiéis, e no qual se cita a passagem evangélica: se vivemos, vivemos para o Senhor, e se morremos, morremos para o Senhor. Desta quarta-feira 26 até sábado 29, haverá a Santa Missa em sufrágio da alma de Dom Januário, às 18 horas, na paróquia Nossa Senhora das Vitórias. O livro de condolências estará disponível na entrada da igreja, sublinha o comunicado. Domingo 30, às 18 horas, terá início na Sé Catedral de Maputo o tríduo do velório com a celebração da Sagrada Eucaristia. Segunda-feira 31, às 17 horas, recitação do Santo Terço, seguido da celebração das vésperas e da Santa Missa, respectivamente, às 18 horas e 18h30. Terça-feira, 1 de setembro, às 9h30, chegada e acolhimento da urna na Sé Catedral, celebração da missa às 11h30, 15h30 e 18h30, com velório contínuo em grupos até ao dia seguinte. Quarta-feira, 2 de setembro, dia do sepultamento, missa exequial do corpo presente na Sé Catedral, às 9 horas, e às 11 horas, cortejo fúnebre seguido do sepultamento no cemitério de Lianguene.

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Na rubrica África Global de hoje, vamos falar da visita canônica da Superiora-Geral do Instituto Jesus, Maria e José a Cabo Verde.

0: A Superiora-Geral do Instituto Jesus Maria José, JMJ, esteve em visita canónica a Cabo Verde. Nesta visita de 10 dias, a irmã Maria de Fátima Tomasi, vinda do Brasil, fez-se acompanhar da Conselheira-Geral Joana Feliciano, de nacionalidade angolana. Numa primeira passagem pela Ilha de Santiago, onde o Instituto também tem a presença ativa através da Fraternidade JMJ, durante 3 dias, mantiveram contactos com o Bispo de Santiago, Dom Teodoro Tavares, um momento de acolhimento, diálogo e comunhão eclesial, considera a Madre-Geral. Sob o tema As Novidades do Carisma de Rita, Amada de Jesus, as irmãs se reuniram durante 2 dias com os diversos grupos no complexo paroquial de São Filipe Apóstolo. No dia 12, as duas responsáveis chegaram à Ilha de São Vicente, onde a congregação tem uma comunidade de 3 religiosas com o objetivo, disse a irmã Fátima, de encontrar, ouvir e encorajar as religiosas na realização autêntica da consagração e da ação apostólica realizada em São Vicente.
1: Primeiramente, dizer que é uma alegria muito grande estar aqui na Ilha de São Vicente, né, junto à nossa comunidade do Instituto, é estar com as irmãs, conhecer melhor a missão, animá-las, fortalecê-las nesse trabalho que aqui elas realizam. E isso a gente faz através de momentos de oração, de convivência e da partilha fraterna. E temos também o objetivo de estar com os grupos da Fraternidade Jesus Maria José, que são leigos, que também vivem e partilham da nossa espiritualidade e missão. Então, assim, a gente tem feito alguns momentos, né? Momento de avaliação da caminhada delas aqui. Trazemos também o tema principal, que não é novidade, mas que é um trabalhar constante, que é essa sinodalidade, essa busca de realmente fazermos a igreja, como dizia, né, insistia o Papa Francisco, onde todos participem, se ajudem, onde todos tenham vez, essa igreja inclusiva. Né? Então, estamos também trabalhando nesse sentido para uma vida religiosa também cada vez mais junto do povo, mas também inclusiva, que realize a sua missão e faça a diferença nessa realidade.
0: A irmã geral e a irmã conselheira foram recebidas em audiência pelo bispo de Mindelo, Dom Hildo Fortes. No encontro tiveram a oportunidade de trocar ideias sobre a presença e o serviço das irmãs na pastoral da igreja local. Reuniões ainda com a comunidade religiosa e com os membros da fraternidade JMJ, tanto na Ilha de São Vicente como na Ilha de Santo Antão.
1: Gostaria de expressar também minha profunda gratidão, né, pela acolhida, que foi tão fraterna e carinhosa, que temos recebido de todos. De um modo especial, né, agradeço ao senhor bispo Dom Hildo, ao nosso pároco aqui, Padre Lino, às demais comunidades onde estivemos, também à Fraternidade Jesus Maria José, pela proximidade, pela amizade e pela colaboração em nossa missão. E dizer também que estar aqui nos permite reconhecer e admirar a força, né, a solidariedade e a coragem deste povo, que nós acompanhamos, né, há um ano, em que a ilha foi duramente atingida pelas tempestades, que deixaram profundas marcas. E vemos que, diante dessas dificuldades, vemos uma capacidade, né, de se unir, de reconstruir, de recomeçar. E essa experiência, para nós, é um verdadeiro testemunho de esperança. E, então, assim, desejar que Deus abençoe abundantemente o povo, né, de São Vicente, de todo Cabo Verde, e fortaleça todos que colaboram na reconstrução e façam crescer cada vez mais a solidariedade, a união e a esperança. E levamos conosco assim muita gratidão, alegria e a certeza de que juntos somos mais fortes para continuar a missão. E a gente se sente muito irmanada, né, com Cabo Verde e especialmente com essa terra aqui de São Vicente, onde estamos presente como Instituto Jesus Maria José.
0: As irmãs colaboram na igreja local ao nível da pastoral da família, juventude, catequese e perto dos mais vulneráveis, como dita o carisma do Instituto. Uma presença muito ativa e proveitosa, considera a superiora geral.
1: Tem sido muito importante no sentido assim também da gente perceber a dimensão dessa missão. As irmãs que estão presentes, né, nas várias comunidades e que têm realmente levado avante o carisma do Instituto e também a fraternidade, né, a presença da fraternidade nas diversas dimensões, né, da paróquia, da diocese, não no sentido só da missão também, mas também no sentido do acolhimento, da solidariedade que presta o povo. Então, para mim, para nós que aqui estamos, é uma riqueza muito grande. Nos sentimos assim muito muito em comunhão e muito gratas por essa oportunidade de conhecer, de poder aprofundar os laços também de comunhão com a igreja local, mas também com a missão aqui realizada pelas irmãs e pela família Jesus Maria José. Muito proveitosa, assim tem sido realmente um momento de consolação, assim, de alegria, porque temos, né, tido a oportunidade realmente de ampliar o conhecimento, de poder aprofundar realmente essa presença nossa aqui. Eu já estive em 2019 com outra função, né, em outra missão, que era como assistente espiritual da fraternidade, da família Jesus Maria José, mas hoje, então, como superiora geral, aí é uma outra dimensão em que a gente realmente se preocupa com essa presença mais das irmãs, a missão que aqui realizam, para a gente sentir também aquilo que, como instituto, nós podemos e precisamos, então, dar atenção. Mas tem sido muito importante. E temos visto que as irmãs, de fato, né, estão bem inseridas na vida da igreja e na vida do povo.
0: Foram dias marcados pela convivência fraterna, pelo acolhimento, pela ajuda mútua, pela delicadeza e pelo serviço, considera a irmã Fátima. O governo geral partiu esta quarta-feira, dia 19 de agosto, rumo a Portugal e depois Brasil. Antes de partir, deixou palavras de gratidão e esperança.
1: Então, uma palavra realmente de gratidão, né, por todo o acolhimento, por toda essa vivência que aqui podemos ter, e, né, dizer também da importância de conservarmos a esperança, de lançarmos sempre mais, confiando que Deus vai à frente e que Ele nos conduz. E Ele precisa do nosso sim, da nossa prontidão e da mão e do sim de cada um para que cada vez mais possamos viver essa comunhão e essa esperança e sermos então sinal também da presença de Deus em todos os lugares.
0: A Superiora-Geral do Instituto Jesus Maria José, JMJ, Maria de Fátima Tomasi. A congregação marca presença em vários países e em Cabo Verde desde 2001, a pedido do então bispo Dom Arlindo Furtado, o primeiro bispo de Mindelo.

0: Louvado seja nosso Senhor Jesus Cristo. 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Bom dia. Esse é o Boletim de Notícias da Rádio Vaticano, Vatican News, em língua portuguesa, nesta quinta-feira, 27 de agosto. Nos estúdios, Silvana e José. O Papa ontem na audiência aos poloneses, que os votos de Asnagura inspirem justiça e fraternidade. Andressa Golé.
1: Saluto cordialmente i polacchi. Mi unisco spiritualmente a quanti si trovano a Częstochowa.
2: Saúdo cordialmente os poloneses. Eu me uno espiritualmente àqueles que se encontram em Częstochowa, onde hoje, 70 anos depois, são renovados os votos de Asnagura da nação polonesa, redigidos pelo cardeal Stefan Wyszyński durante a sua prisão. Que o programa de renovação moral da sociedade nele contido, por meio da tutela da vida humana, do cuidado com o matrimônio e a família, e da educação das crianças e dos jovens, continue a inspirar um empenho pela justiça e pela fraternidade. Essa foi a saudação do Papa Leão XIV aos poloneses durante a audiência geral desta quarta-feira, dia da renovação dos votos de Asnagura. O que aconteceu naquela época é um dos eventos mais significativos da história da Igreja na Polônia do pós-guerra, quando, sob o regime comunista, a própria Igreja se tornou um dos principais baluartes da defesa da liberdade religiosa e da identidade espiritual dos poloneses. Em 1956, o cardeal Stefan Wyszyński, primaz da Polônia, estava privado de liberdade há quase 3 anos. Durante o cativeiro, amadureceu nele a ideia da necessidade de uma renovação moral da sociedade, marcada primeiro pelo drama da Segunda Guerra Mundial e depois pelas repressões do regime comunista. Em 16 de maio de 1956, memória de Santo André Bobola, Wyszyński começou às 5 da manhã a trabalhar no texto dos votos. 2 horas depois, ele estava pronto. O documento foi então transportado secretamente para o santuário de Asnagura. Em 26 de agosto de 1956, os votos de Asnagura da nação polonesa foram solenemente proclamados diante do ícone da Nossa Senhora de Częstochowa. No santuário, reuniram-se cerca de 500.000 de pessoas, entre elas não estava o autor do texto. O cardeal Wyszyński, de fato, ainda estava em cativeiro. Ao lado do altar foi, portanto, colocada uma poltrona vazia, símbolo da ausência do primaz e das repressões sofridas pela Igreja. O texto dos votos foi lido em seu nome pelo bispo Michael Klepacz. Aos sucessivos apelos, centenas de milhares de fiéis respondiam: Rainha da Polônia, nós prometemos. Os votos de Asnagura têm suas raízes na tradição secular polonesa de consagração a Maria, mas não se limitavam a um ato de devoção religiosa. Wyszyński incorporou neles um programa concreto de renovação moral e social da nação. Os poloneses prometiam fidelidade a Deus, à cruz e ao Evangelho, a defesa da vida humana, a preservação da estabilidade do matrimônio e da família e a educação cristã dos filhos. Comprometiam-se, além disso, a combater o alcoolismo, a superficialidade e o esbanjamento, bem como a promover o trabalho honesto e o respeito mútuo. Os votos delineavam também uma Polônia livre de ódio, violência e exploração, na qual os frutos do trabalho fossem compartilhados para que não houvesse pessoas famintas, sem teto e em lágrimas. 70 anos depois, Leão XIV voltou justamente a essa mensagem. O programa, redigido pelo primaz, deve, como indicou o Papa, continuar a inspirar a construção da justiça e da fraternidade.
1: A tutti la mia benedizione.
0: A partir do Vaticano, a América Latina inicia um diálogo sobre as drogas. O encontro internacional promovido pelo CELAM, pela CAL e pela OEA, de 25 a 27 de agosto, reúne experiências de prevenção, recuperação e integração e propõe uma resposta baseada na comunidade, na fé e na corresponsabilidade diante dos vícios e do recrutamento criminoso de jovens. O desafio, concordam os protagonistas, não é apenas recuperar aqueles que caíram, mas construir comunidades capazes de impedir que sejam abandonados à própria sorte. Denise Ferreira, coordenadora nacional da Pastoral da Sobriedade do Brasil, que participa do encontro, conversou com Sebastian Sanson, da Rádio Vaticano, Vatican News, e falou da relevância de integrar os esforços de organizações religiosas e voluntárias no enfrentamento dessas problemáticas.
3: Nós estamos tendo aqui a oportunidade de trazer os olhares de outros países, de como os outros países estão enfrentando, né, essa questão dessa demanda do uso de substâncias e também de prevenção. E é muito importante nós trabalharmos juntos em unidade, trabalhando, pensando, né, nessas organizações que trabalham com a fé e o tratamento e a prevenção. Então, assim, enquanto Pastoral da Sobriedade no Brasil, estamos lá já articuladas com a CNBB, né, com toda a Igreja do Brasil, com voluntários. Ontem eu tive a oportunidade de ter a primeira fala de apresentação e eu falava sobre isso. A Igreja, ela tem um poder de capilaridade muito grande, né, de estar nas bases, de estar nas periferias, nas grandes cidades, no meio urbano, rural. E é onde a Igreja consegue chegar, a prevenção também consegue chegar. Então, falei sobre isso. Somos voluntários na Igreja, trabalhando para que as pessoas encontrem o sentido da vida, né, através da prevenção. Então, assim, esse encontro está sendo bom porque a gente está encontrando outras experiências e podendo compartilhar também o nosso trabalho na Igreja do Brasil.
4: E para além das respostas concretas às dependências e ao recrutamento criminoso, que transformações nossas comunidades precisam enfrentar na família, na educação, na coesão social e na vida espiritual para que os jovens possam encontrar alternativas reais de pertencimento, de projeto de vida e de esperança?
3: Eu acho que o diálogo e o convívio familiar é extremamente importante. E nós somos capazes de provocar isso nas nossas comunidades, nas nossas famílias. Um pai e uma mãe que não sabe onde teu filho está neste momento é preocupante. A gente sempre fala isso na pastoral, quando reúne com as famílias. Onde o seu filho está neste momento, você sabe? Com quem ele está neste momento? O que ele está fazendo? São as três perguntas básicas que toda a família precisa saber. Então, esse diálogo, essa convivência fraterna, esse movimento familiar de confiança, de aconchego, de saber que ali tem um lugar seguro, é um mecanismo de prevenção, onde o jovem vai encontrar na família o lugar seguro e não, né, no meio externo, onde o recrutamento vai fácil buscar aí um jovem, um adolescente que não se encontra seguro em harmonia familiar.
4: Alguma ideia adicional que você gostaria de compartilhar com os ouvintes?
3: Eu gostaria, assim, nós estávamos agora ali falando sobre essa questão de recrutamento, justamente esse tema que estamos abordando neste momento. E me impactou muito porque, de fato, a gente não cuida muito bem desse tema exatamente. Fazer esse recorte do recrutamento, o que prevenir, né, nesse aspecto. Então, eu acho que esse diálogo deve ser um pouco mais avançado na nossa Igreja, nas pastorais, na catequese, entre os leigos, né, entre as catequistas, entre a pastoral familiar, e a gente tentar montar uma estratégia, sabe, uma estratégia para impedir isso. Então, eu acho que é um tema relevante, que não cabe só às pastorais que trabalham com o uso de substância, mas também com outras pastorais.
0: Cardeal Pizzaballa, a Cisjordânia é uma terra sem lei. A Cisjordânia tornou-se uma terra sem lei. A tensão entre os colonos e a população palestina aumenta continuamente. E o que acontece permanece sem nenhuma contenção do ponto de vista da segurança e da legalidade. E que existe uma situação de agressão contínua por parte dos colonos é um fato comprovado. O cardeal Pier Battista Pizzaballa, patriarca latino de Jerusalém, fala no último dia do meeting para a amizade entre os povos em Rimini, na Itália, encontrando-se primeiro com jornalistas e depois dialogando com um grupo de jovens. O Ocidente deve ajudar a ampliar um pouco o olhar, a criar perspectivas, a conter também essa deterioração contínua, com um esforço diplomático cada vez maior, ressalta o purpurado, indicando que a diplomacia, apesar de toda a sua fragilidade, continua sendo o único caminho para tentar resolver o conflito, evitando o uso das armas, da violência e da força militar.
5: Bem, a situação é em contínua evolução, ahimè, não positiva. Gaza, forse, em questo momento, é a situação deteriorata tantissimo, ma anche più stabile da un certo punto di vista, dove non, le cose non, a livello politico.
0: O olhar do patriarca se volta para Gaza, onde a situação se deteriorou muitíssimo e continua humanamente muito devastadora, embora permaneça mais estável sob certo ponto de vista. No âmbito político, há muita discussão. Pizzaballa convida a não confundir a esperança com o otimismo ou com a expectativa de uma solução imediata. Não devemos confundir a esperança com vai ficar tudo bem ou com uma solução política. A esperança é outra coisa. Ela nasce, explica, de dentro, dos encontros e das pessoas, israelenses e palestinos, judeus, muçulmanos e cristãos. Assim como aconteceu durante os dias do meeting, que escolhem se comprometer para fazer algo bonito, para ajudar, para apoiar ou até mesmo simplesmente para se recusar a desumanizar o outro. A solução de dois estados, Israel e Palestina, reafirmada pelo Papa, declara ainda, é a única maneira de reconhecer aos israelenses e aos palestinos o direito de ter um lar em sua terra. Mais cedo ou mais tarde, o Papa virá à Terra Santa, acrescenta. É uma questão de tempo. Penso que é necessário preparar as condições para essa visita, para que possa realmente dar frutos. Trabalharemos nisso junto com o Santo Padre, mas acredito que não se deve ter pressa e que também se devem evitar gestos de grande repercussão que se esgotem em si mesmos. A visita deve estar inserida em um percurso significativo. No diálogo com três jovens, ao final do dia, no encontro intitulado Perscrutando o Céu de Jerusalém, o purpurado responde às perguntas de uma estudante de Milão, de um jovem estadunidense e de um estudante do ensino médio de origem ucraniana que vive em Rimini. As perguntas foram formuladas a partir das reflexões de sua carta pastoral Voltaram para Jerusalém com grande alegria, publicada em abril passado e dirigida à sua diocese, que abrange Israel, Palestina, Jordânia e Chipre. É preciso impedir, afirma, respondendo justamente ao jovem da Ucrânia, que a lógica desumanizadora da guerra se torne a sua maneira de pensar, de sobreviver, pois a guerra rouba dos jovens os anos mais bonitos de suas vidas, quando não lhes tira a própria vida. Isso vale para a Ucrânia, mas também para o Oriente Médio. A guerra tem suas dinâmicas, que embrutecem as pessoas. O outro é exorcizado, porque se o outro é humano e está próximo de você, torna-se difícil atingi-lo, e a dinâmica da guerra não deve se apoderar da consciência. O cardeal também é questionado sobre como enfrentar a dor em uma realidade como a do Oriente Médio e como permanecer firme. A resposta é olhar para a cruz, o lugar onde Jesus, humanamente, fracassa, mas que por nós é fonte de salvação, de onde brota a ressurreição.

0: 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Olá, amigos de todo o Brasil e do continente africano, estamos juntos com o noticiário da Rádio Vaticano Vatican News em língua portuguesa nesta quinta-feira, 27 de agosto, trazendo as últimas notícias do Papa, da Igreja e do mundo. Nos estúdios Silvone José, com a assessoria técnica de Luca Rossi. Uma saudação a você no Brasil e nos países de língua portuguesa. O tempo é nublado na cidade do Vaticano e a temperatura, nesse momento, na Praça São Pedro, em torno dos 36 graus Celsius. E vamos aos destaques do programa de hoje. A dor do Papa pelas vítimas da inundação no Nepal. O Papa expressa seu pesar pelo desastre natural que atingiu o país por meio de um telegrama assinado pelo cardeal secretário de Estado Pietro Parolin. O Papa ontem aos poloneses que os votos de Asnagora inspirem justiça e fraternidade. Dom Gallagher visita a Catedral Ortodoxa de Moscou, segundo dia da missão na Rússia do secretário para as relações com os Estados. Cardeal Reina João Paulo I, uma vida humilde, moldada pelas mãos de Deus. Cultura da vida, a normalização do aborto passa pela desumanização do nascituro. Conosco, Marlon de Rosa e a esposa Ana Carolina. Pizzabala, Cisjordânia é uma terra sem lei. Bom dia mais uma vez a você e hoje a Igreja recorda Santa Mônica, a nossa devota, a Santa Mônica Poliana Ferreira. Bom dia, Poliana.
1: Bom dia, Silvonei. Nasceu na África, onde hoje é a Tunísia. Casou-se ainda jovem com Patrício, um catecúmeno. Tiveram 3 filhos, entre eles Agostinho. Ficando viúva, 1 ano após o batizado do marido, suas atenções passaram para o filho Agostinho, muito inteligente, mas profundamente irrequieto, e batizado aos 28 anos por Santo Ambrósio em Milão. Já no final da vida, vamos encontrá-los refletindo sobre a vida. Sobre esse momento, escreve Santo Agostinho: aconteceu que eu e ela encontramos-nos sozinhos apoiados no peitoril da janela, que dava para o jardim interno da casa onde nos hospedávamos, em Ostia Tiberina. Falávamos a sós com muita doçura e esquecendo-nos do passado, com os olhos no futuro. Indagávamos entre nós sobre a verdade presente. Quem és tu? Como seria a futura vida eterna dos santos? Que olhos não viram, nem os ouvidos ouviram, nem subiu ao coração do homem. Mas ansiávamos com os lábios do coração pelas águas celestes de tua fonte, fonte da vida que está junto de ti. 5 dias depois, caiu com febre, perdeu os sentidos e mais tarde os recuperou. Olhando-nos a mim e a meu irmão, disse: sepultai vossa mãe, ponde este corpo em qualquer lugar. Não vos preocupeis com ele, só vos peço que vos lembreis de mim no altar de Deus, onde quer que estiverdes.
0: Papa Leão recebeu com dor a trágica notícia das numerosas vítimas e da devastação causada pela recente inundação que atingiu o Nepal. Em um telegrama assinado pelo secretário de Estado do Vaticano, cardeal Pietro Parolin, o Papa confia as almas dos falecidos à misericórdia de Deus e expressa suas mais sentidas condolências aos familiares das vítimas. Pelo menos 290 pessoas morreram e mais de 1.300 estão desaparecidas em decorrência da catástrofe natural. Os danos materiais são de grandes proporções. Estradas, pontes, moradias e infraestruturas hidrelétricas foram destruídas. O pontífice assegura sua proximidade espiritual a todas as pessoas atingidas por essa tragédia. Garante suas orações por todos os profissionais dos serviços de emergência que continuam empenhados nas operações de resgate e invoca, sobretudo, a proteção divina. Ontem, na audiência geral, o Papa, na saudação aos poloneses, que os votos de Asnagora inspirem justiça e fraternidade. Andressa Colè.
2: Saluto cordialmente i polacchi. Mi unisco spiritualmente a quanti si trovano a Częstochowa.
3: Saúdo cordialmente os poloneses. Eu me uno espiritualmente àqueles que se encontram em Częstochowa, onde hoje, 70 anos depois, são renovados os votos de Jasna Góra da nação polonesa, redigidos pelo cardeal Stefan Wyszyński durante a sua prisão. Que o programa de renovação moral da sociedade nele contido, por meio da tutela da vida humana, do cuidado com o matrimônio e a família, e da educação das crianças e dos jovens, continue a inspirar o empenho pela justiça e pela fraternidade. Essa foi a saudação do Papa Leão XIV aos poloneses durante a audiência geral desta quarta-feira, dia da renovação dos votos de Jasna Góra. O que aconteceu naquela época é um dos eventos mais significativos da história da Igreja na Polônia do pós-guerra, quando, sob o regime comunista, a própria Igreja se tornou um dos principais baluartes da defesa da liberdade religiosa e da identidade espiritual dos poloneses. Em 1956, o cardeal Stefan Wyszyński, primaz da Polônia, estava privado de liberdade há quase 3 anos. Durante o cativeiro, amadureceu nele a ideia da necessidade de uma renovação moral da sociedade, marcada primeiro pelo drama da Segunda Guerra Mundial e depois pelas repressões do regime comunista. Em 16 de maio de 1956, memória de Santo André Bobola, Wyszyński começou às 5 da manhã a trabalhar no texto dos votos. 2 horas depois, ele estava pronto. O documento foi então transportado secretamente para o santuário de Jasna Góra. Em 26 de agosto de 1956, os votos de Jasna Góra da nação polonesa foram solenemente proclamados diante do ícone da Nossa Senhora de Częstochowa. No santuário, reuniram-se cerca de 500.000 de pessoas, entre elas não estava o autor do texto. O cardeal Wyszyński, de fato, ainda estava em cativeiro. Ao lado do altar foi, portanto, colocada uma poltrona vazia, símbolo da ausência do primaz e das repressões sofridas pela Igreja. O texto dos votos foi lido em seu nome pelo bispo Michael Klepacz. Aos sucessivos apelos, centenas de milhares de fiéis respondiam: Rainha da Polônia, nós prometemos. Os votos de Jasna Góra têm suas raízes na tradição secular polonesa de consagração a Maria, mas não se limitavam a um ato de devoção religiosa. Wyszyński incorporou neles um programa concreto de renovação moral e social da nação. Os poloneses prometiam fidelidade a Deus, à cruz e ao Evangelho, a defesa da vida humana, a preservação da estabilidade do matrimônio e da família e a educação cristã dos filhos. Comprometiam-se, além disso, a combater o alcoolismo, a superficialidade e o esbanjamento, bem como a promover o trabalho honesto e o respeito mútuo. Os votos delineavam também uma Polônia livre de ódio, violência e exploração, na qual os frutos do trabalho fossem compartilhados para que não houvesse pessoas famintas, sem teto e em lágrimas. 70 anos depois, Leão XIV voltou justamente a essa mensagem. O programa, redigido pelo primaz, deve, como indicou o Papa, continuar a inspirar a construção da justiça e da fraternidade.
2: A tutti la mia benedizione.
0: Cardeal Reina João Paulo I, uma vida humilde moldada pelas mãos de Deus. Raimundo Lima.
4: A memória do beato Papa João Paulo I permanece viva. Isso fica evidente pelos fiéis presentes na tarde de quarta-feira, 26 de agosto, junto do altar da Cátedra na Basílica Vaticana, no dia de sua memória litúrgica. Há 48 anos, de fato, o patriarca de Veneza, Albino Luciani, subiu à Cátedra de Pedro para conduzir a igreja, ainda que por um tempo breve, 34 dias, mas repleto de fecundidade. Justamente a fecundidade é o conceito que orientou a reflexão do cardeal Baldo Reina, vigário do Papa para a Diocese de Roma. Entre os concelebrantes estavam também os sacerdotes amigos da Fundação Vaticana João Paulo I. Nas primeiras fileiras, Lina Petri, neta de Luciani e a postuladora de sua causa de beatificação, Stefania Falasca. Entre os que ouviram a homilia do cardeal estavam muitos seminaristas diocesanos ligados ao Opus Dei, aos quais Reina propôs como modelo a seguir, por ser um exemplo de humildade e docilidade, justamente o próprio Papa João Paulo I. Uma figura simples de pontífice, de pai e de pastor, assim ele o definiu, que abriu espaço para Deus. Se tivéssemos que dizer do que nos lembramos do Beato João Paulo I, acho que todos diríamos que nos lembramos de seu sorriso, e era o sorriso de quem se sentia guiado por Deus, sustentado por Deus e que havia colocado toda a sua vida nas mãos de Deus, ressaltou o purpurado. Ao relembrar em seguida sua atuação como vice-reitor do Seminário Gregoriano de Belluno, com apenas 25 anos, seu ministério pastoral como bispo em Vittorio Veneto, depois como patriarca de Veneza e, por fim, como pontífice, o cardeal Reina destacou os traços que guiaram a vida e a obra do Papa Luciani. Sempre com a mesma humildade, sempre com a mesma simplicidade, sempre com a mesma serenidade, pois sabia que era Deus quem o guiava, que era Deus quem, naquele momento, se servia de sua humilde existência para difundir o reino, destacou o cardeal. Daí, a invocação ao Beato João Paulo I pelos seminaristas e presbíteros que se dedicam à sua formação, para que se conformem a Cristo, entregando-se a Ele com docilidade e humildade, na certeza de que não somos nós, mas o Senhor que age por nosso intermédio. Fazê-lo sem protagonismo, mas mostrando como nossa vida, ressaltou o cardeal, foi transformada por Deus e é constantemente transformada por Ele. Na cidade do Papa Luciani, em Canale d'Agordo, na província de Belluno, uma praça repleta de fiéis devotos participou na tarde de quarta-feira da missa presidida pelo bispo de Vittorio Veneto, Dom Riccardo Batocchio, e concelebrada pelo bispo de Belluno Feltri, Dom Renato Marangoni, Dom Giuseppe Andrich, bispo emérito de Belluno Feltri, Dom Raffaello Martinelli, bispo emérito de Frascati, além de numerosos sacerdotes. Há um dom que nos torna igreja, que nos mantém unidos como povo de Deus, é o dom da comunhão. Hoje, afirmou o bispo Batocchio, nos é oferecida a oportunidade de reconhecer a beleza do dom da comunhão, contemplando o testemunho luminoso de comunhão que é, e não apenas foi, o Beato João Paulo I. Testemunho de comunhão com Jesus, o mestre e guia, comunhão na igreja e entre as igrejas. O bispo lembrou que, além do pontificado, em Vittorio Veneto, Luciano sempre foi lembrado como aquele que soube acompanhar com eficácia a diocese nos primeiros passos do caminho aberto pelo Concílio Ecumênico Vaticano II. Por fim, foi anunciado que na catedral haverá um local dedicado ao Beato João Paulo I, onde será colocada uma de suas relíquias.
0: O segundo dia da missão em Moscou do secretário para as relações com os estados e as organizações internacionais, Dom Paul Richard Gallagher, concentrou-se na visita à Catedral Ortodoxa de Cristo Salvador, na capital da Federação Russa. Dom Gallagher foi recebido nesta quarta-feira pelo vice-presidente do Departamento de Relações Eclesiásticas Externas do Patriarcado de Moscou, Igor Yankchuk. A visita ocorreu após o encontro oficial na terça-feira com o metropolita de Volokansk, Antony, presidente do mesmo departamento. Apesar do dia tipicamente outonal, a Catedral de Cristo Salvador recebeu calorosamente a delegação da Santa Sé em missão em Moscou. O imponente edifício com cúpulas douradas, situado a pouca distância do Kremlin, foi apresentado em todo o seu esplendor a Dom Gallagher, acompanhado pelo nuncio Dom Giovanni Daniello, durante uma visita guiada, que durou mais de uma hora, e culminou com a visita panorâmica da capital russa a partir dos esplêndidos terraços do edifício religioso. Embora o projeto original da Catedral de Cristo Salvador remonte a 1812, quando o czar Alexandre I decidiu dedicá-la a Cristo Salvador para celebrar a salvação da Rússia da invasão napoleônica, sua construção só teve início em 1860, e o primeiro czar a ser coroado ali foi Alexandre III, em 1883. A história desse templo sempre foi conturbada e trágica, passando pela destruição total sob o regime soviético. Explodida em 1931, no pós-guerra, foi construída em seu lugar a maior piscina da União Soviética. Com o declínio e o fim do regime soviético, a Igreja Ortodoxa Russa recebeu autorização para reconstruir a catedral a partir das fundações, em fevereiro de 1990. As despesas da reconstrução foram custeadas graças à criação, em 1992, de um fundo para o qual contribuíram financeiramente fiéis de toda a Rússia. A Catedral de Cristo Salvador em Moscou abriga importantes tesouros artísticos e espirituais. Dom Gallagher foi acompanhado pelo espaço expositivo que narra a história conturbada do templo, exibindo paramentos sagrados, documentos históricos, rascunhos e objetos preciosos que escaparam da destruição ou foram recriados por artesãos russos. Ao subir da igreja subterrânea dedicada à transfiguração, o arcebispo foi conduzido ao andar superior que abriga o iconóstase e nada menos que 22 mil metros quadrados de afrescos. Lá, Dom Gallagher parou em oração diante do ícone de Nossa Senhora de Vladimir, atribuído a São Lucas e devolvido à Igreja Ortodoxa, tornando-se um dos principais objetos de devoção dos fiéis russos.

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0: Olá, amigos da Rádio Vaticano. Aqui quem fala é Marlon Yarderosa para mais um Espaço Cultura da Vida. Semana passada comentamos sobre o caso de Massachusetts, onde foi assinada uma lei que retira o limite de idade gestacional para a prática do aborto, conforme critérios médicos. Nós podemos nos perguntar: como é possível que uma sociedade aceite naturalmente a eliminação de bebês no ventre materno até o fim da gestação?
1: Isso não acontece do dia para a noite. Para que práticas que antes causariam grande rejeição social passem a ser toleradas ou mesmo defendidas, é necessário que aconteça uma mudança na maneira como a sociedade entende aquela realidade. Por isso, há muitas décadas tem sido feito um processo lento e gradual de desumanização do bebê que ainda está no ventre materno, ou seja, o nascituro.
0: Desumanizar significa deixar de enxergar o outro como uma pessoa humana semelhante à nossa, com a mesma dignidade e os mesmos direitos. No caso do aborto, isso acontece quando a sociedade deixa de olhar para o nascituro como aquilo que ele realmente é, um ser humano em desenvolvimento, e passa a descrevê-lo apenas pelo seu tamanho, idade gestacional ou grau de dependência. Mas como é feita a desumanização? Você talvez já tenha visto algum filme ou novela que trouxesse o drama de uma moça ou mulher que passou por uma situação triste e grave, engravidou e pensou em abortar. Assim, aos poucos, a pauta do aborto foi sendo colocada pela mídia de forma sentimental e parcial.
1: É claro que situações assim sensibilizam as pessoas. Diante de uma cena de sofrimento real ou fictício, a emoção e a empatia envolvidas na situação nos comovem e deixam muitas pessoas em dúvida. Mas podemos então nos perguntar: se a barriga da mulher fosse transparente e o bebê lá dentro pudesse ser visto por qualquer pessoa a olho nu, será que o aborto ainda assim seria aceito? Provavelmente não, justamente porque não haveria dúvidas de que dentro da barriga da mulher há uma vida, um bebê, um ser humano, em seus estágios iniciais de desenvolvimento. Hoje é comum ouvirmos termos como direitos sexuais e reprodutivos para justificar o aborto, interrupção voluntária da gravidez para se referir ao aborto, produto da concepção para se referir ao novo ser humano que acabou de ser gerado, redução embrionária, que significa eliminar um ou mais embriões de uma gestação múltipla, entre outros. O que acontece aqui é uma manipulação da linguagem, ou seja, uma escolha proposital das palavras a serem usadas justamente para não deixar claro que ali há, de fato, uma vida humana, um bebê se desenvolvendo. Quanto mais distante a linguagem estiver da realidade concreta para se referir ao bebê, mais fácil se torna discutir o aborto sem pensar naquele que morre.
0: Isso fica ainda mais claro quando falamos sobre os abortos realizados nas fases avançadas da gestação. Nesses casos, normalmente utiliza-se o procedimento de assistolia fetal, um termo técnico que, em geral, a maioria das pessoas não vai entender o que é. Assistolia significa ausência de atividade cardíaca, ou seja, para a realização de um aborto em fases avançadas da gestação, coloca-se uma agulha através da barriga da mulher para chegar até o coração do bebê, para administrar uma substância que faça o coração do bebê parar de bater. Em seguida, a mulher precisa dar à luz a esse bebê já sem vida. Isso é muito cruel, mas a manipulação da linguagem impede que as pessoas entendam o que realmente acontece.
1: Se há, de fato, alguma situação grave que leve a mulher a não querer seu bebê, ela pode ser orientada a destinar a criança à adoção pela entrega legal, ao invés de ser incentivada a dar à luz um bebê morto. Este é definitivamente um trauma que ela vai carregar para o resto da sua vida. Por isso, os grupos pró-vida costumam usar o slogan "Salvemos as duas vidas". Afinal de contas, uma injustiça cometida contra a mulher não justifica que se cometa uma outra injustiça com o nascituro, um ser humano totalmente frágil e indefeso que não tem culpa de nada. Nossa dignidade não vem da autonomia, da força, da saúde ou da capacidade de nos defendermos. Nossa dignidade vem do simples fato de sermos seres criados por Deus e amados por Ele.
0: Por isso, todos nós precisamos ajudar as pessoas a enxergar o ser humano verdadeiramente, uma pessoa com suas fases de desenvolvimento. A empatia, a humanização e a valorização da vida passam por enxergarmos a humanidade em todas as fases e circunstâncias da vida. Um grande abraço a todos e até a próxima!

0: Cardeal Pitsabala, a Cisjordânia é uma terra sem lei. A Cisjordânia tornou-se uma terra sem lei. A tensão entre os colonos e a população palestina aumenta continuamente. E o que acontece permanece sem nenhuma contenção do ponto de vista da segurança e da legalidade. E que existe uma situação de agressão contínua por parte dos colonos é um fato comprovado. O cardeal Pier Battista Pitsabala, patriarca latino de Jerusalém, fala no último dia do meeting para a amizade entre os povos em Rimini, na Itália, encontrando-se primeiro com jornalistas e depois dialogando com um grupo de jovens. O Ocidente deve ajudar a ampliar um pouco o olhar, a criar perspectivas, a conter também essa deterioração contínua, com um esforço diplomático cada vez maior, ressalta o purpurado, indicando que a diplomacia, apesar de toda a sua fragilidade, continua sendo o único caminho para tentar resolver o conflito, evitando o uso das armas, da violência e da força militar.
1: Bem, a situação é em contínua evolução, ahimè, não positiva. Gaza, forse, in questo momento è la situazione deteriorata tantissimo, ma anche più stabile da un certo punto di vista, dove non, le cose non, a livello politico.
0: O olhar do patriarca si volta para Gaza, onde a situação se deteriorou muitíssimo e continua humanamente muito devastadora, embora permaneça mais estável sob certo ponto de vista. No âmbito político, há muita discussão. Pitsabala convida a não confundir a esperança com o otimismo ou com a expectativa de uma solução imediata. Não devemos confundir a esperança com vai ficar tudo bem ou com uma solução política. A esperança é outra coisa. Ela nasce, explica, de dentro, dos encontros e das pessoas, israelenses e palestinos, judeus, muçulmanos e cristãos. Assim como aconteceu durante os dias do meeting, que escolhem se comprometer para fazer algo bonito, para ajudar, para apoiar ou até mesmo simplesmente para se recusar a desumanizar o outro. A solução de dois estados, Israel e Palestina, reafirmada pelo Papa, declara ainda, é a única maneira de reconhecer aos israelenses e aos palestinos o direito de ter um lar em sua terra. Mais cedo ou mais tarde, o Papa virá à Terra Santa, acrescenta. É uma questão de tempo. Penso que é necessário preparar as condições para essa visita, para que possa realmente dar frutos. E assim chegamos à conclusão do nosso espaço de hoje, agradecendo a sua presença. Voltamos amanhã, nesse mesmo horário, com mais informações direto do Vaticano para você. Uma boa quinta e até lá!

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0: Saudações, amigas e amigos ouvintes desta emissão semanal da Rádio Vaticano, a cargo de Dulce Araújo, que vos fala, e com a colaboração do poeta, ensaísta e editor Filinto Lísio, da Rosa de Porcelana Editora. A última fase do mês de agosto é marcada por duas importantes datas relacionadas com a escravatura. Por um lado, o dia 23 de agosto, que foi Dia Internacional de Recordação do Tráfico Negreiro e da sua abolição, e foi instituído pela Unesco nos 150 anos da abolição da escravatura por parte de Paris. Era no ano de 1998. Seguiu-se em 2001 a adoção da chamada Lei Toubira de Lannon, que declarou a escravatura crime contra a humanidade. A data de 23 de agosto foi escolhida por ser o dia da insurreição em Santo Domingo, hoje Haiti, levada a cabo por Toussaint Louverture e que deu origem à primeira República Negra no mundo. Foi em 1791. Ao adotar em 1998 o dia 23 de agosto como Dia Internacional de Recordação do Tráfico Negreiro e da sua abolição, o então diretor-geral da Unesco, Koichiro Matsura, escrevia que a insurreição de Santo Domingo abalou de forma radical e irreversível o sistema esclavagista e esteve na origem do processo de abolição do tráfico negreiro transatlântico. O outro evento ligado a esse tráfico e que se assinala 24 de agosto é a abolição da escravatura no Brasil, de que Luiz Gama foi uma das figuras de proa. Mas quem era exatamente Luiz Gama? Responde-nos Filinto Lísio nesta sua crónica que nos envia de Cabo Verde e pela qual pedimos desculpa pela qualidade do som não muito perfeita, mas percebe-se.
2: A morte de Luiz Gama, advogado, escritor e jornalista, ocorrida em 1882 em São Paulo, é lembrada cada 24 de agosto como o dia da abolição da escravidão no Brasil. Luiz Gonzaga Pinto da Gama nasceu em Salvador, Bahia, no dia 21 de junho de 1830. Filho de um fidalgo de origem portuguesa, cujo nome jamais citou, e da africana liberta Luísa Marinho, da Costa da Mina, que, segundo ele, participou da Revolta dos Malés, em 1835, e da Sabinada, em 1837. E, como consequência, teve de fugir para o Rio de Janeiro, deixando o filho aos cuidados do pai, que o terá vendido como escravo aos 10 anos de idade. Foi levado para uma fazenda de um comerciante em Limeira, no interior de São Paulo, onde permaneceu cativo até os 17 anos, quando provou que havia nascido livre. Aprendeu a ler e a escrever ainda aos 17 anos. Em 1848, mudou-se para a cidade de São Paulo, onde se alistou na Força Pública da província. Em 1850, casou-se com Claudina Gama, com quem teve um filho, e tentou ingressar no curso de Direito do Largo de São Francisco. Por ser negro, não foi admitido pela instituição, mas acompanhou as aulas como ouvinte e lendo na biblioteca. Expoente do romantismo no Brasil, escravocrata do século XIX, foi um reconhecido escritor que publicou, em 1859, uma coletânea de poemas satíricos intitulado Primeiras Trovas Burlescas, em que apresentava temáticas raciais e abolicionistas. Passou a fazer parte da intelectualidade de São Paulo, lançando e colaborando com publicações como o Jornal Ilustrado Diabo Coxo, o Semanário Coimbrão, o Radical Paulistano e Polichinelo. Em 1869, juntou com Rui Barbosa, outro abolicionista, fundou o Correio Paulistano, primeiro jornal diário de São Paulo e amplamente popular. Colaborou com diversos jornais progressistas da época, entre eles Ipiranga e A República. Foi um dos mais notáveis patronos da abolição da escravidão, por sua atuação como advogado, mesmo impossibilitado de ser diplomado. Nas suas argumentações buscava apresentar ilegalidades na relação entre o senhor e o escravizado, justificando a necessidade da alforria. Fazia-se valer também da Lei de 7 de novembro de 1831, que proibia o tráfico negreiro, e da Lei Eusébio de Queiroz, de 1850, que criminalizava de vez a atividade escravocrata. Estima-se que Gama tenha libertado judicialmente mais de 700 negros cativos, sem nunca cobrar honorários de advogado. Luís Gama esteve sempre envolvido nos movimentos contra a escravidão, tornando-se um dos maiores líderes abolicionistas do Brasil. Em 1873, participou na Convenção do Itu, que criou o Partido Republicano Paulista. Em 1880, tornou-se o líder da mocidade abolicionista e republicana. Participava de sociedades secretas, como a maçonaria, que o ajudava financeiramente. Após um século e meio de apagamento da sua extraordinária figura histórica, em 2015, a Ordem dos Advogados do Brasil reconheceu Luís Gama como advogado, corrigindo uma injustiça cometida ao recusar a inscrição do jovem negro. Em 2017, foi homenageado quando uma das salas da instituição recebeu o seu nome. Em 2018, recebeu o título de patrono da abolição da escravidão no Brasil, além de ter o seu nome inscrito no Livro dos Heróis da Pátria. Em 2021, recebeu o título de doutor honoris causa na Universidade de São Paulo. A honraria fez de Luís Gama o primeiro brasileiro negro a receber tal título. Outro grande reconhecimento aconteceu ainda em 2021, com o lançamento do filme Doutor Gama, que conta a história do personagem desde a infância até a sua consagração como advogado abolicionista.
0: O nosso agradecimento a Filintilizio por esta crónica sobre Luís Gama. A crónica. E antes de prosseguirmos com este programa, paramos para uma pausa musical com Jonathan Fair, um dos jovens artistas brasileiros que tem muito a peito a questão da vivência conturbada e afetada pelo racismo dos negros no Brasil.

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0: Embora Luís Gama seja uma figura, que precisa de ser mais valorizada e conhecida, encontram-se várias, informações, vários vídeos sobre ele no YouTube. Escolhemos trazer-vos aqui alguns extratos da entrevista concedida há 11 anos atrás à TV da Univesp, por Lígia Fonseca Ferreira, investigadora do Instituto de Estudos Avançados da Universidade de São Paulo e estudiosa da vida e obra de Luís Gama, uma personalidade que ela define estonteante. Ouçamo-la.
1: É um nome bastante conhecido, mas eu acho que a gente ainda não conhece profundamente o grande legado de Luís Gama, que é a sua obra, seja a sua obra poética, seus escritos no jornal, suas reflexões jurídicas, né? E eu acho que o que encoberta isso é justamente uma trajetória e uma história de vida que eu chamei de estonteante recentemente, porque ele tem uma trajetória, né, que deveria colocá-lo talvez até nesse panteão dos grandes líderes negros do mundo, não só do Brasil.
0: Mais uma pausa musical, é sempre o jovem artista Jonathan Fair que vamos ouvir mais um bocado.

0: 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O nosso personagem é Luiz Gama, figura de proa do Brasil no que toca à abolição da escravatura e não só. E na mencionada entrevista que estávamos a ouvir, entrevista da professora Lígia Fonseca Ferreira, ela dá também alguns traços da vida de Luiz Gama.
1: Nasceu na Bahia em 21 de junho de 1830, ele falece em São Paulo em 1882, então um abolicionista, um republicano, que morre 6 anos antes de ver os seus dois sonhos, né, concretizados, que era a abolição e a República. Né? Então, Luiz Gama nasce na Bahia, ele é filho de uma figura também que se tornou quase um mito, né? Luiz Amaim, que ele descreve numa carta a um amigo como sendo uma africana livre, muito altiva, também guerreira, envolvida nas revoltas que muito aconteciam na Salvador naquele momento. Luiz Gama, filho de Luiz Amaim, ele diz que era filho também de um homem branco, cujo nome ele nunca revelou, e ele diz isso: eu vou poupar o nome, né, de declarar o nome de meu pai, até porque ele cometeu um ato injurioso, né, segundo ele, contra ele, porque esse pai, a mãe desaparece por conta desse envolvimento. É um grande mistério, na verdade, né, o que tem se prestado, inclusive, a obras ficcionais em torno da figura de Luiz Amaim, de construções míticas, ideológicas também, mas enfim, ele conta, a mãe desaparece, ele tinha 7 anos, ele permanece apenas com o pai. Então, a gente pode imaginar que sejam daquelas relações entre homens brancos e mulheres negras não formalizadas, portanto, não era um casamento. E Luiz Gama é vendido pelo próprio pai, que ele diz que se arruína num jogo, ele é vendido pelo pai aos 10 anos de idade. Então, Luiz Gama conta este episódio, vendido pelo pai, fala da sua chegada, passagem por mercados de escravos, como do Rio de Janeiro, à porta em São Paulo, e diz ele, aos 10 anos de idade, subia a Serra do Mar a pé para, obviamente, se dirigir aos grandes, a um outro mercado de escravos. Importante, no caso aqui, ele fala de Jundiaí, menciona Campinas, porque nós não podemos esquecer que esse é o momento em que São Paulo é uma das grandes províncias negreiras do país. O Luiz Gama nasce livre, escravizado aos 10 anos de idade, ele vai ser escravo até aos 18, então ele passa por 8 anos de escravidão. Ele não foi, digamos, comprado por ninguém, é o próprio traficante de escravos que o conserva no seio da sua família. E Luiz Gama também, de uma maneira misteriosa, que ele faz questão de ressaltar, conseguir provas, né, irrefutáveis da minha liberdade, ele retorna à sua vida de homem livre a partir dos 18 anos.

0: questão da libertação da escravatura é complexa, pois podia ser livre e depois perder a liberdade, como aconteceu com Luís Gama, ainda a professora Lígia Fonseca Ferreira.
1: Quando ele conta esses detalhes de sua vida, e ele diz, eu obtive secretamente as provas de ter nascido livre. Só tinha duas maneiras, poucas maneiras de você fazer isso, através da sua certidão de nascimento, ou obtendo uma declaração, talvez, de alguém que vem testemunhar a liberdade. Coloca-se ao mesmo tempo, ele diz, eu consegui a liberdade e comecei a me alfabetizar. Ele começa a se alfabetizar com um pensionista do seu senhor. Não temos a dimensão do que isso possa representar para um negro ex-escravo numa cidade provinciana, mas num regime escravagista que ainda estava bastante distante, 30 anos antes da abolição. Isso acontece. O tráfico ilegal de escravos para o Brasil já deveria ter sido, o tráfico efetivo deveria ter acontecido em 1831. É por isso que Luís Gama, mais tarde, quando vai se tornar, né, então vejam só, escravo até 1858, se liberta, se alfabetiza, autodidata, ele não frequenta escolas. Este homem, em 10 anos, dali para frente, ele vai se tornar um jornalista, um libertador de escravos, isso muito antes da nossa abolição. E aí que vem este lado fenomenal, né, estonteante, como eu digo, da biografia dele, que era uma pessoa que, encontra isso nos seus escritos, era um leitor voraz, era uma pessoa que vai prezar muito conhecimento. Ele publica seu primeiro livro, Primeiras Trovas Burlescas, em 1859, tem 29 anos, que é um livro cujo valor precisa melhor apreciado. Eu tenho insistido muito, ele escreveu este livro único. Aqui nesse Primeiras Trovas Burlescas de Luís Gama e outros poemas, eu reuni toda a produção poética de Luís Gama, porque depois do livro que foi publicado em 1859, na cidade de São Paulo, ele vai ter uma edição aumentada. Então, faço aqui a menção, apresento até uma tabelinha do que está presente em 59, os que ele inclui em 1861, não é? E depois, Luís Gama também vai publicar alguns poemas nos jornais, né? A gente não pode esquecer que o Luís Gama foi um pioneiro na literatura, porque é ele que finca e inaugura a voz negra na literatura, então é o primeiro autor negro, e quando eu digo autor negro, não estou me referindo apenas à cor da pele. Se coloca como negro, ele se enuncia como isso, como se ele dissesse, olha, nunca se esqueçam que quem fala aqui é um negro. E, portanto, isso também determina uma perspectiva sobre a qual ele vai falar, através das suas sátiras políticas e sociais, da sociedade, e raciais, né? Ele vai descrever a sociedade brasileira de um posto diferenciado do que nós tínhamos naquele momento, como os escritores, aqueles que vão formar não só a literatura, mas todo um pensamento, digamos assim, literário, intelectual da nossa sociedade. Então, Luís Gama tem um posto de observação. Mas ele, isso daí é bastante surpreendente, essa obra. Ela dialoga com outros, ela indica as leituras feitas por Luís Gama, Gregório de Matos, Faustino Xavier de Novaes, que era um poeta português muito lido naquele momento, até Camões, né? Ele tem dois belíssimos poemas, tem mais de um, mas ele tem dois dos mais belos poemas, que são poemas românticos, dedicados à mulher negra, um deles se chama A Cativa, né? E outro, Meus Amores, onde as epígrafes, né, que ele coloca nesse poema, mostra que ele era um leitor de Camões, porque ele vai, um mote que ele pega para...
2: Ele vai buscar ali os poemas de Camões.
1: Exatamente.
2: Pra fazer
1: Luís Gama, além de ter sido esse poeta negro, o primeiro poeta negro, a primeira voz, por isso que eu acho que poeta negro talvez não diga a mesma coisa, a primeira voz negra da literatura brasileira, ele vai trazer a musa, as musas negras, as mulheres negras que são... E também a musa de Guiné Cor de Azeviche. Então, por exemplo, nesse poema que se chama Lá Vai Verso, que é um dos primeiros... desse livro, dessa coletânea dele, ele tem assim, no segundo estrofe, ó musa de Guiné, cor de Azeviche, estátua de granito denegrido, ante quem o leão se põe rendido, despido do furor de atroz braveza, empresta-me o cabaço do urucungo, ensina-me a brandir tua marimba, inspira-me a ciência da candimba, as vias me conduz da alta grandeza. Quero que o mundo me encarando veja um retumbante Orfeu de Carapinha, etc., etc. Ah, e aliás, daí ele diz que a lira desprezando por mesquinha, ao som de canta de Marimba Augusta. Ele reinventa o mito de Orfeu, né? E ele diz assim, não, eu desprezo a lira, portanto, o modelo hegemônico, né, usado naquele momento, da musa helênica, e ele africaniza. Eu acho que é uma estratégia, né, e um procedimento muito interessante nesse sentido. Em outros momentos ele diz, eu sou um africano fidalgote, e ele faz referências, digamos, à África, né? Ele critica em outros poemas o que ele chama dos mulatos esbranquiçados que esquecem a sua vovó que é pretamina. Então ele está fazendo uma referência a uma, digamos assim, uma atitude muito comum, né, no Brasil naquele momento, que a gente sempre falou, né, daquela ascensão de negros e mulatos que vão renegar as suas raízes africanas.
2: Mulato que se diz branco.
1: Isso.
2: Né?
1: Que se embranquece socialmente. Então é muito interessante, porque erroneamente, talvez, algumas pessoas apontam Luiz Gama como uma pessoa que se investe contra a sociedade branca. Não é isso, é coisa mais complexa. Na verdade, ele é, como republicano, como você, uma pessoa que vai, sim, apontar as mazelas do regime imperial. E ele é, desde o início, essa é uma posição que eu acho que talvez, por influência do que nós tínhamos em São Paulo naquele momento, embora pequena, São Paulo, os homens letrados, o conjunto, digamos assim, das pessoas que faziam e pensavam a política, passavam até pela academia, depois iam para outros lugares, mas havia já uma fermentação importante. Luiz Gama vai se alinhar desde o início com os liberais e depois liberais radicais, do qual inclusive ele vai se tornar um líder, né, desse partido, que serão o embrião do Partido Republicano em São Paulo.
0: A professora Lígia Ferreira considera ainda que Luiz Gama é, de algum modo, um iluminista, republicano, libertário, para o qual, todavia, as palavras liberdade, igualdade e fraternidade, tão propaladas pela Revolução Francesa, não eram palavras ocas, como muitas vezes acontece. Tinham um significado forte e preciso para ele. Ele que era republicano, mas ser republicano, na mente dele, na postura dele, não se coadunava com a escravatura nem com a desigualdade social. Foram, assim, algumas pinceladas sobre a vida e obra de Luiz Gama, que se considerava negro e que inseriu musas negras nas suas poesias, algo novo para a época. Descubra mais sobre Luiz Gama pesquisando, amiga, amigo, seguidor da África Enclave Cultural, Personagens e Eventos, o programa semanal da Rádio Vaticano, com a colaboração de Filintilizio, que nos enviou, dizemos, a sua crónica esta semana a partir de Cabo Verde e não de Lisboa, onde ele reside normalmente e onde tem a sede da Casa Editora Rosa de Porcelana. Rosa de Porcelana, cofundada com a professora Márcia Souto. Estaremos de volta na próxima semana com África Enclave Cultural, Personagens e Eventos. E até lá, fiquem bem. Mas por agora vos deixamos na companhia de mais música de Jonathan Fair. Eu sou Dulce Araújo e cá estarei de novo convosco na próxima semana. É a Rádio Vaticano, África Enclave Cultural, Personagens e Eventos. Até lá. Como

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2: Alô você! Uma boa tarde nos estúdios da Rádio Vaticano, Silvone José, e o nosso espaço dedicado à música popular brasileira. 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Começamos o espaço de hoje com Nara Leão e a Garota de Ipanema. Depois é a vez de MPB4. Bom dia, boa tarde.

0: Você ouviu aí a belíssima voz de Marina, Charme do Mundo. Antes foi a vez de Milton Nascimento, com Crescente e Cavaleiros do Céu. Chegamos ao fim do nosso espaço de hoje. Nós voltamos amanhã, nesse mesmo horário, com mais MPB para você. Um bom início de tarde e até amanhã.
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0: Laudetur Jesus Christus.
1: Sintonizam a Rádio Vaticano a transmitir o seu rádio jornal em língua portuguesa para os ouvintes que nos escutam no continente europeu e pelo mundo fora. Papa Leão XIV expressa o seu pesar pelo desastre natural que atingiu o Nepal por meio de um telegrama assinado pelo Cardeal Secretário de Estado Pietro Parolin. O pontífice confia a Deus as almas daqueles que perderam a vida, reza pelas equipes de resgate e manifesta sua proximidade espiritual a todas as pessoas afetadas. No segundo dia da missão na Rússia do secretário para as Relações com os Estados, a visita à Catedral de Cristo Salvador, sede do Patriarca de Moscovo, na terça-feira, dia 25 de agosto, ocorreu o encontro com o metropolita Antoni de Volokolamsk, no qual foram abordados temas de interesse comum para as duas igrejas. Estes e outros os principais temas para desenvolver já nesta nossa edição de hoje. Eu sou Filomeno Lopes. O Papa Leão XIV recebeu na manhã desta quinta-feira, dia 27 de agosto, em audiências sucessivas no Vaticano, a senhora Caroline Vermeulen, embaixadora de Bélgica junto da Santa Sé, para a apresentação das cartas credenciais, Monsenhor Lucas Van Looy, bispo emérito de Gent na Bélgica, Monsenhor Tomás Grissa, arcebispo titular de Rubicon e núncio apostólico na Uganda, Monsenhor Virgílio do Nascimento Antunes, bispo de Coimbra, em Portugal, e presidente da Conferência Episcopal Portuguesa, com os membros da presidência, Sua Excelência Monsenhor Marcelo Daniel Colombo, arcebispo de Mendoza, na Argentina, e presidente da Conferência Episcopal Argentina, com membros da presidência, e finalmente os participantes a um encontro promovido pela Pontifícia Comissão para a América Latina sobre as situações de dependência na América Latina. O Papa Leão XIV recebeu com dor a trágica notícia das numerosas vítimas e da devastação causada pela recente inundação que atingiu o Nepal. Num telegrama assinado pelo secretário de Estado do Vaticano, o cardeal Pietro Parolin, o Papa confia as almas dos falecidos à misericórdia de Deus e expressa suas mais sentidas condolências aos familiares das vítimas. Pelo menos 290 pessoas morreram e mais de 1.300 estão desaparecidas em decorrência da catástrofe natural. Os danos materiais são de grandes proporções. Estradas, pontes, moradias, infraestruturas hidrelétricas foram destruídas. O pontífice assegura a sua proximidade espiritual a todas as pessoas atingidas por essa tragédia, garante suas orações por todos os profissionais dos serviços de emergência que continuam empenhados nas operações de resgate e invoca, sobretudo, a proteção divina. Embora a causa do desastre ainda esteja a ser investigada por especialistas, imagens de satélite e análises sísmicas indicariam que ontem, quarta-feira, dia 26 de agosto, o colapso de uma geleira em grande altitude teria provocado a cheia repentina do rio Botekoshi, no distrito de Razua, perto da fronteira entre o Tibete e a China. As localidades de Timure, Siaprubesi e outras povoações ao longo do rio foram duramente atingidas pela inundação.
2: Buenos dias a todos e bem-vindos. Saludo com afecto fraterno a cada um de vocês. Agradeço de modo particular ao Conselho Episcopal Latino-Americano e Caribeño, CELAM, e à Organização dos Estados Americanos por haber propiciado este encontro, así como a la Pontificia Comisión para América Latina y la Pontificia Academia para la Vida.
1: A audiência do Papa Leão XIV nesta quinta-feira aos participantes do Encontro Internacional sobre o Enfrentamento da Prática dos Vícios marca o encerramento de 3 dias do encontro internacional em Roma, direcionado precisamente ao enfrentamento do fenômeno das drogas e do recrutamento criminal de jovens. Desde terça-feira, dia 25 de agosto, o evento organizado pela Comissão Pontifícia para a América Latina, Pastoral Latino-Americana de Acompanhamento e Prevenção das Adições do CELAM, Conselho Episcopal Latino-Americano e Caraíbico, além da Comissão Interamericana para o Controle de Abuso de Drogas da Organização dos Estados Americanos, reúne representantes de várias partes do mundo. O trabalho realizado de forma integral através de Centros de Acompanhamento, Prevenção, Recuperação e Integração para Jovens, baseados na fé que vem da Ásia, África, Europa e América, ganhou reconhecimento do Pontífice que, num discurso, lembrou que o sofrimento e a esperança não têm fronteiras, sobretudo dos jovens. Os vícios, disse o Papa, são um fenômeno complexo que revela o fracasso de um mundo desumanizado. A resposta ao problema das drogas precisa ser através da prevenção comunitária, atenção científica, justiça com o rosto humano e acompanhamento pastoral próximo. A nossa contribuição deve ser direcionada ao cuidado, à presença e à reconstrução do tecido comunitário, explicou o Papa. Leão XIV, com satisfação, disse ter conhecimento de 4 pontos que também estão a colaborar na questão da dependência na América Latina. A primeira é entre a Igreja e os organismos internacionais, já que ninguém pode enfrentar sozinho o problema das drogas. A segunda ponte é entre a ciência e a fé, com a compreensão integral da pessoa humana através da Igreja, sem a pretensão de competir ou ocupar o lugar das neurociências, da psiquiatria ou da saúde pública. A terceira ponte está dentro da Igreja, que peregrina nos diversos continentes, a exemplo do encontro internacional que se realiza em Roma e dá espaço à partilha de dores, esperanças e entusiasmos pastorais. Já a quarta ponte é ecumênica, quando a Igreja Católica encontra uma linguagem comum a partir da fé para acompanhar a necessidade dos jovens. Em seguida, no discurso pronunciado em espanhol, o Papa procurou explicar sobre outra instituição importante no enfrentamento à problemática dos vícios, a família, a Igreja Doméstica, como descreveu o Concílio Vaticano II, lugar onde se cultiva a vida, onde é cuidada e planeada. Não há melhor prevenção contra as drogas do que uma boa família, reforçou o Pontífice, ao citar inclusive seus predecessores. João Paulo II pediu para fazer da Igreja a casa e a escola da comunhão. E Papa Francisco, a exemplo de Jesus, que toquemos a miséria humana, a carne sofredora dos outros. Essa é a missão da Igreja, acrescentou Leão XIV, que seja uma família incluindo especialmente as pessoas que sofrem, ajudando a dar uma resposta à dor vivida dentro de muitos lares, seja pelo uso de drogas, pela violência, pelo recrutamento de um filho para o crime, pela pobreza ou pela falta de oportunidades que as empurram para a margem da sociedade.
2: Finalmente, quisiera expresarles un deseo. Que la Iglesia sea la familia de todas las personas que se quedaron al margen del camino, como el samaritano que se hizo prójimo del hombre caído. No pasemos de largo.
1: Gustaría de exprimir un deseo a todos vós. Que a Iglesia seja a familia de todas las personas que ficaram à margem do caminho. Assim como o samaritano que se fez próximo do homem caído, não passemos indiferentes. Vamos construir uma Igreja que se detém, se aproxima, se comove, unge as feridas, alimenta e se torna um lar.
2: Construyamos uma Igreja que se detiene, que se acerca, que se conmueve, que unge as heridas, alimenta e se convierte em hogar. Gracias por seu trabalho. Que Dios los bendiga.
1: O segundo dia da missão em Moscovo do secretário para as Relações com os Estados e as Organizações Internacionais, Dom Paul Richard Gallagher, concentrou-se na visita à Catedral Ortodoxa de Cristo Salvador na capital da Federação Russa. Dom Gallagher foi recebido pelo vice-presidente do Departamento das Relações Eclesiásticas Externas do Patriarcado de Moscovo, Igor Yakimchuk. A visita ocorreu após o encontro oficial na terça-feira, dia 25 de agosto, com o metropolita Antonij de Volokolamsk, presidente do mesmo departamento. Apesar do dia tipicamente outonal, a Catedral de Cristo Salvador recebeu calorosamente a delegação da Santa Sé em missão em Moscou. O imponente edifício com cúpulas douradas situado a pouca distância do Kremlin foi apresentado em todo o seu esplendor a Dom Gallagher, acompanhado pelo núncio Dom Giovanni Danielo, durante uma visita guiada que durou mais de uma hora e culminou com a visita panorâmica da capital russa a partir dos esplêndidos terraços do edifício religioso. Embora o projeto original da Catedral de Cristo Salvador remonte a 1812, quando o czar Alexandre I decidiu dedicá-la a Cristo Salvador para celebrar a salvação da Rússia da invasão napoleônica, a sua construção só teve início em 1860 e o primeiro czar a ser coroado ali foi Alexandre III em 1883. A história desse templo sempre foi conturbada e trágica, passado pela destruição total sob o regime soviético. Explodida em 1931, no pós-guerra, foi construída em seu lugar a maior piscina da URSS. Com o declínio e o fim do regime soviético, a Igreja Ortodoxa Russa recebeu autorização para reconstruir a catedral a partir das fundações em fevereiro de 1990. As despesas da reconstrução foram custeadas graças à criação, em 1992, de um fundo para o qual contribuíram financeiramente fiéis de toda a Rússia. A Catedral de Cristo Salvador em Moscovo abriga importantes tesouros artísticos e espirituais. Dom Gallagher foi acompanhado pelo espaço expositivo que narra a história conturbada do templo, exibindo parâmetros sagrados, documentos históricos, rascunhos e objetos preciosos que escaparam da destruição ou foram recriados por artesãos russos. Ao subir da igreja subterrânea dedicada à Transfiguração, o arcebispo foi conduzido ao andar superior que abriga o iconóstase em nada menos que 22 mil metros quadrados de afrescos. Lá, Dom Gallagher parou em oração diante do ícone de Nossa Senhora de Vladimir, atribuído a São Lucas e devolvido à Igreja Ortodoxa, tornando-se um dos principais objetos de devoção dos fiéis russos. E ponto final nesta nossa edição de hoje. Nós voltamos amanhã, sempre à mesma hora. Fiquem bem e até amanhã, se Deus quiser. Ali, laudetur Jesus Christus.

Bem, amigos de todo o Brasil, estamos de volta com o nosso Em Romaria, caminhando juntos nesse terceiro milênio. Nos estúdios da Rádio Vaticano, Silvone José.

0: No dia 26 de agosto, celebra-se a memória litúrgica do Beato João Paulo I, no aniversário de sua eleição à Cátedra de Pedro, ocorrida em 1978. Analisar o pontificado do Papa Luciani como um momento decisivo para o exercício do Ministério Petrino ajuda a compreender os desafios com os quais a Igreja foi e é chamada a lidar. Raimundo Lima.
1: Um despacho confidencial do Departamento de Estado norte-americano havia imediatamente destacado a característica marcante daquela eleição, a rapidez. E, nessa rapidez, o adido da embaixada estadunidense em Roma não via senão a vontade convergente do Colégio dos Cardeais de demonstrar unidade. Uma unidade que era reafirmada também pelo próprio recém-eleito na escolha inédita de unir os nomes dos dois predecessores, João Paulo. Unidade que certamente pretendia conjugar, com ímpeto, o salto à frente de uma herança comum, a do Concílio Vaticano II. Com um consenso que tinha o sabor da aclamação, segundo a expressão atribuída ao cardeal belga Léon Joseph Swenning, após um conclave extremamente rápido, que durou apenas 26 horas, em 26 de agosto de 1978, Albino Luciani, João Paulo I, subiu à Cátedra de Pedro, selando o sentido de ser ministro da Igreja com as palavras do santo bispo do século VI, Avito Divina: servos, não senhores da verdade. De fato, ele já havia assimilado, em sua formação sacerdotal, essa visão, cara aos padres do primeiro milênio da Igreja como Mysterium Lunae, uma Igreja que não brilha com luz própria, mas com luz refletida, que não é propriedade dos homens da Igreja, mas do Christi Lumini. Fugit Ecclesia non suo sed Christi Lumine, brilha não com sua própria luz, mas com a de Cristo. Que, assim, como Paulo VI, ele havia retomado de Santo Ambrósio. Essa imagem da natureza eclesial e da ação a ela conveniente havia permeado amplamente os documentos do Concílio Vaticano II e se tornado decisiva e fecunda na ação pastoral de Albino Luciani, muito antes mesmo de ele ser elevado à Cátedra de Pedro. Nos dias seguintes à eleição daquele 26 de agosto, também os cardeais eleitores, sempre respeitando a rigorosa disciplina do sigilo, deram destaque à convergência alcançada e à perspectiva eminentemente eclesial e não política que havia animado sua ação, a ponto de levá-los a um consenso rápido e, como alguém disse, quase moralmente plebiscitário. O conclave reunido para eleger o sucessor de Paulo VI foi o primeiro após o término do concílio. Não foi, portanto, sem significado aquela convergência maciça dos 111 eleitores, para a maioria dos quais se tratava da primeira experiência de conclave. A escolha foi expressão de uma mentalidade eclesial comum, e a eleição do patriarca de Veneza, Albino Luciani, significou a vontade de avançar na implementação das orientações conciliares. Sabe-se que a primeira decisão tomada logo após a eleição foi a de não abrir imediatamente o conclave, convidando os cardeais mais idosos que haviam ficado de fora a ouvir, juntamente com o restante do colégio, a primeira mensagem. No que diz respeito aos discursos proferidos, merece ampla consideração, por se tratar do texto programático do pontificado, o primeiro deles, a mensagem de rádio Urbi et Orbi, proferida no domingo 27 de agosto de 1978, na Capela Sistina, no dia seguinte à eleição. O rumo do pontificado delineava-se com clareza e coerência nos 6 queremos programáticos da mensagem de rádio proferida em latim e em seus primeiros discursos, nos quais, em várias ocasiões, declarava que continuaria a implementação do Concílio Vaticano II, preservando o seu legado e impedindo desvios interpretativos. Os 6 volumes, isto é, queremos, iniciam, portanto, com a afirmação número 1, de perseguir, sem interrupção, a herança do Concílio Vaticano II, seguindo os passos traçados por seus antecessores imediatos. Número 2. De conservar intacta, na vida dos sacerdotes e dos fiéis, a grande disciplina da Igreja. Número 3. Da prioridade da evangelização na missão eclesial. Número 4. continuar e manter sempre vivo o compromisso ecumênico. Número 5, dar continuidade ao diálogo com o mundo contemporâneo iniciado por Paulo VI. Número 6, incentivar as iniciativas pela paz para que possam conter, dentro das nações, a violência cega que apenas destrói e semeia ruínas e lutos. Todo o leque de fontes arquivísticas e de seu processamento, hoje reunidas e disponíveis, graças à pesquisa exaustiva realizada ao longo de mais de uma década pela causa de canonização de Albino Luciani, João Paulo I, e da qual a Fundação Vaticana João Paulo I tornou-se herdeira desde 2020, abriu uma nova página na historiografia, mostrando como a análise histórico-arquivística pode esclarecer a gênese de um projeto de governo pontifício e permitir uma transmissão precisa dos ensinamentos e da memória de João Paulo I. Por meio das jornadas de estudo, promovidas pela Fundação em colaboração com a Pontifícia Universidade Gregoriana, dedicadas às fontes do Magistério de João Paulo I, a primeira em 13 de maio de 2022, sobre os documentos de seu arquivo privado APAL, hoje patrimônio da Fundação. A segunda, em 24 de novembro de 2023, sobre a Biblioteca Pessoal. E a terceira, em 12 de novembro de 2024, sobre o primeiro dos Queremos, sobre a continuação do Concílio Vaticano II, cujas atas foram publicadas. A Fundação deu continuidade à atividade científica de estudos, concentrando-se justamente nos 6 volumes do programa do Pontificado do Papa Luciani, a cada um dos quais pretende dedicar, ao longo dos anos, um simpósio de estudos. O último dos 6 volumes. Queremos, por fim, apoiar todas as iniciativas boas e louváveis que possam proteger e promover a paz neste mundo conturbado. Será o tema, que soa extremamente atual, considerando as atuais circunstâncias históricas, do próximo Congresso Internacional a ser realizado na terça-feira, 13 de outubro de 2026, em colaboração com a Pontifícia Universidade Gregoriana e o Pontifício Comitê de Ciências Históricas, na Sala Magna da Pontifícia Universidade Gregoriana. Em 1º de setembro de 1978, o presidente soviético Leonid Brezhnev desejou ao novo Papa um bom êxito em seus esforços para consolidar a paz e a distensão internacional e fortalecer a amizade e a cooperação entre os povos. João Paulo I desempenhou um papel de forte impacto simbólico e diplomático justamente naquelas semanas de setembro, que testemunharam o desfecho positivo dos acordos de paz de Camp David, mediados pelo presidente estadunidense Jimmy Carter. Embora reafirmando que o Papa e a Santa Sé não possuem soluções milagrosas para os grandes problemas mundiais, mas podem, no entanto, oferecer algo de muito valioso, um espírito que ajude a resolver esses problemas e os coloque na dimensão essencial, a da abertura aos valores da caridade universal, para que a Igreja, humilde mensageira do Evangelho a todos os povos da Terra, possa contribuir para criar um clima de justiça, fraternidade, solidariedade e esperança, sem o qual o mundo não pode viver, o apoio à construção de uma paz possível, indissociável de sua missão, foi o fio condutor dos 34 dias do pontificado de Luciani. Conforme documentado pela Fundação na edição crítica dos textos e documentos do pontificado, João Paulo I manteve uma correspondência reservada e direta com o presidente Carter e um contato constante com as chancelarias internacionais para promover a superação do conflito árabe-israelense. O Papa Luciani dedicou repetidas mensagens públicas e o Ângelus de 10 de setembro de 1978, no qual, no âmbito da fé, com intenção ecumênica e interreligiosa, interveio estrategicamente para desbloquear as negociações, pedindo que rezassem juntos pela paz, dirigindo-se ao presidente dos Estados Unidos, Jimmy Carter, ao presidente egípcio Anwar Sadat e ao primeiro-ministro israelense Menachem Begin, líder histórico do sionismo revisionista da direita nacionalista do partido Herut, que posteriormente se fundiu com o Likud, do qual é originário o atual primeiro-ministro israelense Benjamin Netanyahu. Os seis queremos do Urbi et Orbi não constituem, portanto, uma simples declaração de intenções, mas a síntese de um percurso maduro e amadurecido nas dinâmicas eclesiais, não apenas das décadas de 1960 e 1970. Cada trecho merece uma releitura contextualizada e um estudo aprofundado à luz do pensamento de João Paulo I, por meio das fontes hoje disponíveis e dos documentos de um arquivo privado, a PAL, que reconstitui, às vezes até nos detalhes, o quadro completo da vida e do ministério do pontífice. Páginas repletas de perspectivas para o conhecimento tanto de João Paulo I quanto de uma época complexa da Igreja e do mundo, ainda não devidamente aprofundada. Aqui, por ocasião do aniversário da sua eleição à Cátedra de Pedro, no dia dedicado, por ser beato à sua memória litúrgica, basta ter-lhes dado menção, não tanto para imaginar como teria sido a Igreja de João Paulo I, mas para constatar o quanto essas questões de interesse histórico continuam sendo extremamente atuais até hoje. A força que emana dos seis volumes convida a Igreja de hoje a redescobrir a herança daquele breve pontificado, pois essa brevidade não pode ser considerada uma interrupção da história, mas, se for o caso, um momento em que a história se torna mais visível. Pois, embora os 34 dias de pontificado tenham ficado encaixados entre dois grandes pontificados, é justamente a distância entre Paulo VI e João Paulo II que nos obriga a voltar àquele pontificado, e é precisamente sua brevidade que representa um momento revelador, permitindo observar de forma concentrada as tensões do catolicismo pós-conciliar. Existem pontos de inflexão na história que testemunham uma concentração de eventos capazes de influenciar profundamente seu curso. O ano de 1978, o ano dos três papas e, portanto, de dois conclaves, é uma dessas viradas. Examinar o pontificado do Papa Lutiani como uma etapa decisiva para o exercício do ministério petrino, com enormes repercussões na vida da Igreja, ajuda não apenas a reconstruir plenamente o perfil de João Paulo I, mas também a compreender os desafios com os quais a Igreja era e é chamada a se confrontar.
0: Nesta semana, a Ucrânia celebrou 35 anos de independência. O líder da Igreja Greco-Católica Ucraniana, Shevchuk, nos falou sobre o sofrimento infligido pela guerra à população e lançou um novo premente apelo a todas as nações do mundo. Precisamos da sua solidariedade. Jackson Erpen.
2: Ele recorda os números de julho de 2026, o mês mais sangrento de 4 anos e meio de guerra, que também teve um custo indescritível em vidas humanas e destruição. E também da guerra que estigmatiza a crueldade e as repercussões éticas produzidas pela tecnologia, onde o olho do drone que vê com exatidão quem está prestes a atacar torna inaceitável, além de trágico, o conceito de vítimas civis acidentais. No coração do arcebispo mor da Igreja Greco-Católica Ucraniana, sua beatitude, Sviatoslav Shevchuk, os sentimentos suscitados pelo conflito se entrelaçam com aqueles ligados aos 35 anos de independência da Ucrânia do totalitarismo soviético. Ambos, diz ele aos meios de comunicação do Vaticano, nos fazem refletir profundamente sobre o valor inestimável da liberdade. Beatitude, é um grande prazer ouvi-lo novamente, sobretudo nesse contexto, quando todos os dias recebemos notícias de contínuos e intensos ataques contra a capital da Ucrânia, que atingem também a parte da cidade onde se encontram a catedral e sua residência. Como vocês estão vivendo essa situação?
3: Questa notte tutti noi abbiamo passato nel rifugio antiaereo.
2: Todos nós passamos essa última noite no abrigo antiaéreo, assim como nas noites anteriores, porque, infelizmente, aumenta o número de drones e mísseis lançados sobre nossas cabeças. Ultimamente, cada mês se torna mais sangrento do que o anterior. Por exemplo, segundo a Comissão de Monitoramento das Nações Unidas, o mês de julho foi o mais sangrento desde março de 2022, ou seja, o mês com maior número de vítimas desses 4 anos e meio de guerra. As estatísticas oficiais dizem que, nesse mês de julho, 437 civis foram mortos e 2.610 ficaram feridos, registrando-se o maior número de crianças feridas e mortas desde abril de 2022.
3: Cioè, tutti, diciamo, gli esperti che cercano di capire cosa sta succedendo, dicono che questa guerra sempre di più diventa...
2: Todos os especialistas que procuram compreender o que está acontecendo afirmam que essa guerra está se tornando cada vez mais uma guerra de alta tecnologia e de armas muito sofisticadas. Alguns falam de uma guerra das cidades. Por quê? Porque, na prática, a possibilidade de avançar na linha de combate parou. Avançar na linha do fronte tornou-se cada vez mais impossível e muito custoso para o exército russo. Por isso, procuram atingir os civis, aumentando o sofrimento das pessoas que vivem, sobretudo nas grandes cidades, por esse motivo. A capital da Ucrânia tornou-se o alvo número um. Quando se procura alguma analogia com o passado, muitos dizem que o cenário que está se desenrolando na Ucrânia é muito semelhante à guerra Irã-Iraque dos anos 1980, que foi realmente uma guerra entre dois povos incapazes de vencer na linha de frente que procuravam aumentar o sofrimento dos civis. Outra característica muito séria do ponto de vista moral e ético é que a alta tecnologia, atualmente em desenvolvimento, utiliza não apenas a inteligência artificial para direcionar o ponto de ataques dos drones, mas hoje em dia, esses drones mortíferos, assim como os mísseis, cada vez mais desenvolvidos para atingir civis, foram equipados com câmeras. Assim, um operador que conduz esse míssil ou esse drone vê em tempo real as pessoas que mata. Não é possível dizer que as vítimas civis são vítimas acidentais, não desejadas diretamente. Por exemplo, outro dia um ônibus foi atingido na cidade de Kherson. Não foram mortas apenas as pessoas que viajavam naquele ônibus, mas também aquelas que estavam ao redor. É evidente que o operador desse drone via as pessoas que estava matando. Este é realmente um problema moral muito grave. Se diz que, atualmente, a Rússia está procurando usar o sofrimento dos civis, inclusive o medo, como uma arma. Aquilo que não foram capazes de alcançar na linha de combate, procuram obter por meio desse terror contra as grandes cidades. Essa guerra também quer transformar o cansaço, o sofrimento e até mesmo o sofrimento espiritual das pessoas em um instrumento de pressão política. Evidentemente, isso está mudando a face dessa guerra que continua sendo uma guerra sacrílega. Todo ato desse tipo é um crime, tanto contra o direito humanitário internacional quanto contra a lei moral no contexto dos conflitos armados. Essa é a situação que estamos vivendo nos últimos meses e dias, sobretudo na capital.
3: Questo un po', diciamo, la nostra situazione, soprattutto nella capitale di Kiev, quale stiamo vivendo ultimi mesi e praticamente ultimi giorni.
2: Nessa situação, o que significa celebrar os 35 anos de independência, que coincidem precisamente com 4 anos e meio desde o início dessa terrível agressão?
3: Allora, veramente per noi festeggiare il giorno della indipendenza dell'Ucraina vuol dire anzitutto ringraziare il Signore per il dono della libertà.
2: Para nós, celebrar o dia da independência da Ucrânia significa, antes de tudo, agradecer ao Senhor pelo dom da liberdade, da qual o Estado ucraniano independente é garantidor. Para os cristãos, o amor à pátria não pode transformar-se em idolatria do Estado. Um Estado de direito é um instrumento importante para proteger a dignidade humana, a liberdade, o bem comum e o direito à vida do povo. O amor à própria pátria não é ódio pelos outros, mas a vontade de assumir a responsabilidade pelo próprio povo e de servi-lo. Por isso, para nós, esse dia de comemoração da independência ucraniana é um dia de oração e de reflexão sobre como devemos, hoje, não apenas defender a nossa liberdade, mas construir positivamente o nosso futuro. Nesses dias, falamos também constantemente da unidade nacional porque se trata de uma unidade em torno de certos valores fundamentais. O Estado é um instrumento para servir ao bem comum, à dignidade da pessoa humana, para garantir a sobrevivência, para viver livremente e construir a nossa sociedade na paz. Evidentemente, nesse dia, todos nós rezaremos pelo fim da guerra. Sabemos que não apenas a independência da Ucrânia é um dom de Deus, mas também a paz é um dom de Deus. Estaremos todos unidos na oração, mas também em nosso serviço ao bem comum, em nosso serviço para salvar vidas humanas, sobretudo no contexto da guerra que vivemos hoje.
3: Il nostro servizio è per salvare le vite umane, soprattutto nel contesto della guerra che viviamo oggi.
2: O senhor falou de dom da liberdade. Nesse contexto, gostaria de lhe fazer uma pergunta pessoal. O senhor nasceu durante o período do totalitarismo. Sua formação sacerdotal começou em seminários clandestinos. O que significam para o senhor pessoalmente esses 35 anos de liberdade, também olhando para os jovens de hoje que já pertencem à segunda geração nascida durante esse período de independência?
3: A me è toccato vivere questo momento quando, diciamo, lo Stato totalitario comunista, che anche voleva controllare, diciamo, la mente, la volontà delle persone umane, è caduto a pezzi.
2: Coube-me viver o momento em que o Estado totalitário comunista, que queria controlar também a mente e a vontade das pessoas, desmoronou. Naquele momento, compreendemos que a liberdade não significa apenas a possibilidade de ser livre exteriormente. Entendemos que a liberdade é uma categoria espiritual e moral. Recordo que mesmo na União Soviética, nós, cristãos católicos que vivíamos na clandestinidade, éramos mais livres do que os líderes comunistas, porque trazíamos em nossos corações essa liberdade dos filhos de Deus. E foi precisamente graças a essa capacidade de ser livres, de ter a coragem de pensar de modo diferente daquele imposto pela ideologia comunista estatal, a liberdade de decidir livremente, mas sempre segundo os critérios do discernimento cristão, que para nós, nos tempos da União Soviética, isso se tornou uma escola espiritual de liberdade. Depois, quando aquele país totalitário caiu, soubemos transmitir essa liberdade interior que carregávamos dentro de nós para o contexto da sociedade civil ucraniana. Por isso, fomos realmente esse fermento da nova sociedade e a nossa igreja foi verdadeiramente portadora de transformação da sociedade ucraniana, conduzindo-a de um país pós-comunista e pós-colonial soviético a um país democrático. Evidentemente, esse caminho jamais será algo realizado de uma vez por todas. Todos os dias devemos demonstrar essa liberdade cristã e continuar a nossa caminhada. Mas aqui compreendi algo muito profundo que pertence à tradição espiritual e teológica bizantina. A liberdade é algo maior do que o simples livre-arbítrio. A liberdade é fruto de uma boa escolha, de uma escolha baseada na verdade. Se faço uma escolha correta, se escolho valores fundamentais, se escolho o bem, então o meu livre-arbítrio, que é uma potencialidade da liberdade, transforma-se em uma experiência de liberdade. Por isso, ajudar as pessoas a fazer as escolhas certas é um caminho rumo a uma liberdade autêntica. Não libertinagem, não anarquia, mas uma liberdade sempre ligada à responsabilidade ao bem comum.
3: E ovviamente che questo concetto della libertà oggi è molto ricercato in Ucraina.
2: È evidente che esse conceito de liberdade é hoje muito buscado na Ucrânia. É interessante observar que muitos de nossos jovens que foram prisioneiros de guerra sofreram terríveis torturas no cativeiro russo e depois foram libertados, diziam que se sentiam mais livres mesmo com as mãos amarradas do que aqueles que os torturavam. Por quê? Porque, de fato, esses oficiais russos eram prisioneiros de seus próprios esquemas intelectuais. Tinham medo de seus superiores. Tinham medo de acabar eles próprios na prisão por não obedecer cegamente às ordens recebidas. E os nossos soldados, nesses momentos, sentiam-se mais livres, mesmo com as mãos amarradas. Por quê? Porque fizeram a escolha certa. A escolha sempre baseada na verdade e na defesa da vida das pessoas. Essa é a nossa experiência nos tempos da União Soviética. É a nossa experiência nessa sociedade que se reconstrói depois da queda do totalitarismo estatal. É essa liberdade que hoje o povo ucraniano procura defender e construir cada vez mais em seu país livre e independente.
3: É esta liberdade que, em giorno d'oggi, o povo ucraniano está cercando de defender e de construir sempre de più. Nel proprio paese libero e indipendente.
2: Qual poderia ser a mensagem do povo ucraniano para o mundo de hoje, no qual podemos observar uma certa crise da democracia com o crescimento de tendências autoritárias em diversas partes do mundo, inclusive onde menos se esperaria?
3: Non stancatevi di essere liberi. Secondo me, questa crise, no, dei valori democratici.
2: Não se cansem de ser livres. Na minha opinião, essa crise dos valores democráticos está ligada a uma certa crise da responsabilidade pessoal pelo próprio país. Cada um quer descarregar a própria responsabilidade sobre os ombros dos outros. E às vezes, procura um bode expiatório, um político ou um autocrata que possa assumir os deveres pessoais que cada um tem em relação à sua pátria, ao seu país. Às vezes, alguns querem ser dispensados da necessidade de pensar e discernir. Querem que outra pessoa pense, discerna e decida por eles. Isso é uma espécie de infantilismo, porque é assim que as crianças agem quando pensam que são sempre os outros que devem construir para elas um futuro melhor. A fuga da responsabilidade é, na minha opinião, uma grande chaga das democracias modernas. Por isso me surpreende o fato de que, hoje em dia, a Igreja se torne cada vez mais garantidora e defensora dos valores democráticos, porque a Igreja afirma a dignidade de cada pessoa humana. É precisamente a Igreja que está protegendo o ser humano na cultura atual contra a desumanização em todos os níveis, começando hoje pelo desafio da inteligência artificial. A Igreja afirma que ninguém deve ter o direito de roubar os sonhos e as esperanças dos outros em favor do próprio futuro. Pelo contrário, somos nós mesmos os construtores da nossa vida e do nosso futuro.
3: Non abbiate paura di essere liberi. Questo sarebbe il messaggio fondamentale che in giorno d'oggi Ucraina può enviar a tutto il mondo.
2: Não tenham medo de ser livres. Essa é a mensagem fundamental que hoje a Ucrânia pode enviar ao mundo inteiro. Mesmo que essa liberdade tenha de ser defendida, porque a liberdade não pode ser considerada algo garantido. Não são dignos desse dom da liberdade aqueles que não correm o risco de assumir essa liberdade de viver como homens e mulheres livres.
3: Uomini e donne libere.
2: Sua beatitude, uma última pergunta. Como pastor de uma porção do povo de Deus que está na Ucrânia e também em outras partes do mundo, que apelo gostaria de dirigir à Igreja Universal por ocasião desse aniversário da independência?
3: Il più alto, diciamo, la più alta espressione della libertà è la capacità dell'essere umano di amare. Amare Dio e amare il prossimo.
2: A mais alta expressão da liberdade é a capacidade do ser humano de amar. Amar a Deus e amar ao próximo. Hoje, na Ucrânia, vemos que a concórdia nacional que nos conduziu à independência nacional só pode ser defendida por meio da misericórdia.
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0: E assim chegamos ao final do nosso Em Romaria desta semana, agradecendo mais uma vez a sua presença. Voltamos na próxima semana com mais um Em Romaria, caminhando juntos neste terceiro milênio.

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Alô, amigos de todo o Brasil e do continente africano, estamos juntos com o noticiário da Rádio Vaticano Vatican News em língua portuguesa nesta quinta-feira, 27 de agosto, trazendo as últimas notícias do Papa, da Igreja e do mundo. Nos estúdios, Silvone José com assessoria técnica de Luca Rossi. Uma saudação a você no Brasil e nos países de língua portuguesa. Foste tu que criaste minhas entranhas e me teceste no seio de minha mãe. Eu te louvo porque me fizeste maravilhoso. São admiráveis as tuas obras. Tu me conheces por inteiro. Salmo 139. E vamos aos destaques do programa de hoje. A dor do Papa pelas vítimas da inundação no Nepal. Leão XIV expressa seu pesar pelo desastre natural que atingiu o país através de um telegrama assinado pelo cardeal Pietro Parolin. Papa, sobre o combate aos vícios, a Igreja deve ser a família de todas as pessoas. Nossa contribuição, afirma Leão, a participantes de encontro internacional sobre enfrentamento a problemas de vício. Nós conversamos com uma participante do Brasil. Cultura da vida, a normalização do aborto passa pela desumanização do nascituro. Conosco, Marlon de Rosa e a esposa Ana Carolina. Pizzabala, a Cisjordânia é uma terra sem lei.

0: Leão 14 recebeu com dor a trágica notícia das numerosas vítimas e da devastação causada pela recente inundação que atingiu o Nepal. Em um telegrama assinado pelo secretário de Estado do Vaticano, cardeal Pietro Parolin, o Papa confia as almas dos falecidos à misericórdia de Deus e expressa suas mais sentidas condolências aos familiares das vítimas. Pelo menos 290 pessoas morreram e mais de 1.300 estão desaparecidas em decorrência da catástrofe natural. Os danos materiais são de grandes proporções. Estradas, pontes, moradias e infraestruturas hidrelétricas foram destruídas. O pontífice assegura sua proximidade espiritual a todas as pessoas atingidas por essa tragédia. Garante suas orações por todos os profissionais dos serviços de emergência que continuam empenhados nas operações de resgate e invoca sobre todos a proteção divina. Embora a causa do desastre ainda esteja sendo investigada por especialistas, imagens de satélite e análises sísmicas indicaram que, nesta quarta-feira, 26 de agosto, o colapso de uma geleira em grande altitude, teria provocado a cheia repentina do rio Botikosh, no distrito de Razua, perto da fronteira entre o Tibete e a China. As localidades de Timuri, Saifubeze e outros povoados ao longo do rio foram duramente atingidos pela inundação. Papa sobre o combate aos vícios. A igreja deve ser a família de todas as pessoas. Nossa contribuição, disse aos participantes do encontro internacional sobre enfrentamento à problemática dos vícios. Andressa Golé.
1: Buenos dias a todos e bem-vindos.
2: A audiência com o Papa Leão XIV nesta quinta-feira marcou o encerramento de 3 dias de um encontro internacional em Roma, direcionado ao enfrentamento do fenômeno dos vícios e do recrutamento de jovens ao crime. Desde terça-feira, o evento organizado pela Comissão Pontifícia para a América Latina, pela Pastoral Latino-Americana de Acompanhamento e Prevenção das Adições do CELAM, além da Comissão Interamericana para o Controle do Abuso de Drogas, reúne representantes de várias partes do mundo, inclusive do Brasil. Denise Ferreira, coordenadora nacional da Pastoral da Sobriedade, enalteceu que o diálogo e o convívio familiar são ferramentas seguras de prevenção e não só. Onde a igreja consegue chegar, a prevenção também consegue chegar, afirmou ela, sobre a relevância da integração dos esforços das organizações religiosas que conseguem alcançar as periferias e as comunidades vulneráveis. O trabalho realizado de forma integral através de centros de acompanhamento, prevenção, recuperação e integração para jovens, baseados na fé que vem da Ásia, África, Europa e América, ganhou o reconhecimento do pontífice, que, em discurso, lembrou que o sofrimento e a esperança não têm fronteiras, sobretudo dos jovens. Os vícios, continuou o Papa, são um fenômeno complexo que revela o fracasso de um mundo desumanizado. A resposta ao problema das dependências precisa ser através da prevenção comunitária, a atenção científica, justiça com rosto humano e acompanhamento pastoral próximo. Nossa contribuição, explicou o Papa, deve ser direcionada ao cuidado, à presença e à reconstrução do tecido comunitário.
1: Nossa contribuição tem que ir dirigida ao cuidado, à presença e à reconstrução do tecido comunitário.
2: Leão XIV, com satisfação, disse ter conhecimento de 4 pontes que também estão colaborando na questão dos vícios na América Latina. A primeira é entre a igreja e os organismos internacionais, já que ninguém pode enfrentar sozinho o problema das drogas. A segunda ponte é entre a ciência e a fé, com a compreensão integral da pessoa humana através da igreja, sem a pretensão de competir ou ocupar o lugar das neurociências, da psiquiatria ou da saúde pública. A terceira ponte está dentro da igreja, que peregrina nos diversos continentes, A exemplo do encontro internacional que se realiza em Roma e dá espaço à partilha de dores, esperanças e entusiasmos pastorais, já a quarta ponte é ecumênica, quando a Igreja Católica encontra uma linguagem comum a partir da fé para acompanhar a necessidade dos jovens. Em seguida, no discurso pronunciado em espanhol, o Papa procurou explanar sobre outra instituição importante no enfrentamento à problemática dos vícios, a família. A igreja doméstica, como descreveu o próprio Concílio Vaticano II, lugar onde se cultiva a vida, onde é cuidada e planejada. Não há melhor prevenção contra as drogas do que uma boa família, reforçou o pontífice, ao citar inclusive seus predecessores. João Paulo II pediu para fazer da igreja a casa e a escola da comunhão. E Papa Francisco, a exemplo de Jesus, que toquemos a miséria humana, a carne sofredora dos outros. Essa é a missão da igreja, acrescentou Leão XIV, que seja uma família, incluindo especialmente as pessoas que sofrem, ajudando a dar uma resposta à dor vivida dentro de muitos lares, seja pelo uso de drogas, pela violência, pelo recrutamento de um filho para o crime, pela pobreza ou pela falta de oportunidades que empurram a margem da sociedade.
1: Finalmente, quisiera expresar-lhes un deseo, que la iglesia sea la familia de todas las personas que se quedaron al margen del camino.
2: Gostaria de expressar um desejo a vocês, que a igreja seja a família de todas as pessoas que ficaram à beira da estrada. Assim como o samaritano que se fez próximo do homem caído, não passemos indiferentes. Vamos construir uma igreja que se detém, se aproxima, se comove, unge as feridas, alimenta e se torna um lar.
1: Gracias por su trabajo. Que Deus os bendiga.
0: A partir do Vaticano, a América Latina inicia um diálogo sobre as drogas. O encontro internacional promovido pelo CELAM, pela CAU e pela OEA, de 25 a 27 de agosto, reúne experiências de prevenção, recuperação e integração e propõe uma resposta baseada na comunidade, na fé e na corresponsabilidade diante dos vícios e do recrutamento criminoso de jovens. O desafio, concordam os protagonistas, não é apenas recuperar aqueles que caíram, mas construir comunidades capazes de impedir que sejam abandonados à própria sorte. Denise Ferreira, coordenadora nacional da Pastoral da Sobriedade do Brasil, que participa do encontro, conversou com Sebastian Sanson, da Rádio Vaticano, Vatican News, e falou da relevância de integrar os esforços de organizações religiosas e voluntárias no enfrentamento dessas problemáticas.
3: Nós estamos tendo aqui a oportunidade de trazer os olhares de outros países, de como os outros países estão enfrentando, né, essa questão dessa demanda do uso de substâncias e também de prevenção. E é muito importante nós trabalharmos juntos em unidade, trabalhando, pensando, né, nessas organizações que trabalham com a fé e o tratamento e a prevenção. Então, assim, enquanto Pastoral da Sobriedade no Brasil, estamos lá já articuladas com a CNBB, né, com toda a Igreja do Brasil, com voluntários. Ontem eu tive a oportunidade de ter a primeira fala de apresentação e eu falava sobre isso. A igreja, ela tem um poder de capilaridade muito grande, né, de estar nas bases, de estar nas periferias, nas grandes cidades, no meio urbano, rural. E é onde a igreja consegue chegar, a prevenção também consegue chegar. Então, falei sobre isso. Somos voluntários na igreja,
4: trabalhando para que as pessoas encontrem o sentido da vida, né, através da prevenção. Então, assim, esse encontro está sendo bom porque a gente está encontrando outras experiências e podendo compartilhar também o nosso trabalho na Igreja do Brasil.
5: E para além das respostas concretas às dependências e ao recrutamento criminoso, que transformações nossas comunidades precisam enfrentar na família, na educação, na coesão social e na vida espiritual para que os jovens possam encontrar alternativas reais de pertencimento, de projeto de vida e de esperança?
3: Eu acho que o diálogo E o convívio familiar é extremamente importante. E nós somos capazes de provocar isso nas nossas comunidades, nas nossas famílias. Um pai e uma mãe que não sabe onde teu filho está neste momento é preocupante. A gente sempre fala isso na pastoral, quando reúne com as famílias. Onde o seu filho está neste momento, você sabe? Com quem ele está neste momento? O que ele está fazendo? São as três perguntas básicas que toda a família precisa saber. Então, esse diálogo, essa convivência fraterna, esse movimento familiar de confiança, de aconchego, de saber que ali tem um lugar seguro, é um mecanismo de prevenção, onde o jovem vai encontrar na família o lugar seguro e não, né, no meio externo, onde o recrutamento vai fácil buscar aí um jovem, um adolescente que não se encontra seguro em harmonia familiar.
5: Alguma ideia adicional que você gostaria de compartilhar com os ouvintes?
3: Eu gostaria, sim. Nós estávamos agora ali falando sobre essa questão de recrutamento, justamente esse tema que estamos abordando neste momento. E me impactou muito porque, de fato, a gente não cuida muito bem desse tema exatamente. Fazer esse recorte do recrutamento, o que prevenir, né, nesse aspecto. Então, eu acho que esse diálogo deve ser um pouco mais avançado na nossa igreja, nas pastorais, na catequese, entre os leigos, né, entre as catequistas, entre a pastoral familiar, e a gente tentar montar uma estratégia, sabe, uma estratégia para impedir isso. Então, eu acho que é um tema relevante, que não cabe só às pastorais que trabalham com o uso de substância, mas também com outras pastorais.
0: Cardeal Pizzaballa, a Cisjordânia é uma terra sem lei. A Cisjordânia tornou-se uma terra sem lei. A tensão entre os colonos e a população palestina aumenta continuamente. E o que acontece permanece sem nenhuma contenção do ponto de vista da segurança e da legalidade. E que existe uma situação de agressão contínua por parte dos colonos é um fato comprovado. O cardeal Pier Battista Pizzaballa, patriarca latino de Jerusalém, fala no último dia do meeting para a amizade entre os povos em Rimini, na Itália, encontrando-se primeiro com jornalistas e depois dialogando com um grupo de jovens. O Ocidente deve ajudar a ampliar um pouco o olhar, a criar perspectivas, a conter também essa deterioração contínua, com um esforço diplomático cada vez maior, ressalta o purpurado, indicando que a diplomacia, apesar de toda a sua fragilidade, continua sendo o único caminho para tentar resolver o conflito, evitando o uso das armas, da violência e da força militar.
6: Bem, a situação é em contínua evolução, ahimè, não positiva. Gaza, forse, em questo momento, é a situação deteriorata tantissimo, ma anche più stabile da un certo punto di vista, dove non le cose non a livello politico.
0: O olhar do patriarca se volta para Gaza, onde a situação se deteriorou muitíssimo e continua humanamente muito devastadora, embora permaneça mais estável sob certo ponto de vista. No âmbito político, há muita discussão. Pizzaballa convida a não confundir a esperança com o otimismo ou com a expectativa de uma solução imediata. Não devemos confundir a esperança com vai ficar tudo bem ou com uma solução política. A esperança é outra coisa. Ela nasce, explica, de dentro, dos encontros e das pessoas, israelenses e palestinos, judeus, muçulmanos e cristãos. Assim como aconteceu durante os dias do meeting, que escolhem se comprometer para fazer algo bonito, para ajudar, para apoiar ou até mesmo simplesmente para se recusar a desumanizar o outro. A solução de dois estados, Israel e Palestina, reafirmada pelo Papa, declara ainda, é a única maneira de reconhecer aos israelenses e aos palestinos o direito de ter um lar em sua terra. Mais cedo ou mais tarde, o Papa virá à Terra Santa, acrescenta. É uma questão de tempo. Penso que é necessário preparar as condições para essa visita, para que possa realmente dar frutos. Trabalharemos nisso junto com o Santo Padre, mas acredito que não se deve ter pressa e que também se devem evitar gestos de grande repercussão que se esgotem em si mesmos. A visita deve estar inserida em um percurso significativo. No diálogo com três jovens ao final do dia, no encontro intitulado Perscrutando o Céu de Jerusalém, o purpurado responde às perguntas de uma estudante de Milão, de um jovem estadunidense e de um estudante do ensino médio de origem ucraniana que vive em Rimini. As perguntas foram formuladas a partir das reflexões de sua carta pastoral Voltaram para Jerusalém com Grande Alegria, publicada em abril passado e dirigida à sua diocese, que abrange Israel, Palestina, Jordânia e Chipre. É preciso impedir, afirma, respondendo justamente ao jovem da Ucrânia, que a lógica desumanizadora da guerra se torne a sua maneira de pensar, de sobreviver, pois a guerra rouba dos jovens os anos mais bonitos de suas vidas, quando não lhes tira a própria vida. Isso vale para a Ucrânia, mas também para o Oriente Médio. A guerra tem suas dinâmicas, que embrutecem as pessoas. O outro é exorcizado, porque se o outro é humano e está próximo de você, torna-se difícil atingi-lo. E a dinâmica da guerra não deve se apoderar da consciência. O cardeal também é questionado sobre como enfrentar a dor em uma realidade como a do Oriente Médio e como permanecer firme. A resposta é olhar para a cruz, o lugar onde Jesus, humanamente, fracassa, mas que por nós é fonte de salvação, de onde brota a ressurreição. O patriarca parte da constatação de que a dor na região do Oriente Médio é o das relações rompidas, da violência que se presencia, das pessoas que já não estão presentes e do sentimento de inadequação diante de diferentes situações.

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0: Olá, amigos da Rádio Vaticano. Aqui quem fala é Marlon Yarderosa para mais um Espaço Cultura da Vida. Semana passada, comentamos sobre o caso de Massachusetts, onde foi assinada uma lei que retira o limite de idade gestacional para a prática do aborto, conforme critérios médicos. Nós podemos nos perguntar, como é possível que uma sociedade aceite naturalmente a eliminação de bebês no ventre materno até o fim da gestação?
1: Isso não acontece do dia para a noite. Para que práticas que antes causariam grande rejeição social passem a ser toleradas ou mesmo defendidas, é necessário que aconteça uma mudança na maneira como a sociedade entende aquela realidade. Por isso, há muitas décadas tem sido feito um processo lento e gradual de desumanização do bebê que ainda está no ventre materno, ou seja, o nascituro.
0: Desumanizar significa deixar de enxergar o outro como uma pessoa humana semelhante à nossa, com a mesma dignidade e os mesmos direitos. No caso do aborto, isso acontece quando a sociedade deixa de olhar para o nascituro como aquilo que ele realmente é, um ser humano em desenvolvimento, e passa a descrevê-lo apenas pelo seu tamanho, idade gestacional ou grau de dependência. Mas como é feita a desumanização? Você talvez já tenha visto algum filme ou novela que trouxesse o drama de uma moça ou mulher que passou por uma situação triste e grave, engravidou e pensou em abortar. Assim, aos poucos, a pauta do aborto foi sendo colocada pela mídia de forma sentimental e parcial.
1: É claro que situações assim sensibilizam as pessoas. Diante de uma cena de sofrimento real ou fictício, a emoção e a empatia envolvidas na situação nos comovem e deixam muitas pessoas em dúvida. Mas podemos então nos perguntar, se a barriga da mulher fosse transparente e o bebê lá dentro pudesse ser visto por qualquer pessoa a olho nu, será que o aborto ainda assim seria aceito? Provavelmente não, justamente porque não haveria dúvidas de que dentro da barriga da mulher há uma vida, um bebê, um ser humano, em seus estágios iniciais de desenvolvimento. Hoje é comum ouvirmos termos como direitos sexuais e reprodutivos para justificar o aborto, interrupção voluntária da gravidez para se referir ao aborto, produto da concepção para se referir ao novo ser humano que acabou de ser gerado, redução embrionária, que significa eliminar um ou mais embriões de uma gestação múltipla, entre outros. O que acontece aqui é uma manipulação da linguagem, ou seja, uma escolha proposital das palavras a serem usadas justamente para não deixar claro que ali há, de fato, uma vida humana, um bebê se desenvolvendo. Quanto mais distante a linguagem estiver da realidade concreta para se referir ao bebê, mais fácil se torna discutir o aborto sem pensar naquele que morre.
0: Isso fica ainda mais claro quando falamos sobre os abortos realizados nas fases avançadas da gestação. Nesses casos, normalmente utiliza-se o procedimento de assistolia fetal, um termo técnico que, em geral, a maioria das pessoas não vai entender o que é. Assistolia significa ausência de atividade cardíaca, ou seja, para a realização de um aborto em fases avançadas da gestação, coloca-se uma agulha através da barriga da mulher para chegar até o coração do bebê, para administrar uma substância que faça o coração do bebê parar de bater. Em seguida, a mulher precisa dar à luz a esse bebê já sem vida. Isso é muito cruel, mas a manipulação da linguagem impede que as pessoas entendam o que realmente acontece.
1: Se há, de fato, alguma situação grave que leve a mulher a não querer seu bebê, ela pode ser orientada a destinar a criança à adoção pela entrega legal, ao invés de ser incentivada a dar à luz um bebê morto. Este é definitivamente um trauma que ela vai carregar para o resto da sua vida. Por isso, os grupos pró-vida costumam usar o slogan "Salvemos as duas vidas". Afinal de contas, uma injustiça cometida contra a mulher não justifica que se cometa uma outra injustiça com o nascituro, um ser humano totalmente frágil e indefeso que não tem culpa de nada. Nossa dignidade não vem da autonomia, da força, da saúde ou da capacidade de nos defendermos. Nossa dignidade vem do simples fato de sermos seres criados por Deus e amados por Ele.
0: Por isso, todos nós precisamos ajudar as pessoas a enxergar o ser humano verdadeiramente, uma pessoa com suas fases de desenvolvimento. A empatia, a humanização e a valorização da vida passam por enxergarmos a humanidade em todas as fases e circunstâncias da vida. Um grande abraço a todos e até a próxima!

O segundo dia da missão em Moscou do secretário para as relações com os estados e as organizações internacionais, Dom Paul Richard Gallagher, concentrou-se ontem na visita à Catedral Ortodoxa de Cristo Salvador, na capital da Federação Russa. Dom Gallagher foi recebido pelo vice-presidente do Departamento de Relações Eclesiásticas Externas do Patriarcado de Moscou. A visita ocorreu após o encontro oficial na terça-feira com o metropolita Anthony de Volokalansk, presidente do mesmo departamento. E assim chegamos à conclusão do nosso espaço de hoje. A gente volta amanhã, nesse mesmo horário, com mais informações direto do Vaticano para você. Uma boa quinta e até lá!

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1: Amigas e amigos ouvintes, saudações sororais e fraternais, sintonizam a Rádio Vaticano a transmitir o seu programa em língua portuguesa para os ouvintes que nos escutam no continente africano e pelo mundo fora. Convosco hoje ao microfone, Rui Saraiva e Filomeno Lopes. O Papa Leão XIV expressa o seu pesar pelo desastre natural que atingiu o Nepal por meio de um telegrama assinado pelo Cardeal Secretário do Estado, Pietro Parolin. O Pontífice confia a Deus as almas daqueles que perderam a vida, reza pelas equipes de resgate e manifesta a sua proximidade espiritual a todas as pessoas afetadas. No segundo dia da missão na Rússia do secretário para as Relações com os Estados, a visita à Catedral de Cristo Salvador, sede do Patriarca de Moscovo, na terça-feira, dia 25 de agosto, ocorreu o encontro com o metropolita Antoni de Voloskolansk, no qual foram abordados temas de interesse comum para as duas igrejas. Estes e outros os principais temas para desenvolver já, nesta nossa edição de hoje. O Papa Leão XIV recebeu na manhã desta quinta-feira, dia 27 de agosto, em audiências sucessivas no Vaticano, a senhora Caroline Vermeulen, embaixadora de Bélgica junto da Santa Sé, para a apresentação das cartas credenciais, Monsenhor Lucas Van Looy, bispo emérito de Gent, na Bélgica, Monsenhor Tomás Grissa, arcebispo titular de Rubicon e núncio apostólico na Uganda, Monsenhor Virgílio do Nascimento Antunes, bispo de Coimbra, em Portugal, e presidente da Conferência Episcopal Portuguesa, com os membros da presidência, Sua Excelência Monsenhor Marcelo Daniel Colombo, arcebispo de Mendoza, na Argentina, e presidente da Conferência Episcopal Argentina, com membros da presidência. E, finalmente, os participantes a um encontro promovido pela Pontifícia Comissão para a América Latina sobre as situações de dependência na América Latina. O Papa Leão XIV recebeu com dor a trágica notícia das numerosas vítimas e da devastação causada pela recente inundação que atingiu o Nepal. Num telegrama assinado pelo secretário de Estado do Vaticano, o cardeal Pietro Parolin, o Papa confia as almas dos falecidos à misericórdia de Deus e expressa suas mais sentidas condolências aos familiares das vítimas. Pelo menos 290 pessoas morreram e mais de 1.300 estão desaparecidas em decorrência da catástrofe natural. Os danos materiais são de grandes proporções. Estradas, pontes, moradias, infraestruturas hidrelétricas foram destruídas. O Pontífice assegura sua proximidade espiritual a todas as pessoas atingidas por essa tragédia, garante suas orações por todos os profissionais dos serviços de emergência que continuam empenhados nas operações de resgate e invoca, sobretudo, a proteção divina. Embora a causa do desastre ainda esteja a ser investigada por especialistas, imagens de satélite e análises sísmicas indicariam que ontem, quarta-feira, dia 26 de agosto, o colapso de uma geleira em grande altitude teria provocado a cheia repentina do rio Botekoshi, no distrito de Razua, perto da fronteira entre o Tibete e a China. As localidades de Timure, Siaprubesi e outras povoações ao longo do rio foram duramente atingidas pela inundação.
2: Buenos dias a todos e bem-vindos. Saludo com afecto fraterno a cada um de vocês. Agradeço de modo particular ao Conselho Episcopal Latino-Americano e Caribeño, CELAM, e à Organização dos Estados Americanos por haber propiciado este encontro, así como a la Pontificia Comisión para América Latina y la Pontificia Academia para la Vida.
1: A audiência do Papa Leão XIV nesta quinta-feira aos participantes do Encontro Internacional sobre o Enfrentamento da Prática dos Vícios marca o encerramento de 3 dias do encontro internacional em Roma, direcionado precisamente ao enfrentamento do fenômeno das drogas e do recrutamento criminal de jovens. Desde terça-feira, dia 25 de agosto, o evento organizado pela Comissão Pontifícia para a América Latina, Pastoral Latino-Americana de Acompanhamento e Prevenção das Adições do CELAM, Conselho Episcopal Latino-Americano e Caraíbico, além da Comissão Interamericana para o Controle de Abuso de Drogas da Organização dos Estados Americanos, reúne representantes de várias partes do mundo. O trabalho realizado de forma integral através de Centros de Acompanhamento, Prevenção, Recuperação e Integração para Jovens, baseados na fé que vem da Ásia, África, Europa e América, ganhou reconhecimento do Pontífice, que, num discurso, lembrou que o sofrimento e a esperança não têm fronteiras, sobretudo dos jovens. Os vícios, disse o Papa, são um fenômeno complexo que revela o fracasso de um mundo desumanizado. A resposta ao problema das drogas precisa ser através da prevenção comunitária, atenção científica, justiça com o rosto humano e acompanhamento pastoral próximo. A nossa contribuição deve ser direcionada ao cuidado, à presença e à reconstrução do tecido comunitário, explicou o Papa. Leão XIV, com satisfação, disse ter conhecimento de 4 pontos que também estão a colaborar na questão da dependência na América Latina. A primeira é entre a Igreja e os organismos internacionais, já que ninguém pode enfrentar sozinho o problema das drogas. A segunda ponte é entre a ciência e a fé, com a compreensão integral da pessoa humana através da Igreja, sem a pretensão de competir ou ocupar o lugar das neurociências, da psiquiatria ou da saúde pública. A terceira ponte está dentro da Igreja, que peregrina nos diversos continentes, a exemplo do encontro internacional que se realiza em Roma e dá espaço à partilha de dores, esperanças e entusiasmos pastorais. Já a quarta ponte é ecumênica, quando a Igreja Católica encontra uma linguagem comum a partir da fé para acompanhar a necessidade dos jovens. Em seguida, no discurso pronunciado em espanhol, o Papa procurou explicar sobre outra instituição importante no enfrentamento à problemática dos vícios, a família, a Igreja Doméstica, como descreveu o Concílio Vaticano II, lugar onde se cultiva a vida, onde é cuidada e planeada. Não há melhor prevenção contra as drogas do que uma boa família, reforçou o Pontífice, ao citar inclusive seus predecessores. João Paulo II pediu para fazer da Igreja a casa e a escola da comunhão. E Papa Francisco, a exemplo de Jesus, que toquemos a miséria humana, a carne sofredora dos outros. Essa é a missão da Igreja, acrescentou Leão XIV, que seja uma família incluindo especialmente as pessoas que sofrem, ajudando a dar uma resposta à dor vivida dentro de muitos lares, seja pelo uso de drogas, pela violência, pelo recrutamento de um filho para o crime, pela pobreza ou pela falta de oportunidades que as empurram para a margem da sociedade.
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1: 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Assim como o samaritano que se fez próximo do homem caído, não passemos indiferentes. Vamos construir uma Igreja que se detém, se aproxima, se comove, unge as feridas, alimenta e se torna um lar.
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1: O segundo dia da missão em Moscovo do secretário para as Relações com os Estados e as Organizações Internacionais, Dom Paul Richard Gallagher, concentrou-se na visita à Catedral Ortodoxa de Cristo Salvador na capital da Federação Russa. Dom Gallagher foi recebido pelo vice-presidente do Departamento das Relações Eclesiásticas Externas do Patriarcado de Moscovo, Igor Yakimchuk. A visita ocorreu após o encontro oficial na terça-feira, dia 25 de agosto, com o metropolita Antonij de Volokolamsk, presidente do mesmo departamento. Apesar do dia tipicamente outonal, a Catedral de Cristo Salvador recebeu calorosamente a delegação da Santa Sé em missão em Moscou. O imponente edifício com cúpulas douradas situado a pouca distância do Kremlin foi apresentado em todo o seu esplendor a Dom Gallagher, acompanhado pelo núncio Dom Giovanni Danielo, durante uma visita guiada que durou mais de uma hora e culminou com a visita panorâmica da capital russa a partir dos esplêndidos terraços do edifício religioso. Embora o projeto original da Catedral de Cristo Salvador remonte a 1812, quando o czar Alexandre I decidiu dedicá-la a Cristo Salvador para celebrar a salvação da Rússia da invasão napoleônica, a sua construção só teve início em 1860 e o primeiro czar a ser coroado ali foi Alexandre III em 1883. A história desse templo sempre foi conturbada e trágica, passado pela destruição total sob o regime soviético. Explodida em 1931, no pós-guerra, foi construída em seu lugar a maior piscina da URSS. Com o declínio e o fim do regime soviético, a Igreja Ortodoxa Russa recebeu autorização para reconstruir a catedral a partir das fundações em fevereiro de 1990. As despesas da reconstrução foram custeadas graças à criação, em 1992, de um fundo para o qual contribuíram financeiramente fiéis de toda a Rússia. A Catedral de Cristo Salvador em Moscovo abriga importantes tesouros artísticos e espirituais. Dom Gallagher foi acompanhado pelo espaço expositivo que narra a história conturbada do templo, exibindo parâmetros sagrados, documentos históricos, rascunhos e objetos preciosos que escaparam da destruição ou foram recriados por artesãos russos. Ao subir da igreja subterrânea dedicada à Transfiguração, o arcebispo foi conduzido ao andar superior que abriga o iconóstase em nada menos que 22 mil metros quadrados de afrescos. Lá, Dom Gallagher parou em oração diante do ícone de Nossa Senhora de Vladimir, atribuído a São Lucas e devolvido à Igreja Ortodoxa, tornando-se um dos principais objetos de devoção dos fiéis russos.
3: Precisamos de nos escutar uns aos outros. Quem o diz é a jornalista Sónia Neves, considerando que a sensibilidade feminina traz à Igreja um especial acolhimento das diferenças. É mais uma mulher sinodal no podcast No Coração da Esperança, da Rede Sinodal, em Portugal. Eu sou Rui Saraiva e esta é a rubrica Sal da Terra, Luz do Mundo.

0: Continuamos a recordar opiniões nos 16 episódios do podcast No Coração da Esperança, da Rede Sinodal em Portugal. Mulheres Sinodais, que refletem sobre o documento final do Sínodo de outubro de 2024 e a fase de implementação que estamos a viver. Desta vez, a entrevistada é a jornalista Sónia Neves, diretora do jornal Correio de Coimbra, o semanário daquela diocese. Ela assinala, em particular, a grande presença de mulheres no processo sinodal, considerando que a sensibilidade feminina traz à Igreja um especial acolhimento das diferenças.
1: Quando nós vemos uma mulher a ter a mesma dignidade que um homem, seja na sociedade ou seja na Igreja, para mim tem que ser uma alegria. Porque nós somos todos iguais e criados à imagem e semelhança de Deus. Portanto, porquê é ver estas diferenças? A mulher é tanto ou mais ou menos, é igual ao homem. Portanto, na sua diversidade, nesta diferença que eu falava, a mulher tem que ser acolhida. E a sensibilidade feminina tem de trazer à Igreja esta alegria que eu falava, este acolhimento das diferenças. E depois, todo este caminho ao nível sinodal, também temos que ver que teve mão feminina. Eu diria, se calhar, mais do que mão. Teve pensamento, teve acolhimento, teve serviço. Enfim, tantas foram as mulheres que estiveram envolvidas neste processo sinodal. E não falo só nas assembleias sinodais. Vejamos todas as comissões sinodais, todos os grupos que se foram reunindo e o conteúdo que foi tendo juntado para todos os documentos que chegaram ao Vaticano para chegarmos depois a este documento final, tiveram lá mulheres. E que bem, e ainda bem que as tiveram. Então este rosto feminino traz muitas vezes, ou quase sempre, posso eu agora aqui dizer, uma visão diferente da Igreja. Um acolhimento diferente. E eu gostava aqui também, nesta minha perspectiva feminina e neste espaço que é dado, de dizer, no âmbito da Igreja Católica, neste acolhimento do documento final, que as nossas comissões sinodais, onde estão também integradas e bem mulheres, não podemos baixar os braços. As comissões sinodais têm de olhar para este documento que agora receberam como algo a fazer alguma coisa. Porque estas comissões foram criadas, foram sonhadas, houve tanto trabalho feito que agora não pode ficar sem horizonte. E este horizonte, este documento, é para ser trazido para as comunidades. Na minha perspectiva também, estas comunidades precisam destas comissões sinodais para haver aqui um ritmo, para ser dado a conhecer o documento final. E que não olhemos só para o Senhor Padre que tem ou que está à frente de uma comissão sinodal. Acho que os leigos aqui têm o papel de conhecer o documento, de ter informação sobre o que é a sinodalidade, este caminho conjunto. Porque os leigos, tendo formação, podem ser braços direitos dos senhores padres, de todos os clérigos, e só assim é que nós conseguimos caminhar em conjunto. É formando aqui equipa. É assim que eu vejo o trabalho em Igreja, é fazendo equipa. Não somos mais nem menos uns do que outros, só em conjunto, este caminho conjunto fará sentido, todos dando um bocadinho de si, estando ao serviço. Nesta formação é importante para os leigos e há outra coisa que eu acho que é importante, que é, sendo leigos batizados, muitos de nós crismados, encontrarmos um espaço na Igreja para o nosso compromisso. E aqui falo muito, por exemplo, dos jovens. Um Papa falava que os jovens fazem o crisma e depois é a debandada. Mas o que é que a Igreja tem para lhes oferecer? No seu caminho catequético, é preciso que tenham a experiência de Deus, a experiência da fé. E nesse sentido, os leigos, que sejam na catequese, seja em animação de grupo de jovens, seja nas celebrações, são precisos para que os jovens percebam a alegria do compromisso. Esta alegria também feita em comunidade. Porque se um jovem ou se qualquer leigo entra numa comunidade em que não se sente acolhido, em que não se sente confortável, em que se sente como uma comunidade triste, ninguém quer ali estar. É um caminho que pode ser feito, é uma mentalidade que pode ser aqui mudada, é preciso haver espaço para isso. Esta formação dos leigos, volto a dizer, a outra coisa é haver aqui espaços de participação em que as pessoas possam ser escutadas. Durante o caminho sinodal isso foi acontecendo, mas eu acho que isso não pode ser perdido. Porque as pessoas, ao escutarem-se umas às outras, há aqui uma riqueza muito grande. E se vão se sentindo confortáveis, e é necessário a Igreja, que pretende ser de portas abertas e que acreditamos que é esse o caminho, precisamos nos escutar uns aos outros. Essa é a riqueza da partilha, é a riqueza da melhor mensagem que nós temos.
0: A jornalista Sónia Neves analisa o especial contributo da comunicação na implementação das conclusões do Sínodo.
1: Pegando nesta minha última expressão, que é a Igreja tem a melhor mensagem a comunicar. Só que às vezes não a sabemos comunicar. Nós sabemos que esta é a melhor mensagem. Amai-vos uns aos outros. É a mensagem da Igreja. Porquê que nós não a comunicamos? Será que não a vivemos? Será que nos é difícil mostrar ao outro que sentimos-nos felizes neste serviço que é amar o outro? Então, o que é que nos falta? Falta-nos sentir esta necessidade de evangelizar? Ficamos aqui num ponto em que a comunicação precisa de ser, aqui mais do que uma necessidade, precisa de ser um privilégio muito grande da Igreja. Precisa de ser uma aposta. E quando se fala em comunicação, eu não estou só a falar nos gabinetes de comunicação, não estamos só a falar nos meios de comunicação. Eu falo em comunicação de todos. Qualquer catequista, qualquer animador de grupo de jovens, qualquer sacerdote do alto de uma homilia precisa de saber comunicar. Todos nós sabemos comunicar, uns bem, outros mal. Todos nós precisamos de saber comunicar melhor, sem dúvida nenhuma. Neste sentido, e eu acho que também aqui uma grande mais-valia neste caminho que a Rede Sinodal está a fazer e esta grande parceria com vários órgãos de comunicação social, para dar aqui a entender que os órgãos de comunicação social são um grande poder, um poder em Igreja, mas também aqui unidos, que é aqui uma grande mais-valia, de mostrar este caminho em conjunto, aqui também nesta parceria, mas de mostrar como a comunicação pode ser o fator-chave de chegar a estas conclusões do Sínodo, de chegar a todos. Até de haver aqui, através destes órgãos de comunicação social, a formação necessária do que é isto do Sínodo, porque para muitas comunidades, o que é uma pena, a meu ver, ainda é algo muito distante, é algo que aconteceu no Vaticano, ainda não chegou às comunidades. Então que seja também pela comunicação social e por esta aposta de esclarecer, de levar esta informação do Sínodo, desta Igreja nova, deste novo estilo de Igreja que o Papa nos pede, que seja também por estas parcerias e por este trabalho em rede de chegar a todos, todos e todos.
0: Era Sónia Neves, jornalista e diretora do jornal semanário diocesano Correio de Coimbra. 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

A presidente da Namíbia, Netumbo Nandi Ndauwach, prestou homenagem às gerações de namibianos que contribuíram para a luta pela libertação do país, com o enterro dos restos mortais de 8 heróis da luta no Cemitério dos Heróis Nacionais na capital Windhoek. No seu discurso na cerimônia desta segunda-feira, Nandi Ndauwach descreveu os veteranos como pioneiros da luta e membros empenhados da SWAPO, afirmando que os seus sacrifícios foram muito além das suas próprias vidas e ajudaram a lançar as bases para a liberdade de que a Namíbia goza hoje. A responsabilidade recai agora sobre a geração atual para proteger e construir sobre este legado, disse Nandi Ndauwach. A presidente descreveu o regresso dos restos mortais à Namíbia como uma restauração da dignidade e do sentimento de pertença. A Namíbia e a África do Sul concluíram o repatriamento dos restos mortais durante uma cerimônia de reumanização e repatriamento realizada na cidade de Cabo. Ambos os governos afirmaram que o repatriamento faz parte de um esforço mais vasto da Namíbia e da África do Sul para repatriar os restos mortais de namibianos que morreram ou foram sepultados fora do país durante os períodos colonial e do apartheid. No seu discurso, Nandi Ndauwach expressou gratidão à ministra da Defesa e dos Veteranos Militares da África do Sul, Angelina Motshekga, pela cooperação e apoio que tornaram possível o repatriamento. As famílias dos 8 veteranos prestaram também homenagem aos homens cujas vidas e sacrifícios estão a ser honrados no Cemitério dos Heróis. Os ministros da Saúde dos países africanos adotaram um plano que compromete formar, empregar e reter mais de 3 milhões de profissionais da área até 2035, com o objetivo de fortalecer os sistemas de saúde no continente. A África comprometeu-se coletivamente em transformar um dos pilares fundamentais dos seus sistemas de saúde, declarou o diretor regional da Organização Mundial de Saúde, OMS, para a África, Mohamed Yacoub Janade, na 17ª sessão do Comitê Regional da Organização para o Continente, que está a realizar-se esta semana em Addis Abeba, capital, Etiópia. Segundo Janabe, ao adotar a Agenda Africana para a Força de Trabalho em Saúde 2026 e 2035, os Estados-membros reconheceram que a formação de profissionais de saúde é apenas o começo. O responsável sublinhou que é também necessário criar oportunidades, apoiar e melhorar as condições dos profissionais. Este plano também procura fortalecer os mercados de trabalho dos sistemas de saúde africanos por meio de um melhor planeamento, educação, emprego e retenção. A agenda exige investimentos coordenados para garantir que os países tenham a força de trabalho competente, motivada e bem apoiada necessária para atender às crescentes necessidades de saúde do continente africano, enfatizou a Agência das Nações Unidas, citada pelo jornal Angola Online. Em diversos países da África, mais de metade dos enfermeiros, médicos e parteiras recém-formados não conseguem encontrar emprego logo após a graduação. Esta realidade, segundo a OMS, demonstra a necessidade urgente de uma melhor coordenação na formação de profissionais de saúde, com a criação de empregos, o financiamento sustentável e o planeamento a longo prazo. E ponto final nesta nossa edição de hoje. Nós voltamos amanhã, sempre à mesma hora. Fiquem bem e até amanhã, se Deus quiser. Ali, laudetur Jesus Christus.

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0: Saudações, amigas e amigos ouvintes desta emissão semanal da Rádio Vaticano, a cargo de Dulce Araújo, que vos fala, e com a colaboração do poeta, ensaísta e editor Filintilício, da Rosa de Porcelana Editora. A última fase do mês de agosto é marcada por duas importantes datas relacionadas com a escravatura. Por um lado, o dia 23 de agosto, que foi Dia Internacional de Recordação do Tráfico Negreiro e da sua abolição, e foi instituído pela Unesco nos 150 anos da abolição da escravatura por parte de Paris. Era no ano de 1998. Seguiu-se em 2001 a adoção da chamada Lei Toubira de Lannon, que declarou a escravatura crime contra a humanidade. A data de 23 de agosto foi escolhida por ser o dia da insurreição em Santo Domingo, hoje Haiti, levada a cabo por Toussaint Louverture e que deu origem à primeira República Negra no mundo. Foi em 1791. Ao adotar em 1998 o dia 23 de agosto como Dia Internacional de Recordação do Tráfico Negreiro e da sua abolição, o então diretor-geral da Unesco, Ichiro Matsura, escrevia que a insurreição de Santo Domingo abalou de forma radical e irreversível o sistema esclavagista e esteve na origem do processo de abolição do tráfico negreiro transatlântico. O outro evento ligado a esse tráfico e que se assinala 24 de agosto é a abolição da escravatura no Brasil, de que Luiz Gama foi uma das figuras de proa. Mas quem era exatamente Luiz Gama? Responde-nos Filintilício nesta sua crónica que nos envia de Cabo Verde e pela qual pedimos desculpa pela qualidade do som não muito perfeita, mas percebe-se.
2: A morte de Luiz Gama, advogado, escritor e jornalista, ocorrida em 1882 em São Paulo, é lembrada cada 24 de agosto como o dia da abolição da escravidão no Brasil. Luiz Gonzaga Pinto da Gama nasceu em Salvador, Bahia, no dia 21 de junho de 1830. Filho de um fidalgo de origem portuguesa, cujo nome jamais citou, e da africana liberta Luísa Marim, da Costa da Mina, que, segundo ele, participou da Revolta dos Malés em 1835 e da Sabinada em 1837. E, como consequência, teve de fugir para o Rio de Janeiro, deixando o filho aos cuidados do pai, que o terá vendido como escravo aos 10 anos de idade. Foi levado para uma fazenda de um comerciante em Limeira, no interior de São Paulo, onde permaneceu cativo até os 17 anos, quando provou que havia nascido livre. Aprendeu a ler e a escrever ainda aos 17 anos. Em 1848, mudou-se para a cidade de São Paulo, onde se alistou na Força Pública da província. Em 1850, casou-se com Claudina Gama, com quem teve um filho, e tentou ingressar no curso de Direito do Largo de São Francisco. Por ser negro, não foi admitido pela instituição, mas acompanhou as aulas como ouvinte e lendo na biblioteca. Expoente do romantismo no Brasil, escravocrata do século XIX, foi um reconhecido escritor que publicou, em 1859, uma coletânea de poemas satíricos intitulado Primeiras Trovas Burlescas, em que apresentava temáticas raciais e abolicionistas. Passou a fazer parte da intelectualidade de São Paulo, lançando e colaborando com publicações como o Jornal Ilustrado, Diabo Coxo, o Semanário Coimbrão, o Radical Paulistano e Polichinelo. Em 1869, juntou com Rui Barbosa, outro abolicionista, fundou o Correio Paulistano, primeiro jornal diário de São Paulo, e amplamente popular. Colaborou com diversos jornais progressistas da época, entre eles Ipiranga e a República. Foi um dos mais notáveis patronos da abolição da escravidão, por sua atuação como advogado, mesmo impossibilitado de ser diplomado. Nas suas argumentações buscava apresentar ilegalidades na relação entre o senhor e o escravizado, justificando a necessidade da alforria. Fazia-se valer também da Lei de 7 de novembro de 1831, que proibia o tráfico negreiro, e da Lei Eusébio de Queiroz, de 1850, que criminalizava de vez a atividade escravocrata. Estima-se que Gama tenha libertado judicialmente mais de 700 negros cativos, sem nunca cobrar honorários de advogado. Luís Gama esteve sempre envolvido nos movimentos contra a escravidão, tornando-se um dos maiores líderes abolicionistas do Brasil. Em 1873, participou na Convenção do Itu, que criou o Partido Republicano Paulista. Em 1880, tornou-se o líder da mocidade abolicionista e republicana. Participava de sociedades secretas, como a maçonaria, que o ajudava financeiramente. Após um século e meio de apagamento da sua extraordinária figura histórica, em 2015, a Ordem dos Advogados do Brasil reconheceu Luís Gama como advogado, corrigindo uma injustiça cometida ao recusar a inscrição do jovem negro. Em 2017, foi homenageado quando uma das salas da instituição recebeu o seu nome. Em 2018, recebeu o título de patrono da abolição da escravidão no Brasil, além de ter o seu nome inscrito no Livro dos Heróis da Pátria. Em 2021, recebeu o título de doutor honoris causa na Universidade de São Paulo. A honraria fez de Luís Gama o primeiro brasileiro negro a receber tal título. Outro grande reconhecimento aconteceu ainda em 2021, com o lançamento do filme Doutor Gama, que conta a história do personagem desde a infância até a sua consagração como advogado abolicionista.
0: O nosso agradecimento a Filinto Elísio por esta crónica sobre Luís Gama. A crónica. E antes de prosseguirmos com este programa, paramos para uma pausa musical com Jonathan Fair, um dos jovens artistas brasileiros que tem muito a peito a questão da vivência conturbada e afetada pelo racismo dos negros no Brasil.

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0: Embora Luís Gama seja uma figura, que precisa de ser mais valorizada e conhecida, encontram-se várias, informações, vários vídeos sobre ele no YouTube. Escolhemos trazer-vos aqui alguns extratos da entrevista concedida há 11 anos atrás à TV da Univesp, por Lígia Fonseca Ferreira, investigadora do Instituto de Estudos Avançados da Universidade de São Paulo e estudiosa da vida e obra de Luís Gama, uma personalidade que ela define estonteante. Ouçamo-la.
1: É um nome bastante conhecido, mas eu acho que a gente ainda não conhece profundamente o grande legado de Luís Gama, que é a sua obra, seja a sua obra poética, seus escritos no jornal, suas reflexões jurídicas, né? E eu acho que o que encoberta isso é justamente uma trajetória e uma história de vida que eu chamei de estonteante recentemente, porque ele tem uma trajetória, né, que deveria colocá-lo talvez até nesse panteão dos grandes líderes negros do mundo, não só do Brasil.
0: Mais uma pausa musical, é sempre o jovem artista Jonathan Fair que vamos ouvir mais um bocado.

0: 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O nosso personagem é Luís Gama, figura de proa do Brasil no que toca à abolição da escravatura e não só. E na mencionada entrevista que estávamos a ouvir, entrevista da professora Lígia Fonseca Ferreira, ela dá também alguns traços da vida de Luís Gama.
1: Nasceu na Bahia em 21 de junho de 1830, ele falece em São Paulo em 1882, então um abolicionista, um republicano, que morre 6 anos antes de ver os seus dois sonhos, né, concretizados, que era a abolição e a República. Né? Então, Luís Gama nasce na Bahia, ele é filho de uma figura também que se tornou quase um mito, né? Luísa Maim, que ele descreve numa carta a um amigo como sendo uma africana livre, muito altiva, também guerreira, envolvida nas revoltas que muito aconteciam na Salvador naquele momento. Luís Gama, filho de Luísa Maim, ele diz que era filho também de um homem branco, cujo nome ele nunca revelou. E ele diz isso: vou poupar o nome, né, de declarar o nome de meu pai, até porque ele cometeu um ato injurioso, né, segundo ele, contra ele, porque esse pai, a mãe desaparece por conta desse envolvimento. É um grande mistério, na verdade, né, o que tem se prestado, inclusive, a obras ficcionais em torno da figura de Luísa Maim, de construções míticas, ideológicas também, mas enfim, ele conta, a mãe desaparece, ele tinha 7 anos, ele permanece apenas com o pai. Então, a gente pode imaginar que sejam daquelas relações entre homens brancos e mulheres negras não formalizadas, portanto, não era um casamento. E Luís Gama é vendido pelo próprio pai, que ele diz que se arruína num jogo, ele é vendido pelo pai aos 10 anos de idade. Então, Luís Gama conta este episódio, vendido pelo pai, fala da sua chegada, passagem por mercados de escravos, como do Rio de Janeiro, à porta em São Paulo, e diz ele, aos 10 anos de idade, subia a Serra do Mar a pé para, obviamente, se dirigir aos grandes, a um outro mercado de escravos. Importante, no caso aqui, ele fala de Jundiaí, menciona Campinas, porque nós não podemos esquecer que esse é o momento em que São Paulo é uma das grandes províncias negreiras do país. O Luís Gama nasce livre, escravizado aos 10 anos de idade, ele vai ser escravo até aos 18, então ele passa por 8 anos de escravidão. Ele não foi, comprado por ninguém, é o próprio traficante de escravos que o conserva no seio da sua família. E Luís Gama também, de uma maneira misteriosa, que ele faz questão de ressaltar, conseguir provas, né, irrefutáveis da minha liberdade, ele retorna à sua vida de homem livre a partir dos 18 anos.

0: questão da libertação da escravatura é complexa, pois podia ser livre e depois perder a liberdade, como aconteceu com Luís Gama, ainda a professora Lígia Fonseca Ferreira.
1: Quando ele conta esses detalhes de sua vida, e ele diz, eu obtive secretamente as provas de ter nascido livre. Só tinha duas maneiras, poucas maneiras de você fazer isso, através da sua certidão de nascimento, ou obtendo uma declaração, talvez, de alguém que vem testemunhar a liberdade. Coloca-se ao mesmo tempo, ele diz, eu consegui a liberdade e comecei a me alfabetizar. Ele começa a se alfabetizar com um pensionista do seu senhor. Não temos a dimensão do que isso possa representar para um negro ex-escravo uma cidade provinciana, mas num regime escravagista que ainda estava bastante distante, 30 anos antes da abolição. Isso acontece. O tráfico ilegal de escravos para o Brasil já deveria ter sido, o tráfico efetivo deveria ter acontecido em 1831. É por isso que Luís Gama, mais tarde, quando vai se tornar, né, então vejam só, escravo até 1858, se liberta, se alfabetiza, autodidata, ele não frequenta escolas. Este homem, em 10 anos, dali para frente, ele vai se tornar um jornalista, um libertador de escravos, isso muito antes da nossa abolição. E aí que vem este lado fenomenal, né, estonteante, como eu digo, da biografia dele, que era uma pessoa que, encontra isso nos seus escritos, era um leitor voraz, era uma pessoa que vai prezar muito conhecimento. Ele publica seu primeiro livro, Primeiras Trovas Burlescas, em 1859, tem 29 anos, que é um livro cujo valor precisa melhor apreciado. Eu tenho insistido muito, ele escreveu este livro único. Né? Aqui nesse Primeiras Trovas Burlescas de Luís Gama e outros poemas, eu reuni toda a produção poética de Luís Gama, porque depois do livro que foi publicado em 1859, na cidade de São Paulo, ele vai ter uma edição aumentada. Então, faço aqui a menção, apresento até uma tabelinha do que está presente em 59, os que ele inclui em 1861, não é? E depois, Luís Gama também vai publicar alguns poemas nos jornais. Né? A gente não pode esquecer que o Luís Gama foi um pioneiro na literatura, porque é ele que finca e inaugura a voz negra na literatura, então é o primeiro autor negro, e quando eu digo autor negro, não estou me referindo apenas à cor da pele. Se coloca como negro, ele se anuncia como isso, como se ele dissesse, olha, nunca se esqueçam que quem fala aqui é um negro. E, portanto, isso também determina uma perspectiva sobre a qual ele vai falar, através das suas sátiras políticas e sociais, da sociedade, e raciais, né? Ele vai descrever a sociedade brasileira de um posto diferenciado do que nós tínhamos naquele momento, como os escritores, aqueles que vão formar não só a literatura, mas todo um pensamento, digamos assim, literário, intelectual da nossa sociedade. Então, Luís Gama tem um posto de observação. Mas ele, isso daí é bastante surpreendente, essa obra. Ela dialoga com outros, ela indica as leituras feitas por Luís Gama, Gregório de Matos, Faustino Xavier de Novaes, que era um poeta português muito lido naquele momento, até Camões, né? Ele tem dois belíssimos poemas, tem mais de um, mas ele tem dois dos mais belos poemas, que são poemas românticos, dedicados à mulher negra, um deles se chama A Cativa, né? E outro, Meus Amores, onde as epígrafes, né, que ele coloca nesse poema, mostra que ele era um leitor de Camões, porque ele vai, né, um mote que ele pega
2: para buscar ali os poemas de Camões.
1: Exatamente.
2: Pra fazer
1: então, Luís Gama, além de ter sido esse poeta negro, o primeiro poeta negro, a primeira voz, por isso que eu acho que poeta negro talvez não diga a mesma coisa, a primeira voz negra da literatura brasileira, ele vai trazer a musa, as musas negras, as mulheres negras que são... E também a musa de Guiné Cor de Azeviche. Então, por exemplo, nesse poema que se chama Lá Vai Verso, que é um dos primeiros desse livro, dessa coletânea dele, ele tem assim, no segundo estrofe, ó musa de Guiné, cor de Azeviche, estátua de granito denegrido, ante quem o leão se põe rendido, despido do furor de atroz braveza, empresta-me o cabaço do urucungo, ensina-me a brandir tua marimba, inspira-me a ciência da candimba, as vias me conduz da alta grandeza. Quero que o mundo me encarando veja um retumbante Orfeu de Carapinha, etc, etc. Ah, e aliás, daí ele diz que a lira desprezando por mesquinha, ao som decanta de marimba augusta. Ele reinventa o mito de Orfeu, Né? E ele diz assim, não, eu desprezo a lira, portanto, o modelo hegemônico, né, usado naquele momento, da musa helênica, e ele africaniza. Eu acho que há uma estratégia, né, e um procedimento muito interessante nesse sentido. Em outros momentos ele diz, eu sou um africano fidalgote, e ele faz referências, digamos, à África. Né? Ele critica em outros poemas o que ele chama dos mulatos esbranquiçados que esquecem a sua vovó que é pretamina. Então, ele está fazendo uma referência a uma, digamos assim, uma atitude muito comum, né, no Brasil naquele momento, que a gente sempre falou, né, daquela ascensão de negros e mulatos que vão renegar as suas raízes africanas.
2: Mulato que se diz branco.
1: Isso.
2: Né?
1: Que se embranquece socialmente. Então, é muito interessante porque... Erroneamente, talvez, algumas pessoas apontam Luiz Gama como uma pessoa que se investe contra a sociedade branca. Não é isso, é coisa mais complexa. Na verdade, ele é, como republicano, como você, uma pessoa que vai, sim, apontar as mazelas do regime imperial. E ele é, desde o início, essa é uma posição que eu acho que talvez, por influência do que nós tínhamos em São Paulo naquele momento, embora pequena, São Paulo, os homens letrados, o conjunto, digamos assim, das pessoas que faziam e pensavam a política, passavam até pela academia, depois iam para outros lugares, mas havia já uma fermentação importante. Luiz Gama vai se alinhar desde o início com os liberais e depois liberais radicais, do qual, inclusive, ele vai se tornar um líder, né, desse partido, que serão o embrião do Partido Republicano em São Paulo.
0: A professora Lígia Ferreira considera ainda que Luiz Gama é, de algum modo, um iluminista, republicano, libertário, para o qual, todavia, as palavras liberdade, igualdade e fraternidade, tão propaladas pela Revolução Francesa, não eram palavras ocas, como muitas vezes acontece. Tinham um significado forte e preciso para ele. Ele que era republicano, mas... Ser republicano, na mente dele, na postura dele, não se coadunava com a escravatura nem com a desigualdade social. Foram assim algumas pinceladas sobre a vida e obra de Luiz Gama, que se considerava negro e que inseriu musas negras nas suas poesias, algo novo para a época. Descubra mais sobre Luiz Gama pesquisando, amiga, amigo, seguidor da África Enclave Cultural, Personagens e Eventos, o programa semanal da Rádio Vaticano, com a colaboração de Filintilizio, que nos enviou, dizemos, a sua crónica esta semana a partir de Cabo Verde, e não de Lisboa, onde ele reside normalmente e onde tem a sede da Casa Editora Rosa de Porcelana. Rosa de Porcelana, cofundada com a professora Márcia Souto. Estaremos de volta na próxima semana com África Enclave Cultural, Personagens e Eventos. E até lá, fiquem bem. Mas por agora vos deixamos na companhia de mais música de Jonathan Fair. Eu sou Dulce Araújo e cá estarei de novo convosco na próxima semana. É a Rádio Vaticano, África Enclave Cultural, Personagens e Eventos. Até lá.

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Alô, amigos de todo o Brasil e do continente africano, estamos juntos com o noticiário da Rádio Vaticano, Vatican News, em língua portuguesa, nesta quinta-feira, 27 de agosto, trazendo as últimas notícias do Papa, da Igreja e do mundo. Nos estúdios, Silvana e José, com assessoria técnica de Luca Rossi. Uma saudação a você no Brasil e nos países de língua portuguesa. Foste tu que criaste minhas entranhas e me teceste no seio de minha mãe. Eu te louvo porque me fizeste maravilhoso. São admiráveis as tuas obras. Tu me conheces por inteiro. Salmo 139. E vamos aos destaques do programa de hoje. A dor do Papa pelas vítimas da inundação no Nepal. Leão XIV expressa seu pesar pelo desastre natural que atingiu o país através de um telegrama assinado pelo cardeal Pietro Parolin. Papa, sobre o combate aos vícios, a Igreja deve ser a família de todas as pessoas. Nossa contribuição, afirma Leão, a participantes de encontro internacional sobre enfrentamento a problemas de vício. Nós conversamos com uma participante do Brasil. Cultura da vida, a normalização do aborto passa pela desumanização do nascituro. Conosco, Marlon de Rosa e a esposa Ana Carolina. Pizzabala, a Cisjordânia é uma terra sem lei.

0: Leão XIV recebeu com dor a trágica notícia das numerosas vítimas e da devastação causada pela recente inundação que atingiu o Nepal. Em um telegrama assinado pelo secretário de Estado do Vaticano, cardeal Pietro Parolin, o Papa confia as almas dos falecidos à misericórdia de Deus e expressa suas mais sentidas condolências aos familiares das vítimas. Pelo menos 290 pessoas morreram e mais de 1.300 estão desaparecidas em decorrência da catástrofe natural. Os danos materiais são de grandes proporções. Estradas, pontes, moradias e infraestruturas hidrelétricas foram destruídas. O pontífice assegura sua proximidade espiritual a todas as pessoas atingidas por essa tragédia. Garante suas orações por todos os profissionais dos serviços de emergência que continuam empenhados nas operações de resgate e invoca sobre todos a proteção divina. Embora a causa do desastre ainda esteja sendo investigada por especialistas, imagens de satélite e análises sísmicas indicaram que, nesta quarta-feira, 26 de agosto, o colapso de uma geleira em grande altitude teria provocado a cheia repentina do rio Botikosh, no distrito de Razua, perto da fronteira entre o Tibete e a China. As localidades de Timuri, Saifubeze e outros povoados ao longo do rio foram duramente atingidos pela inundação. Papa sobre o combate aos vícios. A igreja deve ser a família de todas as pessoas. Nossa contribuição, disse aos participantes do Encontro Internacional sobre Enfrentamento à Problemática dos Vícios. Andressa Golé.
1: Buenos dias a todos e bem-vindos.
2: A audiência com o Papa Leão XIV nesta quinta-feira marcou o encerramento de 3 dias de um encontro internacional em Roma, direcionado ao enfrentamento do fenômeno dos vícios e do recrutamento de jovens ao crime. Desde terça-feira, o evento organizado pela Comissão Pontifícia para a América Latina, pela Pastoral Latino-Americana de Acompanhamento e Prevenção das Adições do CELAM, além da Comissão Interamericana para o Controle do Abuso de Drogas, reúne representantes de várias partes do mundo, inclusive do Brasil. Denise Ferreira, coordenadora nacional da Pastoral da Sobriedade, enalteceu que o diálogo e o convívio familiar são ferramentas seguras de prevenção e não só. Onde a igreja consegue chegar, a prevenção também consegue chegar, afirmou ela, sobre a relevância da integração dos esforços das organizações

0: dado. A resposta ao problema das dependências precisa ser através da prevenção comunitária, atenção científica, justiça com rosto humano e acompanhamento pastoral próximo. Nossa contribuição, explicou o Papa, deve ser direcionada ao cuidado, à presença e à reconstrução do tecido comunitário.
1: Nossa contribuição tem que ir dirigida ao cuidado, à presença e à reconstrução do tecido comunitário.
0: Leão XIV, com satisfação, disse ter conhecimento de quatro pontes que também estão colaborando na questão dos vícios na América Latina. A primeira é entre a Igreja e os organismos internacionais, já que ninguém pode enfrentar sozinho o problema das drogas. A segunda ponte é entre a ciência e a fé, com a compreensão integral da pessoa humana através da Igreja, sem a pretensão de competir ou ocupar o lugar das neurociências, da psiquiatria ou da saúde pública. A terceira ponte está dentro da Igreja, que peregrina nos diversos continentes, a exemplo do encontro internacional que se realiza em Roma e dá espaço à partilha de dores, esperanças e entusiasmos pastorais. Já a quarta ponte é ecumênica, quando a Igreja Católica encontra uma linguagem comum a partir da fé para acompanhar a necessidade dos jovens. Em seguida, no discurso pronunciado em espanhol, o Papa procurou explanar sobre outra instituição importante no enfrentamento à problemática dos vícios, a família. A Igreja Doméstica, como descreveu o próprio Concílio Vaticano II, lugar onde se cultiva a vida, onde é cuidada e planejada. Não há melhor prevenção contra as drogas do que uma boa família, reforçou o pontífice, ao citar inclusive seus predecessores. João Paulo II pediu para fazer da Igreja a casa e a escola da comunhão. E Papa Francisco, a exemplo de Jesus, que toquemos a miséria humana, a carne sofredora dos outros. Essa é a missão da Igreja, acrescentou Leão XIV, que seja uma família, incluindo especialmente as pessoas que sofrem, ajudando a dar uma resposta à dor vivida dentro de muitos lares, seja pelo uso de drogas, pela violência, pelo recrutamento de um filho para o crime, pela pobreza ou pela falta de oportunidades que empurram a marcha da sociedade.
1: Finalmente, quisiera expresarles un deseo: que la Iglesia sea la familia de todas las personas que se quedaron al margen del camino.
0: Gostaria de expressar um desejo a vocês, que a Igreja seja a família de todas as pessoas que ficaram à beira da estrada, assim como o samaritano que se fez próximo do homem caído. Não passemos indiferentes. Vamos construir uma Igreja que se detém, se aproxima, se comove, unge as feridas, alimenta e se torna um lar.
1: Gracias por su trabajo. Que Dios los bendiga.
2: A partir do Vaticano, a América Latina inicia um diálogo sobre as drogas. O encontro internacional promovido pelo CELAM, pela CAL e pela OEA, de 25 a 27 de agosto, reúne experiências de prevenção, recuperação e integração e propõe uma resposta baseada na comunidade, na fé e na corresponsabilidade diante dos vícios e do recrutamento criminoso de jovens. O desafio, concordam os protagonistas, não é apenas recuperar aqueles que caíram, mas construir comunidades capazes de impedir que sejam abandonados à própria sorte. Denise Ferreira, coordenadora nacional da Pastoral da Sobriedade do Brasil, que participa do encontro, conversou com Sebastian Sanson, da Rádio Vaticano, Vatican News, e falou da relevância de integrar os esforços de organizações religiosas e voluntárias no enfrentamento dessas problemáticas.
3: Nós estamos tendo aqui a oportunidade de trazer os olhares de outros países, de como os outros países estão enfrentando, né, essa questão dessa demanda do uso de substâncias e também de prevenção. E é muito importante nós trabalharmos juntos em unidade, trabalhando, pensando, né, nessas organizações que trabalham com a fé e o tratamento e a prevenção. Então, assim, enquanto Pastoral da Sobriedade no Brasil, estamos lá já articuladas com a CNBB, né, com toda a Igreja do Brasil, com voluntários,

0: ontem eu tive a oportunidade de ter a primeira fala de apresentação e eu falava sobre isso. A igreja ela tem um poder de capilaridade muito grande, né? De estar nas bases, de estar nas periferias, nas grandes cidades, no meio urbano, rural. E é onde a igreja consegue chegar, a prevenção também consegue chegar. Então, eu falei sobre isso. Somos voluntários na igreja,
1: trabalhando para que as pessoas encontrem o sentido da vida, né? Através da prevenção. Então, assim, esse encontro está sendo bom porque a gente está encontrando
0: outras experiências e podendo compartilhar também o nosso trabalho na Igreja do Brasil.
2: E para além das respostas concretas às dependências e ao recrutamento criminoso, que transformações nossas comunidades precisam enfrentar na família, na educação, na coesão social e na vida espiritual para que os jovens possam encontrar alternativas reais de pertencimento, de projeto de vida e de esperança?
0: Eu acho que o diálogo e o convívio familiar é extremamente importante. E nós somos capazes de provocar isso nas nossas comunidades, nas nossas famílias. Um pai e uma mãe que não sabe onde teu filho está neste momento é preocupante. A gente sempre fala isso na pastoral, quando reúne com as famílias. Onde o seu filho está neste momento, você sabe? Com quem ele está neste momento? O que ele está fazendo? São as três perguntas básicas que toda a família precisa saber. Então, esse diálogo, essa convivência fraterna, esse movimento familiar de confiança, de aconchego, de saber que ali tem um lugar seguro, é um mecanismo de prevenção, onde o jovem vai encontrar na família o lugar seguro e não, né, no meio externo, onde o recrutamento vai fácil buscar aí um jovem, um adolescente que não se encontra seguro em harmonia familiar.
2: Alguma ideia adicional que você gostaria de compartilhar com os ouvintes?
0: Eu gostaria, sim. Nós estávamos agora ali falando sobre essa questão de recrutamento, justamente esse tema que estamos abordando neste momento. E me impactou muito porque, de fato, a gente não cuida muito bem desse tema exatamente. Fazer esse recorte do recrutamento, o que prevenir, né, nesse aspecto. Então, eu acho que esse diálogo deve ser um pouco mais avançado na nossa igreja, nas pastorais, na catequese, entre os leigos, né, entre as catequistas, entre a pastoral familiar, e a gente tentar montar uma estratégia, sabe, uma estratégia para impedir isso. Então, eu acho que é um tema relevante, que não cabe só às pastorais que trabalham com o uso de substância, mas também com outras pastorais.
3: Cardeal Pizzaballa, a Cisjordânia é uma terra sem lei. A Cisjordânia tornou-se uma terra sem lei. A tensão entre os colonos e a população palestina aumenta continuamente. E o que acontece permanece sem nenhuma contenção do ponto de vista da segurança e da legalidade. E que existe uma situação de agressão contínua por parte dos colonos é um fato comprovado. O cardeal Pier Battista Pizzaballa, patriarca latino de Jerusalém, fala no último dia do meeting para a amizade entre os povos em Rimini, na Itália, encontrando-se primeiro com jornalistas e depois dialogando com um grupo de jovens. O Ocidente deve ajudar a ampliar um pouco o olhar, a criar perspectivas, a conter também essa deterioração contínua, com um esforço diplomático cada vez maior, ressalta o purpurado, indicando que a diplomacia, apesar de toda a sua fragilidade, continua sendo o único caminho para tentar resolver o conflito, evitando o uso das armas, da violência e da força militar.
4: Bem, a situação é em contínua evolução, ahimè, não positiva. Gaza, forse, em questo momento, é a situação deteriorata tantissimo, ma anche più stabile da un certo punto di vista, dove non le cose non a livello politico.
3: O olhar do patriarca se volta para Gaza, onde a situação se deteriorou muitíssimo e continua humanamente muito devastadora, embora permaneça mais estável sob certo ponto de vista. No âmbito político, há muita discussão. Pizzaballa convida a não confundir a esperança com o otimismo ou com a expectativa de uma solução imediata. Não devemos confundir a esperança com vai ficar tudo bem ou com uma solução política. A esperança é outra coisa. Ela nasce, explica, de dentro, dos encontros e das pessoas, israelenses e palestinos, judeus, muçulmanos e cristãos, assim como aconteceu durante os dias do meeting, que escolhem se comprometer para fazer algo bonito, para ajudar, para apoiar ou até mesmo simplesmente para se recusar a desumanizar o outro. A solução de dois estados, Israel e Palestina, reafirmada pelo Papa, declara ainda, é a única maneira de reconhecer aos israelenses e aos palestinos o direito de ter um lar em sua terra. Mais cedo ou mais tarde, o Papa virá à Terra Santa, acrescenta. É uma questão de tempo. Penso que é necessário preparar as condições para essa visita, para que possa realmente dar frutos. Trabalharemos nisso junto com o Santo Padre, mas acredito que não se deve ter pressa e que também se devem evitar gestos de grande repercussão que se esgotem em si mesmos. A visita deve estar inserida em um percurso significativo. No diálogo com três jovens ao final do dia, no encontro intitulado Perscrutando o Céu de Jerusalém, o purpurado responde às perguntas de uma estudante de Milão, de um jovem estadunidense e de um estudante do ensino médio de origem ucraniana que vive em Rimini. As perguntas foram formuladas a partir das reflexões de sua carta pastoral Voltaram para Jerusalém com grande alegria, publicada em abril passado e dirigida à sua diocese, que abrange Israel, Palestina, Jordânia e Chipre. É preciso impedir, afirma, respondendo justamente ao jovem da Ucrânia, que a lógica desumanizadora da guerra se torne a sua maneira de pensar, de sobreviver, pois a guerra rouba dos jovens os anos mais bonitos de suas vidas, quando não lhes tira a própria vida. Isso vale para a Ucrânia, mas também para o Oriente Médio. A guerra tem suas dinâmicas que embrutecem as pessoas. O outro é exorcizado, porque se o outro é humano e está próximo de você, torna-se difícil atingi-lo. E a dinâmica da guerra não deve se apoderar da consciência. O cardeal também é questionado sobre como enfrentar a dor em uma realidade como a do Oriente Médio e como permanecer firme. A resposta é olhar para a cruz, o lugar onde Jesus, humanamente, fracassa, mas que por nós é fonte de salvação, de onde brota a ressurreição. O patriarca parte da constatação de que a dor na região do Oriente Médio é o das relações rompidas, da violência que se presencia, das pessoas que já não estão presentes e do sentimento de inadequação diante de diferentes situações.

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0: Olá, amigos da Rádio Vaticano, aqui quem fala é Marlon Yanderosa para mais um Espaço Cultura da Vida. Semana passada comentamos sobre o caso de Massachusetts, onde foi assinada uma lei que retira o limite de idade gestacional para a prática do aborto, conforme critérios médicos. Nós podemos nos perguntar, como é possível que uma sociedade aceite naturalmente a eliminação de bebês no ventre materno até o fim da gestação?
1: Isso não acontece do dia para a noite. Para que práticas que antes causariam grande rejeição social passem a ser toleradas ou mesmo defendidas, é necessário que aconteça uma mudança na maneira como a sociedade entende aquela realidade. Por isso, há muitas décadas tem sido feito um processo lento e gradual de desumanização do bebê que ainda está no ventre materno, ou seja, o nascituro.
0: Desumanizar significa deixar de enxergar o outro como uma pessoa humana semelhante a nossa, com a mesma dignidade e os mesmos direitos. No caso do aborto, isso acontece quando a sociedade deixa de olhar para o nascituro como aquilo que ele realmente é, um ser humano em desenvolvimento, e passa a descrevê-lo apenas pelo seu tamanho, idade gestacional ou grau de dependência. Mas como é feita a desumanização? Você talvez já tenha visto algum filme ou novela que trouxesse o drama de uma moça ou mulher que passou por uma situação triste e grave, engravidou e pensou em abortar. Assim, aos poucos, a pauta do aborto foi sendo colocada pela mídia de forma sentimental e parcial.
1: É claro que situações assim sensibilizam as pessoas. Diante de uma cena de sofrimento real ou fictício, a emoção e a empatia envolvidas na situação nos comovem e deixam muitas pessoas em dúvida. Mas podemos então nos perguntar, se a barriga da mulher fosse transparente e o bebê lá dentro pudesse ser visto por qualquer pessoa a olho nu, será que o aborto ainda assim seria aceito? Provavelmente não, justamente porque não haveria dúvidas de que dentro da barriga da mulher há uma vida, um bebê, um ser humano, em seus estágios iniciais de desenvolvimento. Hoje é comum ouvirmos termos como direitos sexuais e reprodutivos para justificar o aborto, interrupção voluntária da gravidez para se referir ao aborto, produto da concepção para se referir ao novo ser humano que acabou de ser gerado, redução embrionária, que significa eliminar um ou mais embriões de uma gestação múltipla, entre outros. O que acontece aqui é uma manipulação da linguagem, ou seja, uma escolha proposital das palavras a serem usadas justamente para não deixar claro que ali há, de fato, uma vida humana, um bebê se desenvolvendo. Quanto mais distante a linguagem estiver da realidade concreta para se referir ao bebê, mais fácil se torna discutir o aborto sem pensar naquele que morre.
0: Isso fica ainda mais claro quando falamos sobre os abortos realizados nas fases avançadas da gestação. Nesses casos, normalmente utiliza-se o procedimento de assistolia fetal, um termo técnico que, em geral, a maioria das pessoas não vai entender o que é. Assistolia significa ausência de atividade cardíaca, ou seja, para a realização de um aborto em fases avançadas da gestação, coloca-se uma agulha através da barriga da mulher para chegar até o coração do bebê, para administrar uma substância que faça o coração do bebê parar de bater. Em seguida, a mulher precisa dar à luz a esse bebê já sem vida. Isso é muito cruel, mas a manipulação da linguagem impede que as pessoas entendam o que realmente acontece.
1: Se há, de fato, alguma situação grave que leve a mulher a não querer seu bebê, ela pode ser orientada a destinar a criança à adoção pela entrega legal, ao invés de ser incentivada a dar à luz um bebê morto. Este é definitivamente um trauma que ela vai carregar para o resto da sua vida. Por isso, os grupos pró-vida costumam usar o slogan "Salvemos as duas vidas". Afinal de contas, uma injustiça cometida contra a mulher não justifica que se cometa uma outra injustiça com o nascituro, um ser humano totalmente frágil e indefeso que não tem culpa de nada. Nossa dignidade não vem da autonomia, da força, da saúde ou da capacidade de nos defendermos. Nossa dignidade vem do simples fato de sermos seres criados por Deus e amados por Ele.
0: Por isso, todos nós precisamos ajudar as pessoas a enxergar o ser humano verdadeiramente, uma pessoa com suas fases de desenvolvimento. A empatia, a humanização e a valorização da vida passam por enxergarmos a humanidade em todas as fases e circunstâncias da vida. Um grande abraço a todos e até a próxima!

Segundo dia da missão em Moscou do secretário para as relações com os estados e as organizações internacionais, Dom Paul Richard Gallert, concentrou-se ontem na visita à Catedral Ortodoxa de Cristo Salvador, na capital da Federação Russa. Dom Gallagher foi recebido pelo vice-presidente do Departamento de Relações Eclesiásticas Externas do Patriarcado de Moscou. A visita ocorreu após o encontro oficial na terça-feira com o metropolita Anthony de Volokalansk, presidente do mesmo departamento. E assim chegamos à conclusão do nosso espaço de hoje. A gente volta amanhã, nesse mesmo horário, com mais informações direto do Vaticano para você. Uma boa quinta e até lá!

0: Laudetur Jesus Christus.
1: Amigas e amigos ouvintes, saudações sororais e fraternais, sintonizam a Rádio Vaticano a transmitir o seu programa em língua portuguesa para os ouvintes que nos escutam no continente africano e pelo mundo fora. Convosco hoje ao microfone Rui Saraiva e Filomeno Lopes. O Papa Leão XIV expressa o seu pesar pelo desastre natural que atingiu o Nepal por meio de um telegrama assinado pelo Cardeal Secretário de Estado, Pietro Parolin. O Pontífice confia a Deus as almas daqueles que perderam a vida, reza pelas equipes de resgate e manifesta a sua proximidade espiritual a todas as pessoas afetadas. No segundo dia da missão na Rússia do secretário para as Relações com os Estados, a visita à Catedral de Cristo Salvador, sede do Patriarca de Moscovo, na terça-feira, dia 25 de agosto, ocorreu o encontro com o metropolita Antoni de Voloskolansk, no qual foram abordados temas de interesse comum para as duas igrejas. Estes e outros os principais temas para desenvolver já, nesta nossa edição de hoje. O Papa Leão XIV recebeu na manhã desta quinta-feira, dia 27 de agosto, em audiências sucessivas no Vaticano, a senhora Caroline Vermeulen, embaixadora de Bélgica, junto da Santa Sé, para a apresentação das cartas credenciais, Monsenhor Lucas Van Looy, bispo emérito de Gent, na Bélgica, Monsenhor Tomás Grissa, arcebispo titular de Rubicon e núncio apostólico na Uganda, Monsenhor Virgílio do Nascimento Antunes, bispo de Coimbra, em Portugal, e presidente da Conferência Episcopal Portuguesa, com os membros da presidência, Sua Excelência Monsenhor Marcelo Daniel Colombo, arcebispo de Mendoza, na Argentina, e presidente da Conferência Episcopal Argentina, com membros da presidência. E, finalmente, os participantes a um encontro promovido pela Pontifícia Comissão para a América Latina sobre as situações de dependência na América Latina. O Papa Leão XIV recebeu com dor a trágica notícia das numerosas vítimas e da devastação causada pela recente inundação que atingiu o Nepal. Num telegrama assinado pelo secretário de Estado do Vaticano, o cardeal Pietro Parolin, o Papa confia as almas dos falecidos à misericórdia de Deus e expressa suas mais sentidas condolências aos familiares das vítimas. Pelo menos 290 pessoas morreram e mais de 1.300 estão desaparecidas em decorrência da catástrofe natural. Os danos materiais são de grandes proporções. Estradas, pontes, moradias, infraestruturas hidrelétricas foram destruídas. O Pontífice assegura sua proximidade espiritual a todas as pessoas atingidas por essa tragédia, garante suas orações por todos os profissionais dos serviços de emergência que continuam empenhados nas operações de resgate e invoca, sobretudo, a proteção divina. Embora a causa do desastre ainda esteja a ser investigada por especialistas, imagens de satélite e análises sísmicas indicariam que ontem, quarta-feira, dia 26 de agosto, o colapso de uma geleira em grande altitude teria provocado a cheia repentina do rio Botekoshi, no distrito de Razua, perto da fronteira entre o Tibete e a China. As localidades de Timure, Siaprubesi e outras povoações ao longo do rio foram duramente atingidas pela inundação.
2: Buenos dias a todos e bem-vindos. Saludo com afecto fraterno a cada um de vocês. Agradeço de modo particular ao Consejo Episcopal Latino-Americano e Caribeño, CELAM, e a Organização dos Estados Americanos por haber propiciado este encontro, así como a la Pontificia Comisión para América Latina y la Pontificia Academia para la Vida.
1: A audiência do Papa Leão XIV nesta quinta-feira aos participantes do Encontro Internacional sobre o Enfrentamento da Prática dos Vícios marca o encerramento de 3 dias do encontro internacional em Roma, direcionado precisamente ao enfrentamento do fenômeno das drogas e do recrutamento criminal de jovens. Desde terça-feira, dia 25 de agosto, o evento organizado pela Comissão Pontifícia para a América Latina, Pastoral Latino-Americana de Acompanhamento e Prevenção das Adições do CELAM, Conselho Episcopal Latino-Americano e Caraíbico, além da Comissão Interamericana para o Controle de Abuso de Drogas da Organização dos Estados Americanos, reúne representantes de várias partes do mundo. O trabalho realizado de forma integral através de Centros de Acompanhamento, Prevenção, Recuperação e Integração para Jovens, baseados na fé que vem da Ásia, África, Europa e América, ganhou reconhecimento do Pontífice, que, num discurso, lembrou que o sofrimento e a esperança não têm fronteiras, sobretudo dos jovens. Os vícios, disse o Papa, são um fenômeno complexo que revela o fracasso de um mundo desumanizado. A resposta ao problema das drogas precisa ser através da prevenção comunitária, atenção científica, justiça com o rosto humano e acompanhamento pastoral próximo. A nossa contribuição deve ser direcionada ao cuidado, à presença e à reconstrução do tecido comunitário, explicou o Papa. Leão XIV, com satisfação, disse ter conhecimento de 4 pontos que também estão a colaborar na questão da dependência na América Latina. A primeira é entre a Igreja e os organismos internacionais, já que ninguém pode enfrentar sozinho o problema das drogas. A segunda ponte é entre a ciência e a fé, com a compreensão integral da pessoa humana através da Igreja, sem a pretensão de competir ou ocupar o lugar das neurociências, da psiquiatria ou da saúde pública. A terceira ponte está dentro da Igreja, que peregrina nos diversos continentes, a exemplo do encontro internacional que se realiza em Roma e dá espaço à partilha de dores, esperanças e entusiasmos pastorais. Já a quarta ponte é ecumênica, quando a Igreja Católica encontra uma linguagem comum a partir da fé para acompanhar a necessidade dos jovens. Em seguida, no discurso pronunciado em espanhol, o Papa procurou explicar sobre outra instituição importante no enfrentamento à problemática dos vícios, a família, a Igreja Doméstica, como descreveu o Concílio Vaticano II, lugar onde se cultiva a vida, onde é cuidada e planeada. Não há melhor prevenção contra as drogas do que uma boa família, reforçou o Pontífice, ao citar inclusive seus predecessores. João Paulo II pediu para fazer da Igreja a casa e a escola da comunhão. E Papa Francisco, a exemplo de Jesus, que toquemos a miséria humana, a carne sofredora dos outros. Essa é a missão da Igreja, acrescentou Leão XIV, que seja uma família incluindo especialmente as pessoas que sofrem, ajudando a dar uma resposta à dor vivida dentro de muitos lares, seja pelo uso de drogas, pela violência, pelo recrutamento de um filho para o crime, pela pobreza ou pela falta de oportunidades que as empurram para a margem da sociedade.
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1: Gustaría de exprimir un deseo a todos vós. Que a Iglesia seja a familia de todas las personas que ficaron à margem do caminho. Assim como o samaritano que se fez próximo do homem caído, não passemos indiferentes. Vamos construir uma Igreja que se detém, se aproxima, se comove, unge as feridas, alimenta e se torna um lar.
2: 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Gracias por su trabajo. 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
1: O segundo dia da missão em Moscovo do secretário para as Relações com os Estados e as Organizações Internacionais, Dom Paul Richard Gallagher, concentrou-se na visita à Catedral Ortodoxa de Cristo Salvador, na capital da Federação Russa. Dom Gallagher foi recebido pelo vice-presidente do Departamento das Relações Eclesiásticas Externas do Patriarcado de Moscovo, Igor Yakimchuk. A visita ocorreu após o encontro oficial na terça-feira, dia 25 de agosto, com o metropolita Antonij de Volokolamsk, presidente do mesmo departamento. Apesar do dia tipicamente outonal, a Catedral de Cristo Salvador recebeu calorosamente a delegação da Santa Sé em missão em Moscou. O imponente edifício com cúpulas douradas situado a pouca distância do Kremlin foi apresentado em todo o seu esplendor a Dom Gallagher, acompanhado pelo núncio Dom Giovanni Danielo, durante uma visita guiada que durou mais de uma hora e culminou com a visita panorâmica da capital russa a partir dos esplêndidos terraços do edifício religioso. Embora o projeto original da Catedral de Cristo Salvador remonte a 1812, quando o czar Alexandre I decidiu dedicá-la a Cristo Salvador para celebrar a salvação da Rússia da invasão napoleônica, a sua construção só teve início em 1860 e o primeiro czar a ser coroado ali foi Alexandre III em 1883. A história desse templo sempre foi conturbada e trágica, passado pela destruição total sob o regime soviético. Explodida em 1931, pós-guerra, foi construída em seu lugar a maior piscina da URSS. Com o declínio e o fim do regime soviético, a Igreja Ortodoxa Russa recebeu autorização para reconstruir a catedral a partir das fundações em fevereiro de 1990. As despesas da reconstrução foram custeadas graças à criação, em 1992, de um fundo para o qual contribuíram financeiramente fiéis de toda a Rússia. A Catedral de Cristo Salvador em Moscovo abriga importantes tesouros artísticos e espirituais. Dom Gallagher foi acompanhado pelo espaço expositivo que narra a história conturbada do templo, exibindo parâmetros sagrados, documentos históricos, rascunhos e objetos preciosos que escaparam da destruição ou foram recriados por artesãos russos. Ao subir da igreja subterrânea dedicada à Transfiguração, o arcebispo foi conduzido ao andar superior que abriga o iconóstase em nada menos que 22 mil metros quadrados de afrescos. Lá, Dom Gallagher parou em oração diante do ícone de Nossa Senhora de Vladimir, atribuído a São Lucas e devolvido à Igreja Ortodoxa, tornando-se um dos principais objetos de devoção dos fiéis russos.
3: Precisamos de nos escutar uns aos outros. Quem o diz é a jornalista Sónia Neves, considerando que a sensibilidade feminina traz à Igreja um especial acolhimento das diferenças. É mais uma mulher sinodal no podcast No Coração da Esperança, da Rede Sinodal, em Portugal. Eu sou Rui Saraiva e esta é a rubrica Sal da Terra, Luz do Mundo.

0: Continuamos a recordar opiniões nos 16 episódios do podcast No Coração da Esperança, da Rede Sinodal em Portugal. Mulheres sinodais, que refletem sobre o documento final do Sínodo de outubro de 2024 e a fase de implementação que estamos a viver. Desta vez, a entrevistada é a jornalista Sónia Neves, diretora do jornal Correio de Coimbra, o semanário daquela diocese. Ela assinala, em particular, a grande presença de mulheres no processo sinodal, considerando que a sensibilidade feminina traz à Igreja um especial acolhimento das diferenças.
1: Quando nós vemos uma mulher a ter a mesma dignidade que um homem, seja na sociedade ou seja na Igreja, para mim tem que ser uma alegria. Porque nós somos todos iguais e criados à imagem e semelhança de Deus. Portanto, porquê é haver estas diferenças? A mulher é tanto ou mais ou menos, é igual ao homem. Portanto, na sua diversidade, nesta diferença que eu falava, a mulher tem que ser acolhida. E a sensibilidade feminina tem de trazer à Igreja esta alegria que eu falava, este acolhimento das diferenças. E depois, todo este caminho ao nível sinodal, também temos que ver que teve mão feminina. Eu diria, se calhar, mais do que mão. Teve pensamento, teve acolhimento, teve serviço. Enfim, tantas foram as mulheres que estiveram envolvidas neste processo sinodal. E não falo só nas assembleias sinodais. Vejamos todas as comissões sinodais, todos os grupos que se foram reunindo e o conteúdo que foi tendo juntado para todos os documentos que chegaram ao Vaticano para chegarmos depois a este documento final, tiveram lá mulheres. E que bem, e ainda bem que as tiveram. Então este rosto feminino traz muitas vezes, ou quase sempre, posso eu agora aqui dizer, uma visão diferente da Igreja. Um acolhimento diferente. E eu gostava aqui também, nesta minha perspectiva feminina e neste espaço que é dado, de dizer, no âmbito da Igreja Católica, neste acolhimento do documento final, que as nossas comissões sinodais, onde estão também integradas e bem mulheres, não podemos baixar os braços. As comissões sinodais têm de olhar para este documento que agora receberam como algo a fazer alguma coisa, porque estas comissões foram criadas, foram sonhadas, houve tanto trabalho feito que agora não pode ficar sem horizonte. E este horizonte, este documento, é para ser trazido para as comunidades. Na minha perspectiva também, estas comunidades precisam destas comissões sinodais para haver aqui um ritmo, para ser dado a conhecer o documento final. E que não olhemos só para o Senhor Padre que tem ou que está à frente de uma comissão sinodal. Acho que os leigos aqui têm o papel de conhecer o documento, de ter informação sobre o que é a sinodalidade, este caminho conjunto. Porque os leigos, tendo formação, podem ser braços direitos dos senhores padres, de todos os clérigos, e só assim é que nós conseguimos caminhar em conjunto. É formando aqui equipa. É assim que eu vejo o trabalho em Igreja, é fazendo equipa. Não somos mais nem menos uns do que outros. Só em conjunto, este caminho conjunto, fará sentido, todos dando um bocadinho de si, estando ao serviço. Nesta formação é importante para os leigos e há outra coisa que eu acho que é importante, que é, sendo leigos batizados, muitos de nós crismados, encontrarmos um espaço na Igreja para o nosso compromisso. E aqui falo muito, por exemplo, dos jovens. O Papa falava que os jovens fazem o crisma e depois é a debandada. Mas o que é que a Igreja tem para lhes oferecer? No seu caminho catequético, é preciso que tenham a experiência de Deus, a experiência da fé. E nesse sentido, os leigos, que sejam na catequese, seja em animação de grupo de jovens, seja nas celebrações, são precisos para que os jovens percebam a alegria do compromisso. Esta alegria também feita em comunidade. Porque se um jovem ou se qualquer leigo entra numa comunidade em que não se sente acolhido, em que não se sente confortável, em que se sente como uma comunidade triste, ninguém quer ali estar. É um caminho que pode ser feito, é uma mentalidade que pode ser aqui mudada, é preciso haver espaço para isso. Esta formação dos leigos, volto a dizer, a outra coisa é haver aqui espaços de participação, em que as pessoas possam ser escutadas. Durante o caminho sinodal isso foi acontecendo, mas eu acho que isso não pode ser perdido. Porque as pessoas, ao escutarem-se umas às outras, Há aqui uma riqueza muito grande. E se vão-se sentindo confortáveis, e é necessário a Igreja, que pretende ser de portas abertas e que acreditamos que é esse o caminho, precisamos nos escutar uns aos outros. Essa é a riqueza da partilha, é a riqueza da melhor mensagem que nós temos.
0: A jornalista Sónia Neves analisa o especial contributo da comunicação na implementação das conclusões do Sínodo.
1: Pegando nesta minha última expressão, que é a Igreja tem a melhor mensagem a comunicar. Só que às vezes não a sabemos comunicar. Nós sabemos que esta é a melhor mensagem. Amai-vos uns aos outros. É a mensagem da Igreja. Porquê que nós não a comunicamos? Será que não a vivemos? Será que nos é difícil mostrar ao outro que sentimos-nos felizes neste serviço que é amar o outro? Então, o que é que nos falta? Falta-nos sentir esta necessidade de evangelizar? Ficamos aqui num ponto em que a comunicação precisa de ser, aqui mais do que uma necessidade, precisa de ser um privilégio muito grande da Igreja, precisa de ser uma aposta. E quando se fala em comunicação, eu não estou só a falar nos gabinetes de comunicação, não estamos só a falar nos meios de comunicação, eu falo em comunicação de todos. Qualquer catequista, qualquer animador de grupo de jovens, qualquer sacerdote do alto de uma homilia precisa de saber comunicar. Todos nós sabemos comunicar, uns bem, outros mal. Todos nós precisamos de saber comunicar melhor, sem dúvida nenhuma. Neste sentido, e eu acho que também aqui uma grande mais-valia neste caminho que a Rede Sinodal está a fazer e esta grande parceria com vários órgãos de comunicação social, para dar aqui a entender que os órgãos de comunicação social são um grande poder, um poder em Igreja, mas também aqui unidos, que é aqui uma grande mais-valia, de mostrar este caminho em conjunto, aqui também nesta parceria, mas de mostrar como a comunicação pode ser o fator-chave de chegar a estas conclusões do Sínodo, de chegar a todos. Até de haver aqui, através destes órgãos de comunicação social, a formação necessária do que é isto do Sínodo, porque para muitas comunidades, o que é uma pena, a meu ver, ainda é algo muito distante, é algo que aconteceu no Vaticano, ainda não chegou às comunidades. Então que seja também pela comunicação social e por esta aposta de esclarecer, de levar esta informação do Sínodo, desta Igreja nova, deste novo estilo de Igreja que o Papa nos pede, que seja também por estas parcerias e por este trabalho em rede de chegar a todos, todos, todos.
0: Era Sónia Neves, jornalista e diretora do jornal semanário diocesano Correio de Coimbra. Pertence à Rede Sinodal em Portugal, colaborando no podcast No Coração da Esperança, uma parceria com Diário do Minho, Voz Portugalense, Correio do Vulga, Correio de Coimbra, A Guarda, Sete Margens, Rede Mundial de Oração do Papa e Folha do Domingo. Laudete.

A presidente da Namíbia, Netumbo Nandi Ndauwach, prestou homenagem às gerações de namibianos que contribuíram para a luta pela libertação do país com o enterro dos restos mortais de 8 heróis da luta no Cemitério dos Heróis Nacionais na capital Windhoek. No seu discurso na cerimônia desta segunda-feira, Nandi Ndauwach descreveu os veteranos como pioneiros da luta e membros empenhados da SWAPO, afirmando que os seus sacrifícios foram muito além das suas próprias vidas e ajudaram a lançar as bases para a liberdade de que a Namíbia goza hoje. A responsabilidade recai agora sobre a geração atual para proteger e construir sobre este legado, disse Nandi Ndauwach. A presidente descreveu o regresso dos restos mortais à Namíbia como uma restauração da dignidade e do sentimento de pertença. A Namíbia e a África do Sul concluíram o repatriamento dos restos mortais durante uma cerimônia de reumanização e repatriamento realizada na cidade de Cabo. Ambos os governos afirmaram que o repatriamento faz parte de um esforço mais vasto da Namíbia e da África do Sul para repatriar os restos mortais de namibianos que morreram ou foram sepultados fora do país durante os períodos colonial e do apartheid. No seu discurso, Nandi Ndauwach expressou gratidão à ministra da Defesa e dos Veteranos Militares da África do Sul, Angelina Motshekga, pela cooperação e apoio que tornaram possível o repatriamento. As famílias dos 8 veteranos prestaram também homenagem aos homens cujas vidas e sacrifícios estão a ser honrados no Cemitério dos Heróis. Os ministros da saúde dos países africanos adotaram um plano que compromete formar, empregar e reter mais de 3 milhões de profissionais da área até 2035, com o objetivo de fortalecer os sistemas de saúde no continente. A África comprometeu-se coletivamente em transformar um dos pilares fundamentais dos seus sistemas de saúde, declarou o diretor regional da Organização Mundial de Saúde, OMS, para a África, Mohamed Yacoub Janade, na 17ª sessão do Comitê Regional da Organização para o Continente, que está a realizar-se esta semana em Addis Abeba, capital, Etiópia. Segundo Janabe, ao adotar a Agenda Africana para a Força de Trabalho em Saúde 2026 e 2035, os Estados-membros reconheceram que a formação de profissionais de saúde é apenas o começo. O responsável sublinhou que é também necessário criar oportunidades, apoiar e melhorar as condições dos profissionais. Este plano também procura fortalecer os mercados de trabalho dos sistemas de saúde africanos por meio de um melhor planeamento, educação, emprego e retenção. A agenda exige investimentos coordenados para garantir que os países tenham a força de trabalho competente, motivada e bem apoiada necessária para atender às crescentes necessidades de saúde do continente africano, enfatizou a Agência das Nações Unidas, citada pelo jornal Angola Online. Em diversos países da África, mais de metade dos enfermeiros, médicos e parteiras recém-formados não conseguem encontrar emprego logo após a graduação. Esta realidade, segundo a OMS, demonstra a necessidade urgente de uma melhor coordenação na formação de profissionais de saúde, com a criação de empregos, o financiamento sustentável e o planeamento a longo prazo. E ponto final nesta nossa edição de hoje. Nós voltamos amanhã, sempre à mesma hora. Fiquem bem e até amanhã, se Deus quiser. Ali, laudetur Jesus Christus.